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1: Essa foi o Som do Sol com Hermeto Pascoal e sua Big Band, música do próprio Hermeto. Antes tivemos o Hermeto com Irmãos Latinos, a música também do Hermeto. Sua participação é sempre muito bem-vinda pelo nosso WhatsApp. Mande sua mensagem para nós. DDD 21 99710-0537. Abraços para o Emílio Toaliari, da cidade de Salto, em São Paulo, e também para o Johnny Bulauf e Aneli Bulauf, que nos ouvem de Copacabana. Hora da nossa agenda no Jazz Livre. Terça-feira, amanhã, portanto, o histórico Beco das Garrafas apresenta o show Bossa Nova é Assim, com o pianista Marcos Ariel. O artista traz um repertório emocionante em português e inglês, repleto de histórias e clássicos de Tom Jobim, com participação do baterista Roberto Marques. A apresentação acontece nesta terça, dia 23, amanhã, às 9 da noite, no Barrows Bar, em Copacabana. Informações e ingressos no site becodasgarrafas.com.br. Na quarta-feira, dia 24, em Brasília, a Infinu Comunidade Criativa recebe o evento Isso é Jazz. O instrumentista Esdras Nogueira e seu grupo promovem uma noite inteira.

intensa de improvisação e vertentes do jazz contemporâneo. O show acontece nesta quarta, a partir das 8 da noite, na CRS 506, na Asa Sul. Informações e ingressos disponíveis na plataforma shotgun.live. Também na quarta-feira, o projeto Quartas de Jazz e Vinhos movimenta a noite de Belo Horizonte. O tradicional café com letras integra música e literatura com entrada franca e uma seleção sofisticada de jazz e bossa nova. A apresentação é nesta quarta, dia 24 às 7 da noite, na Rua Antônio de Albuquerque, na Savassi. Detalhes da programação completa nas redes sociais do espaço. E na quinta-feira, dia 25, o cantor Ed Gouveia se apresentará com o show International Classics, no Palácio da Música, no Rio de Janeiro. A apresentação contará com clássicos elegantes do jazz, pop e bossa nova, cantados em 5 idiomas, acompanhado por Vitor Vieira na bateria, Berval Moraes no baixo e Marte no teclado. O show acontece nesta quinta às 8 da noite, com abertura da casa às 7h45, na Rua Buarque de Macedo, 87, no Flamengo. E fechando a agenda, no Blue Note Rio, também na quinta-feira, dia 25, o pianista e compositor Jovino Santos Neto retorna ao Brasil após muitos anos. Acompanhado por Pedro Gadelha no baixo e Rodrigo Digão Bastos na bateria, ele apresenta um repertório autoral de samba, baião e maracatu, além de homenagear Hermeto Pascoal. O show acontece nesta quinta às 8 da noite na Avenida Atlântica, 1910, em Copacabana. Informações e ingressos no site bluenoterio.com.br. Hermeto Pascoal, como já disse, completaria hoje 90 anos. Mixing Pot, tacho dele, é uma verdadeira caldeirada musical. Com sua genialidade inigualável, Hermeto mistura ritmos, timbres e improvisos em uma panela sonora cheia de vida, humor e imprevisibilidade. Uma de muitas das composições que representam sua criatividade sem limites. Vamos ouvir Mixing Pot, Tacho, a música do próprio Hermeto Pascoal. 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
1: Todos os aplausos a Hermeto Pascoal, não? A música do próprio Hermeto, Montré. E antes, tivemos também com o Hermeto Mixing Pot, Tacho, também com o Hermeto Pascoal. Tive a oportunidade de entrevistar Hermeto lá no Jabur e ele tem aquela, eu digo tem porque ele está por aí, né? Ele tem aquela simplicidade e generosidade e afeto dos gênios, por isso que ele é eterno. Abraços agora neste bloco vão para o Alex Toste de Paciência, José Roberto de Souza Guiar, professor e morador de Olaria. Abraços também para o Paulo César, do Fonseca, em Niterói. Percy Thompson, de Ipanema. Rogério Rangel, de Niterói. Andréa Brum, de Marechal Hermes. Rodrigo Ferraz, de Brasília, Distrito Federal. Fábio Xavier, de Ipanema. E Itamar e Marinette Santos, de Itaboraí. Você que quer participar do Jazz Livre, fica à vontade, nosso WhatsApp está à sua disposição. DDD 219-9710-0537. E hoje, 22 de junho de 2026, mais um grande nome da nossa música faria aniversário, completaria hoje 84 anos. Estou falando de Almir Deodato, um dos maiores arranjadores e tecladistas da música brasileira. Ele conquistou o mundo com sua sofisticada fusão de jazz, funk e brasilidade, responsável por hits memoráveis como a versão de Also Sprach Zarathustra. Deodato elevou o nome do Brasil no cenário internacional com talento, elegância e groove inconfundível. Sua capacidade de transformar arranjos em obras de arte influenciou gerações de músicos. Que este dia seja de celebração e gratidão por sua brilhante trajetória. Parabéns, maestro, que sua música também continue ecoando por muitos anos. Carly and Carol, com Almir Deodato Trio, a música é do próprio Almir. 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
1: Muito boa essa sequência, não? Sequência de Almir Deodato. A primeira foi Rhapsody in Blue, música do George Gershwin. E a segunda, essa última que você ouviu, do próprio Almir Deodato. Aliás, inverta o que eu acabei de falar. A primeira que você ouviu é que Carly and Carol, do Almir Deodato, com o seu trio. E essa última agora, Rhapsody in Blue, do Gershwin. Aliás, falando ainda do Almir Deodato, corrigindo aqui um erro que nós cometemos nas informações sobre a idade do Almir Deodato, ele hoje completa 83 anos e não 84, como dissemos, tá? Envelhecemos aí um ano, Almir, que na verdade não, 83 anos, ele nasceu em 22 de junho de 1943, vive desde o final dos anos 60 nos Estados Unidos, no estado de Nova York. Abraços. Neste bloco vão para o Paulo Noronha do Flamengo, que manda abraços para a esposa Cleide, os filhos João Paulo e Paulo Júnior, também a sogra Ilma, todos ouvindo Jazz Livre juntos. Obrigado pela companhia da família. Abraço também para o Ronaldo do Morro da Conceição, mandando abraços ao amigo Ângelo Acauã, de Copacabana. Itamar e Marinete Santos nos ouvem de Itaboraí. Abraço também para o Alessandro Dutra, da Praça da Bandeira. Manuel José Tuller, do Salgueiro. André Maia, de Valença, descendo a Serra das Araras. Boa viagem para você, André. Abraço também para Guaraci Rosa, do Leme. Júlia Fernandes, do Maitá. Antônio Joaquim e Adelaide nos ouvem do Catete. E também abraço para Nelly Machado, de Caraguatatuba, em São Paulo. Hoje celebramos, portanto, Hermeto Pascoal, que completaria 90 anos, e Almir Deodato, que completa 83 anos. Dois gigantes que elevaram o nome do Brasil no jazz mundial. Also Sprecht Zarathustra, obra-prima de Richard Strauss, ganhou uma versão inesquecível pelas mãos de Almir Deodato, com um groove funk irresistível, arranjos brilhantes. O maestro brasileiro transformou o tema sinfônico em um hit mundial nos anos 70, unindo clássico e dança de forma genial. Fique com o tema Also Sprecht Zarathustra, com Almir Deodato, música de Richard Strauss. 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

Chorinho Rádio Mac, fechando o Jazz Livre de hoje com Hermeto Pascoal, música do próprio Hermeto. Você que acompanha a programação da Rádio Mac já ouviu esse tema, não é? Que é a nossa assinatura sonora, com muita honra, de Hermeto Pascoal. Aliás, falando em honra, uma honra para nós também do Jazz Livre, ter um tema do Hermeto na nossa assinatura aqui, em especial no Jazz Livre. Você sabia disso? Então ouça aí na sua plataforma digital de música ou pelo YouTube, coloque lá Coalhada, Hermeto Pascoal, você vai ouvir a nossa vinheta aqui do Jazz Livre, que é do Hermeto Pascoal. Esse foi o Chorinho Rádio Mac. Antes tivemos Elmir Deodato com Also Sprach Zarathustra, música de Richard Strauss. O Jazz Livre de hoje está chegando ao fim com essa homenagem a estes dois grandes nomes da nossa música, Hermeto Pascoal e Elmir Deodato. Abraços finais do programa de hoje vão para o Otávio Bruno, de Vargem Grande, motorista de aplicativo, curtindo Jazz Livre. Boa jornada para você, obrigado pela companhia, Otávio. Abraço também para o Jamilson, de Rio Claro. Muito bom contar com sua audiência aqui no Jazz Livre. Convido você a seguir nosso perfil nas redes sociais, @RadioMac. O Jazz Livre tem produção de Anderson Domingos e Carlos Soca, sonoplastia de Silas Mendes, coordenação de programação de Rodrigo Soprana. Eu sou Sidney Ferreira, espero que você tenha gostado do programa de hoje e a gente se encontra certamente no próximo Jazz Livre. Tchau!

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3: 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A mostra reúne artistas de diferentes territórios da América Latina, como Ailton Krenak, Cláudia Andujar, Dayara Tucano e Denilson Baniwa, com pinturas, fotografias, esculturas e instalações. Em cartaz até 20 de setembro, na Galeria FGV Arte, que fica na Praia de

0: Botafogo. 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
3: Pão de Açúcar e suas belezas. Já visitou? É um dos cartões postais mais famosos e mais visitados do Rio. Um passeio de bondinho até o topo da montanha oferece uma vista deslumbrante da Baía de Guanabara e da cidade. Um bom lugar para apreciar a paisagem. 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
3: Olá, boa noite. Eu sou Pedro Pontes e conto com a sua companhia, querido ouvinte, até às 11 da noite. Vamos agora com o que há de melhor na música instrumental brasileira, também com jazz, blues e até música clássica. Nós abrimos o Todas as Bossas desta segunda-feira com o pianista João Carlos Assis Brasil, que infelizmente já nos deixou.

0: Você ouviu Daniel Santiago na guitarra, Josué Lopes no sax, Márcio Bahia na bateria e Guto Virte no baixo, na música de Daniel Santiago, Metrópole. E abrindo todas as bossas desta segunda-feira, o pianista João Carlos Assis Brasil, na música do próprio Assis Brasil, Ao Luar.
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0: E nós seguimos agora com a belíssima voz de Nina Simone na música de George e Ira Gershwin e também de DuBose, Hayward, na música I Loves You Porgy, da opereta Porgy and Bess.

0: Você ouviu o quinteto de Dizzy Gillespie na música de Jorge Benjor, Mais Que Nada. E abrindo o bloco, Nina Simone na música de George Ira Gershwin e de Bose Hayward, I Loves You Porgy.
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0: Nós seguimos aqui com a voz de Nara Leão, uma das pioneiras, uma das precursoras da bossa nova, na música de Menescal e Boscoli, O Barquinho.

0: Você ouviu o grande flautista Altamiro Carrilho na música do próprio Carrilho, Enigmático. E abrindo o bloco, Nara Leão na música de Menescal e Bôscoli, O Barquinho.
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0: Nós seguimos aqui o Todas as Bossas com a diva Shirley Horn.

0: Você ouviu a Big Band cheia de swing Brooks Prum Orchestra na música de C. Oliver, Losers Weepers. E abrindo o bloco, Shelley Horn na música de Lawrence Hart e Richard Rodgers, This Can't Be Love.
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0: Nós seguimos aqui com Toquinho, na música de Francis Raim, Chico Buarque, Luísa.

0: Você ouviu o pianista cubano Roberto Fonseca na música do próprio Fonseca e também de Abdullah Ibrahim, a música Ismael. Abrindo o bloco, Toquinho, na música de Francis Raim, Chico Buarque, Luísa.
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0: Nós seguimos aqui com a cantora e compositora Rosa Passos, na música de João Donato e Liz Ezênio, Até Quem Sabe.
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0: Você ouviu Ed Mota na música do próprio Mota, Um Dom para Salvador. E abrindo o bloco, a Rosa Passos, essa baiana cheia de swing, na música de João Donato e Liz Ezênio, Até Quem Sabe.
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0: Nós vamos terminar o Todas as Bossas agora com Pedro Mariano e Henry Mancini. A primeira de Pedro Mariano, Eu Sei Que Tu Estavas Tão Linda.

0: Você ouviu o genial Henry Mancini e sua orquestra na música do próprio Mancini, The Tiber Twist, e abrindo o bloco Pedro Mariano na música de Lamartine Babo e Francisco, Eu Sonhei Que Tu Estavas Tão Linda. O Todas as Bossas de hoje está terminando. Eu sou Pedro Pontes e conto com a sua companhia amanhã, às 10 da noite. Para você, querido ouvinte da Rádio MEC, um forte abraço e até amanhã.
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3: Às 23h03.
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Alô, amigos do Concertos UFRJ. Aqui fala o Henrique Cases e no programa de hoje mostraremos a remontagem do quinteto Radamés Inátaly, que brilhou no centenário do compositor há exatos 20 anos. Vamos começar ouvindo uma versão escrita por Radamés da sua Brasiliana número 7, original para sax, tenor e piano, utilizando a instrumentação do quinteto, ou seja, piano, acordeon, guitarra elétrica, contrabaixo e bateria. O novo quinteto, formado aqui por Maria Tereza Madeira no piano, Henrique Cases na guitarra elétrica, Marcos Nimirichter no acordeon, Oscar Bolão na bateria e Omar Cavalheiro no contrabaixo, tendo como solista Léo Gandeman no sax tenor, nos três movimentos da Brasiliana número 7, variações sobre um tema de viola, samba-canção e choro. Radamés Inátaly brilhando em seu centenário.

Ouvimos Variação sobre um tema de viola, Samba, Canção e Choro, os três movimentos da Brasiliana número 7, com um novo quinteto e o solo de sax tenor de Léo Gandeman. O novo quinteto, no centenário de Radamés, em 2006, além de participar do premiado Radamés e o Sax, tendo à frente Léo Gandeman, gravou o seu próprio álbum, que vamos aqui mostrar integralmente. Começando com Alvorada, de Jacó do Bandolim, Remexendo, do próprio Radamés, Amargura, samba-canção de Radamés e Alberto Ribeiro, e Biruta, de Jacó do Bandolim.

Ouvimos Alvorada, de Jacó do Bandolim, Remexendo, de Radamés em Átali, Amargura, de Radamés em Átali e Alberto Ribeiro, e Biruta, de Jacó do Bandolim, arranjos escritos por Radamés e remontados pelo grupo Novo Quinteto, no disco em homenagem aos 100 anos de Radamés em Átali, em 2006. E vamos seguir ouvindo mais três faixas desse disco: Caminho da Saudade, Meu Amigo Tom Jobim e Pixinguinha, primeiro movimento da suíte Retratos. Músicas de Radamés em Átali, gravadas no álbum Radamés 100 Anos, pelo Novo Quinteto.

Ouvimos Caminho da Saudade, Meu Amigo Tom Jobim e Pixinguinha, obras de Radamés Inátaly, com um novo quinteto. E vamos seguir mostrando Urubatã e Sofres Porque Queres, de Pixinguinha, e variações sobre o tema do urubu, uma peça que Radamés escreveu a partir do famoso tema do urubu malandro. Novo quinteto, faixas do álbum Radamés Inátaly 100 anos, de 2006.

0: ouvimos Urubatã e Sofres Porque Queres, de Pixinguinha, e Variações sobre o Tema do Urubu, de Radamés Inátali, com o novo quinteto. O nosso Concertos UFRJ vai ficando por aqui, esperando encontrar vocês novamente na semana que vem. Até lá!
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3: Zero Hora.
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4: Olá pessoal, está começando o Arte Clube, aquela hora do seu dia dedicada à cultura, à arte e à música popular brasileira, aqui na Rádio MEC e na Nacional Rio. No Arte Clube de hoje a gente tem o Clube do Livro e um papo com a escritora Paula Gicovati sobre o livro Como Navegar o Abismo. O romance acompanha uma chefe de cozinha que perde a mãe e precisa reconstruir a vida lidando com o luto e questões familiares. No Giro na Cultura, vamos conhecer a cooperativa Museu Séries Franco, no sudoeste da França, que abriga uma coleção de arte única e excepcional da crítica de arte, curadora e galerista brasileira. Temos ainda os lançamentos musicais, com novas canções de Oswaldo Montenegro, Ana Carolina, Pedro Luiz, Cato e Natasha Falcão, além da agenda cultural e tudo acompanhado pelo melhor da MPB. E começamos com o Lenine.

0: Ouvimos aí a nova da Paula Lima, Douro Brilhante. Antes, Seu Jorge e Marisa Monte, Quando Chego, e ainda Lenine, Confia em Mim.
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0: No Giro na Cultura, a gente viaja pelo mundo das artes, principalmente pelos caminhos traçados pelos nossos artistas. A cooperativa Museu Ceres Franco, no sudoeste da França, abriga a coleção de arte única e excepcional da crítica de arte, curadora e galerista brasileira. Depois de 3 anos fechada para reforma, a instituição, instalada em uma antiga cooperativa vinícola em Montpellier, reabriu neste fim de semana, e a gente vai saber mais quem foi Ceres Franco na reportagem da RFI.
2: A gaúcha Ceres Franco foi uma pioneira ao organizar uma primeira exposição em 1962, intitulada L'œil de bœuf, ou Olho de Boi. Ela pediu aos artistas que realizassem somente obras em formato redondo ou oval, rompendo com o padrão quadrado vigente e desafiando a estética burguesa. O princípio norteou o seu percurso. Ceres Franco

0: foi a primeira brasileira a abrir uma galeria de arte em Paris, batizada naturalmente L'Œil de Bœuf. A brasileira defendia uma arte sem fronteiras. Ela foi uma das primeiras a divulgar na França a arte bruta e naïf do Brasil, na época ainda pouco conhecida e marginalizada. A galerista estabeleceu um diálogo entre artistas populares e autodidatas com as vanguardas artísticas do Brasil, Europa e outras regiões. Para o diretor da Cooperativa Museu Séries Franco, Maximilien Fortier, a liberdade define a singularidade da colecionadora brasileira.
1: Séries Franco, déjà, il faut se dire que c'est avant tout un destin qui est particulier.
2: Antes de mais nada, é preciso dizer que raramente uma pessoa na história da arte misturou tanto o pessoal e o profissional, especialmente no que diz respeito aos seus amigos, que eram quase todos artistas e com os quais ela solicitava produções com muita frequência. O que também é bastante original é o fato de ela apreciar muito a figuração, a cor e também o aspecto internacional, um termo que a define e com o qual ela mesma se definia, é acima de tudo a liberdade.
1: Em
0: 1995, a brasileira fechou a galeria em Paris e instalou sua vasta e singular coleção de arte moderna e contemporânea em duas casas no sudoeste da França, que abriu ao público. 6 anos antes de morrer, doou, em 2015, a coleção de mais de 1.700 quadros de artistas de 39 nacionalidades a Montolieu, um vilarejo de apenas 800 habitantes, mas com 16 livrarias, conhecido como a cidade do livro e das artes. A coleção foi instalada em uma antiga cooperativa vinícola. O belo prédio em estilo Art Deco passou por reformas durante 3 anos para melhorar sua acessibilidade. Antes da reabertura, a instituição ganhou o selo de Museu da França.
1: Nous sommes Musée de France depuis le 2 décembre 2025.
2: Somos um museu da França desde 2 de dezembro de 2025, algo que Séries Franco desejava conceder à sua coleção para poder preservá-la, especialmente garantindo sua transmissão às gerações futuras. Isso também nos permite integrar a grande rede dos 1.200 museus da França atualmente presentes em todo o território francês. Temos também a missão de dinamizar a cultura no meio rural e mostrar que todas as nossas regiões possuem pequenos tesouros, como o nosso museu.
0: A cooperativa Museu Séries Franco reabre com 2 exposições. A mais importante delas, Os Aventureiros do Olho de Boi, reúne 185 obras de 100 artistas para homenagear a colecionadora brasileira.
1: Les Aventuriers de l'Œil de Bœuf. Il s'agit d'une exposition qui va permettre de.
2: Les Aventuriers de l'Œil de Bœuf é uma exposição que permite reconstituir a trajetória de Séries Franco entre 1962 e 1972, ou seja, o período em que ela foi curadora e em que vemos que, partindo da crítica de arte e da escrita, ela acabará se tornando galerista. Nessa exposição, temos cerca de 20 artistas brasileiros ou de origem brasileira. Essa é uma característica de Séries Franco, que expôs bastante arte naïve brasileira e buscou, por meio do L'Œil de Bœuf e de diversas outras exposições, valorizar as obras de seu país natal.
0: Entre os brasileiros expostos ou que integram a coleção estão Franz Kreisberg, Flávio Chiró, Valdomiro de Deus, Eli Eio, Pedro Paulo Leal e Gontran Neto, que fez o retrato de Séries Franco no Círculo Central da Bandeira do Brasil. Gontran era um exilado político brasileiro e, assim como ele, outros artistas refugiados da América do Sul ou da Europa do Leste também integram a coleção eclética de Séries Franco. Corneia, Chaibiá, Séries Franco, Poemas para o Mundo é a segunda exposição montada para a reabertura da Cooperativa Museu de Montolieu. A jornalista brasileira e editora da publicação francesa Beaux-Arts, Débora Berthold, não conhecia muito bem o trabalho de Séries Franco e ficou feliz com a descoberta. Ela acredita que a reinauguração do museu irá contribuir para o devido reconhecimento da brasileira na história da arte.
3: Realmente, gente, são um nome que eu tinha ouvido bem vagamente. Na verdade, ela foi uma pioneira da crítica de arte aqui na França e mesmo na história da crítica de arte. Essa galeria L'Œil de Bœuf foi realmente um lugar super importante para as vanguardas artísticas da Escola de Paris nos anos 70 e 60. Então, estou bastante surpresa e bastante feliz com essa visita. Eu acho que a gente vai ouvir falar bastante dela agora, nesses próximos meses, quando o museu reabrir, porque foi muito bem feito e é interessante porque os franceses também vão redescobrir essa personalidade, que é interessante não só para o Brasil, em termos de história da arte, da crítica de arte brasileira, mas da França também, internacional, porque ela trabalhava com artistas do mundo todo. Tendo estudado história da arte e crítica de arte, eu posso afirmar que ela não é tão conhecida como ela deveria ser. E talvez esse seja, então, o primeiro passo para restabelecer o papel dela na crítica de arte mundial, como uma brasileira, uma mulher brasileira em Paris, nos anos 60.
0: Séries Franco também foi singular ao se impor como mulher e estrangeira em um meio artístico ainda dominado por homens franceses, ressalta Maximilien Fortier.
1: Le fait d'être une femme extra-européenne...
2: O fato de ser uma mulher extra-europeia em um ambiente masculino e francês, na Paris dos anos 60, entre 1962 e 1972, marcou profundamente sua trajetória e fechou muitas portas. No entanto, podemos dizer que tudo terminou bem, já que hoje sua coleção está preservada e integra o patrimônio francês acessível a todos.
1: C'est commun à tous.
0: Para Débora Bertol, a curadora e galerista brasileira teve uma coragem incrível.
3: Achei ela de uma coragem extrema, porque realmente se lançar numa aventura dessas, sendo estrangeira, sendo mulher, é muito corajoso, é bastante impressionante o percurso dela. Sendo também brasileira, sendo mulher estrangeira em Paris, ela deve ter batalhado muito para se impor e conseguir fazer valer a visão dela. Mas ela conseguiu e o pessoal seguiu, realmente engatou nas ideias e ela construiu uma coleção excelente.
0: As duas exposições de reabertura da Cooperativa Museu Séries Franco em Montolieu ficam em cartaz até 3 de janeiro de 2027, quando outras mostras revelando novos aspectos da coleção e do percurso singular da galerista e curadora brasileira serão montadas.

0: Do rock brasileiro, o projeto Replay Exagerado celebra os 40 anos do álbum de estreia solo do Cazuza, lançado em 85. A iniciativa reúne música e audiovisual para revisitar as faixas do álbum através de artistas da nova geração, com curadoria e aprovação da mãe do Cazuza, Lucinha Araújo. O projeto inclui nomes como Ludmilla, Uria, Jadza, Maria Beraldo, Getúlio Abelha e muitos outros nomes da cena contemporânea, e a gente confere agora a interpretação da Cato, pro clássico Codinome Beija-Flor.
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0: Ouvimos aí Natasha Falcão, Sabiá, antes Pedro Luiz, Vem Amar Comigo e Cato, Codinome, Beija-Flor. Daqui a pouco tem a segunda parte da coluna Lançamentos Musicais da Semana aqui do Arte Clube.
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0: A relação mãe e filha abrange um universo extremamente complexo de emoções. No livro Como Navegar o Abismo, a escritora Paula Gicovati mergulha nesse tema sem medo e acrescenta um elemento, o luto. Mas o livro também é uma narrativa sobre reinvenção. A história acompanha a vida de uma chefe de cozinha que precisa reaprender a existir após a morte da mãe. A autora Paula Gicovati nasceu em Campos dos Goytacazes em 1985. Esse é o terceiro romance dela. Antes já tinha publicado Notas sobre a Impermanência, que foi semifinalista do Prêmio Oceanos 2022 e também publicado em Portugal, além do livro Este é um Livro sobre o Amor, lançado também na Espanha. A escritora é a nossa convidada de hoje. Primeiro conta como o livro aborda as diferentes formas de lidar com o luto por meio das personagens que pertencem a diferentes mundos e gerações. Bem-vinda ao Arte Clube.
2: Olá, Jansen, e todos os ouvintes da Rádio MEC, do programa Arte Clube. Aqui é a Paula Gicovati. E eu vou conversar um pouco com vocês sobre o meu novo romance, Como Navegar o Abismo. O luto da mãe, da Nara, da protagonista do livro, ele é vivido principalmente por Nara e Júlia, sua avó de 96 anos. A gente tem aqui duas mulheres, uma de 36 e outra de 96, lidando com dois extremos da mesma perda, né? A filha que perde a mãe e a mãe que perde a filha. Mas, ao contrário de Nara, que pensa e fala da mãe o tempo todo, da presença desse amor que não está mais lá, Júlia, de alguma forma, recalca o assunto da morte dessa filha. E aqui a gente tem uma personagem que foi profundamente amada pela mãe, que é a Nara, e, ao mesmo tempo, Júlia, que é essa avó, que não tinha uma relação muito boa com Cecília. Então, eu falo não só desse luto de diferentes gerações, mas também de que toda pessoa é, de alguma forma, definida pelo amor de uma mãe, ou pela presença do amor, ou pela falta.
0: O livro Como Navegar o Abismo parte da experiência pessoal da autora, que perdeu a mãe em 2022, mas envereda pela ficcionalização de si e da experiência vivida do luto. A Paula Gicovati conta como foi esse processo de decidir partir de uma experiência pessoal tão forte para transformá-la em literatura.
2: Eu vivi uma relação de amor muito profunda com a minha mãe, que morreu de uma forma muito, muito rápida, muito, muito violenta, né? Que é um câncer. Mas eu sabia que eu também não podia escrever exatamente sobre o que eu vivi. Então eu passei 2 anos só digerindo o meu luto, e 2 anos depois eu fui olhar para esse sentimento e escrever uma história de ficção a partir disso. Então, Nara não vive a minha história, mas ao mesmo tempo Nara vive um sentimento que eu conheço, que é esse quem a gente vira quando perde tudo e é obrigado a nascer de novo. Então eu acho que é muito mais um livro sobre a transformação do que sobre o luto, é sobre quem a gente vira quando perde esse amor incondicional. Então eu quis abordar não só isso, mas também o porquê recaem sobre as mulheres, a obrigação do cuidado, essa maternidade, né, que tem muitas mães incríveis que enchem a vida dos filhos de afeto e, ao mesmo tempo, filhos que não vivem essa experiência com suas mães. Então, é um livro que trata de muitos assuntos costurados pelo luto, mas não necessariamente sobre ele. Por isso que eu falo que ele parte de uma experiência pessoal, mas ele conta uma história que vai muito além da minha.
0: A obra parte de elementos reais, mas amplia a narrativa com personagens e situações ficcionais para abranger melhor a imensidão dos temas abordados, como o luto e a reinvenção. A autora Paula Gicovati conta como ela traçou um limite, muitas vezes borrou também esse limite, entre realidade e ficção.
2: Eu criei muita coisa, né? Eu borrei a minha história no sentido de que eu queria que o leitor lesse uma história sobre transformação, sobre esse superpoder que é ser amado, sobre o questionamento da mulher como obrigatoriedade dos cuidados. Tem ali uma coisa minha que é ter sido muito amada por uma mãe, ao mesmo tempo tem uma avó completamente ficcional que não que a gente julga que não amava tanto a filha, porque eu queria muito colocar a perspectiva do nem toda mãe, né? Nem toda mãe é boa, nem toda mãe é afetiva, nem toda mãe é uma vilã, enfim.

0: das diferentes camadas que tem na maternidade, e ao mesmo tempo dessa nova vida que ela chega compulsoriamente, assim, a fórceps, que é essa solidão absoluta de perder alguém que é tão importante na nossa vida. Então, ao mesmo tempo que eu trato de um amor que eu conheço e que é muito meu, eu ficcionalizo para transformar essa história numa história mais universal que a minha.
1: O desejo, o amor, o sexo, o trabalho e a criação aparecem no romance como forças capazes de devolver movimento à existência quando tudo parece paralisado. A autora conta que o livro Como Navegar o Abismo é essencialmente um livro sobre reconstrução da vida depois de uma grande perda.
0: Sim, o livro fala muito de reconstrução, porque eu falo que a grande loucura e beleza da vida é que ela insiste. A vida se impõe. Então, o livro também fala sobre esse retorno, sobre o que é essa reinvenção de si depois de uma perda, de como a gente cuida da memória dos nossos mortos, mas sem deixar de estar na vida. Então, sim, é um livro que também fala muito de reconstrução.
1: Obrigado à escritora Paula Gicovati pelo papo aqui com a gente. Lembrando que o livro Como Navegar o Abismo é o lançamento da editora Record.
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1: E mais dois lançamentos musicais chegam à nossa programação essa semana. Ana Carolina apresenta a música Ainda Já Sua, canção inédita, lançada em 2026 agora e que integra o projeto autoral Ainda Já. Ela é composta em parceria com Jefferson e Humberto Tavares. E a faixa mergulha no romantismo intenso da cantora mineira. E quem também apresenta trabalho novo é o Oswaldo Montenegro. Na música O Alívio, o compositor e cantor volta a explorar temas que atravessam toda a sua trajetória artística: a superação da dor, a passagem do tempo e a capacidade de recomeçar.
3: Sim.

0: Ouvimos aí dois lançamentos musicais da semana no Arte Clube. Ana Carolina, Ainda Já Sua, e ainda Oswaldo Montenegro, O Alívio.
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0: A peça Heterotopia discute com humor os relacionamentos heterossexuais contemporâneos. Idealizado, escrito e protagonizado por Bruna Sigmaringa e Cristina Mascarenhas, com direção e colaboração dramatúrgica de Alessandra Carvalho, o espetáculo mistura humor ácido, cultura pop e música. E a Cristina faz o convite.
2: Então é isso, é uma grande brincadeira. Nós esperamos vocês para assistirem Heterotopia, O Amor Existe, Mas a Que Custo, que estreia dia 12 de junho no Teatro Café Pequeno e vai até o dia 28 de junho, sempre sextas, sábados e domingos, sendo que sexta e sábado às 20 horas, domingo às 19 horas e nos dias de Copa temos um horário especial, tá bom? É só acompanhar o nosso Instagram, heterotopia.teatro. Um abraço para todo mundo.
0: Tem mais dica de teatro. A busca por um poema capaz de salvar o mundo inspira o espetáculo Poemas, com texto inédito de Gabriel Chalita. A montagem reúne André Torquato e Marcos Pitombo em uma reflexão sobre memória, esperança e desafios da existência. A temporada vai até 26 de julho no Teatro Fashion Mall e o André e o Marcos fazem o convite para você.
3: Oi, eu sou o André Torquato.
4: E eu sou o Marcos Pitombo.
3: E a gente está aqui para convidar vocês para a nossa peça
4: Poemas.
3: A nossa peça fala de dois escrevedores de poemas que estão procurando o poema que falta. E a partir dessa busca, eles começam a ser atravessados por memórias, lembranças, traumas, esperanças do futuro.
4: E acabam levantando questionamentos sobre a velocidade do tempo, a finitude da vida, sobre relacionamentos. Questionamentos comuns a todos nós.
3: Tudo isso recheado pela poesia de Gabriel Chalita e direção de Duda Maia.
4: A gente está numa curta temporada, estreando dia 12 de junho no Teatro Fashion Mall.
3: E fica só até o dia 26 de julho. Então você pode acompanhar todas as informações no @poemasteatro.
4: E os ingressos estão na Simpla.
3: Vem!
0: E o nosso Arte Clube de hoje fica por aqui com a apresentação e edição Jansen Campos, produção do David Isidoro e trabalhos técnicos do Eduardo Monteiro. Muito obrigado pela sua companhia.

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4: Uma hora.
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6: Olá, vamos começando nossa edição de número 174 do programa Circular Brasil de Música Instrumental. E se você não sabe ainda, é bom lembrar que você pode ouvir todos os programas que já foram pro ar até hoje, gratuitamente, através do site radios.ebc.com.br. Repetindo, radios.ebc, que é a Empresa Brasil de Comunicação, né? radios.ebc.com.br. E aí, quando você estiver lá dentro, logo na parte de cima, na busca, você digita Circular Brasil. Nessa edição de hoje, a gente começa com a música original do violonista e compositor Ginga, com faixas do álbum Dialeto Carioca. Logo a seguir, vamos apreciar um belo disco do percussionista Marco Lobo, cujo título já dá a dica de onde ele é. O nome do álbum é Bahia. E para terminar, vamos curtir toda a brasilidade do bandolinista Ronaldo do Bandolim e do violonista Rogério Souza, com faixas do disco Época de Choro. Olha, a diversidade da música brasileira não tem limites. E é essa a nossa missão aqui, toda semana, a missão do Circular Brasil. É trazer essa diversidade cuidadosamente selecionada para você. O carioca Ginga é um compositor de destaque na nossa música popular mais rebuscada. É celebrado por todos, com uma produção criativa e original. Ele começou a compor aos 16 anos e classificou a primeira música no 2º Festival Internacional da Canção, o FIC, em 1967. E olha que coisa interessante, ele gravou pela primeira vez como violonista, acompanhando o compositor Cartola, na canção As Rosas Não Falam, aquela gravação clássica, original mesmo, que a gente conhece, lá na raiz. E durante a carreira, ele trabalhou ainda com vários outros artistas, como Clara Nunes, Beth Carvalho, Alaíde Costa, João Nogueira e por aí vai. Hoje nós vamos ouvir faixas do álbum Dialeto Carioca. O disco foi lançado por uma gravadora da Itália, chamada EGEA, no ano de 2007. E tem a participação do Paulo Sérgio Santos no clarinete, Jorginho do trompete, Lula Galvão no violão e ainda com a participação especial do Gabriele Mirabassi, um clarinetista italiano. Hoje nós ouviremos 4 faixas desse momento específico da carreira do Ginga. A gente começa com 2 músicas agora. Vem aí Di Menor, uma parceria do Ginga com Celso Viáfora, e logo depois Dal Pé Loro, de autoria do Ginga.

O violonista e compositor Ginga é a nossa primeira atração do programa Circular Brasil de música instrumental de hoje. Dessa vez, estamos ouvindo faixas de um álbum que ele gravou no ano de 2007, chamado Dialeto Carioca. O disco foi lançado por uma gravadora italiana. A gente acabou de ouvir uma música do Ginga chamada Dal Pé Louro, e antes dela foi Di Menor, uma parceria do Ginga com o Celso Viáfora. Vamos para mais dois temas desse mesmo disco. Agora vem aí Coco do Coco, e logo a seguir, Hora Samba. As duas são parcerias do Ginga com o saudoso Aldir Blanc.

Você está acompanhando o programa Circular Brasil de música instrumental. E a gente acabou de ouvir duas músicas que são parcerias do compositor e violonista Ginga com o letrista Aldir Blanc. Essa que tocou agora se chama Ora Samba. E antes dela, a gente ouviu Coco do Coco. E justamente o compositor carioca Ginga foi a nossa primeira atração do programa Circular Brasil de hoje. Ouvimos faixas do álbum Dialeto Carioca, lançado pela gravadora italiana EGEA, no ano de 2007. Nesse projeto, o compositor contou com a companhia do Paulo Sérgio Santos no clarinete, Jorginho do trombone.

trompete, Lula Galvão no violão e ainda o clarinetista italiano Gabriele Mirabassi. E agora vamos para a nossa próxima atração, um excelente percussionista do Nordeste brasileiro.

Marco Lobo é um percussionista badalado junto às estrelas da MPB. Ele é da Bahia. Ao longo da sua carreira, ele gravou com Margarete Menezes, Djavan, Sérgio Mendes, Marisa Monte, Ana Carolina, Maria Bethânia e uma longa lista de outros artistas. Olha, eu deixei gente pra chuchu de fora. E paralelamente a esses trabalhos, ele também tem sua carreira solo, lançando, eventualmente, belos discos. E a gente vai apreciar um deles aqui, no programa Circular Brasil de hoje. Um álbum que ele lançou no ano de 2011, chamado Bahia. Assim como na atração anterior, nós vamos ouvir quatro músicas do Marco Lobo que estão nesse disco. E a gente começa com duas delas agora, Caruaru e Baião de Dois.

O percussionista baiano Marco Lobo é a nossa segunda atração do programa Circular Brasil de música instrumental de hoje. Estamos ouvindo faixas de um álbum

Você está acompanhando o programa Circular Brasil e acabamos de apresentar nossa segunda atração da edição de hoje, o percussionista Marco Lobo, através de faixas do álbum Bahia. Nós acabamos de ouvir duas músicas dele. Essa que tocou agora foi Samba de Jacobina e antes dela, Tadi Taá. O Marco tem um trabalho intenso junto a estrelas da nossa MPB como percussionista e também mantém sua carreira solo, eventualmente lançando belos discos, como esse que a gente ouviu aqui hoje. Agora vamos para a nossa próxima e última atração e curtir toda a brasilidade de uma rapaziada do Rio de Janeiro.

O bandolinista Ronaldo do Bandolim e o violonista Rogério Souza se uniram para gravar o álbum Época de Choro. Eles são irmãos e são dois craques da música do Brasil. O repertório conta com releituras de temas de grandes compositores da nossa música instrumental, do choro, principalmente. O álbum foi uma homenagem a Carlinhos Leite, violonista e ex-integrante do grupo Época de Ouro, o badalado conjunto instrumental que o Ronaldo integrou por muitos anos, inclusive. Os temas são um pouco mais longos do que o normal, mas mesmo assim a gente vai conseguir ouvir três faixas desse disco, o Época de Choro. Duas delas agora, Batuque, do Henrique Alves de Mesquita, e logo na sequência, Valsa para Neuza, do Carlinhos Leite.

Você está acompanhando o programa Circular Brasil de música instrumental. Estamos na nossa terceira e última atração do programa de hoje, um disco gravado pelos irmãos Ronaldo do Bandolim e o violonista Rogério Souza. O disco é o Época de Choro e foi um lançamento de 2006. A gente acabou de ouvir Valsa para Neuza, do Carlinhos Leite, que inclusive foi o homenageado do disco, né? O álbum é um tributo a Carlinhos Leite. E antes dela, a gente ouviu o Batuque, do Henrique Alves de Mesquita. E agora, para terminar o programa de hoje, vamos para a última música. E ela vem desse mesmo disco, Gingando. E os compositores são o saudoso Dino Sete Cordas, cujo nome era Orondino Silva, e o Canhoto. E o nome verdadeiro desse canhoto aqui, porque tem mais de um na nossa música, né? É Valdiro Tramontano.

0: A gente acabou de ouvir Gingando, de autoria do Dino Sete Cordas e Canhoto. A faixa está presente no álbum Época de Choro, lançamento do ano de 2006, feito pelo bandolinista Ronaldo do Bandolim e o violonista Rogério Souza, que são irmãos, inclusive. O álbum foi um tributo ao Carlinhos Leite, violonista e ex-integrante do grupo Época de Ouro. E por aqui vamos terminar o nosso programa de hoje. Os trabalhos técnicos do Circular Brasil são do Tony Godoy. Muito obrigado pela sua companhia nessa última hora e muito obrigado pela sua audiência também. Toda semana a gente está aqui de volta, no mesmo dia e no mesmo horário, mostrando a grande variedade de cores que a nossa música tem, de norte a sul do país. Forte abraço e até a nossa próxima viagem.
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0: Ouvimos Samba de Verão, de Marcos e Paulo Sérgio Valle, com Ricardo Leão.
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7: Duas horas e um minuto.
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0: Sinfonia número 8 em Fá Maior, opus 93 de Beethoven. Orquestra Sinfônica da Rádio de Hamburgo, regência de Günter Wald.

0: Sinfonia número 8 em Fá Maior, opus 93 de Beethoven. Orquestra Sinfônica da Rádio de Hamburgo, regência de Günter Wald.
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0: Noturno número 5 em Si Bemol Maior, de John Field, com a pianista Lícia Lucas.

0: Noturno número 5, em Si bemol maior, de John Field, com a pianista Lícia Lucas.
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0: Giselle. Suíte de balé de Adolphe Aldin com a Filarmônica Eslavônica. Regência de Henri Adolphe.

0: Giselle. Suíte de balé de Adolphe Aldin com a Filarmônica Eslavônica. Regência de Henri Adolphe.
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0: Volkslied. Canção popular sobre poema de Heinrich Heine, de Clara Schumann, com o barítono Boskovus e o pianista Helmut Deutsch.

0: Volkslied, canção popular sobre poema de Heinrich Heine, de Clara Schumann, com o barítono Boscovos e o pianista Helmut Deutsch.
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0: Concerto para piano número 5 em Fá maior, opus 103, Concerto Egípcio, de Camille Saint-Saëns. Ao piano, Pascal Roger, com a Orquestra Filarmônica Real e a regência de Charles Dutoit.

0: Concerto para piano número 5 em Fá maior, opus 103, Concerto egípcio, de Camille Saint-Saëns. Ao piano, Pascal Roger, com a Orquestra Filarmônica Real e a regência de Charles Dutoit.
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0: Quinteto com piano em si bemol maior, opus póstumo, de Rimsky-Korsakov, com a pianista Felícia Blumenthal, clarineta de John McCall, a flauta de Garrett Morris, o fagotista Gideon Brooke e a trompa de Nicholas Bush.

0: Quinteto com piano em si bemol maior, opus póstumo, de Rimsky-Korsakov, com a pianista Felissa Blumenthal, clarineta de John McCall, a flauta de Garrett Morris, o fagotista Gwydion Brook e a trompa de Nicholas Bush.
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0: Elegia, de Gilles Massenet. Contratenor, Philippe Yarouski, violoncelista Gauthier Capucin, piano, Jérôme Ducrot.

0: Elegia, de Gilles Massenet. Contratenor, Philippe Yarouski. Violoncelista, Gauthier Capucin. Piano, Jérôme Ducrot.
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5: Quatro horas.
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7: Doutora Villani, e desejo boas-vindas ao nosso convidado do Sala de Concerto hoje ao vivo, o pianista Flávio Augusto. Boas-vindas a você, também especialmente a você, que está em 99,3 MEC FM Rio de Janeiro e 87,1 da Capital Federal, MEC FM Brasília. Premiado dezenas de vezes em concursos nacionais e internacionais de piano, Flávio Augusto iniciou seus estudos de piano aos 4 anos de idade, na mais tenra idade, e teve como professores os pianistas Roberto de Magalhães, Gilberto Tinetti e Miriam Dausberg. Desde os 13, ele atua como solista de principais orquestras do país em palcos importantes, como os teatros do Rio de Janeiro, Municipal do Rio de Janeiro e de São Paulo, a Sala Cecília Meirelles, do Rio de Janeiro, o Teatro Nacional de Brasília e a Sala de São Paulo. E ele já se apresentou em quase todos os estados do Brasil e no exterior, passaporte aberto em concertos em importantes salas dos Estados Unidos, o Canadá, França, Alemanha, Inglaterra, Holanda, Suíça, Itália, entre tantos outros. E há inúmeras outras realizações a destacar do currículo do nosso ilustre convidado de hoje, Flávio Augusto. Flávio vai nos trazer hoje um repertório inteiramente dedicado a valsas brasileiras. Seja muito bem-vindo, você é o nosso convidado. O Sala de Concerto começa agora e nós já vamos ouvir de Alberto Nepomuceno, Valsa Opus 13, número 2. É com você quando quiser.

0: Tivemos então da interpretação do nosso convidado de hoje, Flávio Augusto, diretamente dos nossos estúdios, Valsa Opus 13, número 2, de Alberto Nepomuceno. Olha, para quem chegou agora aqui na Rádio MEC, nós estamos recebendo no Sala de Concerto o pianista Flávio Augusto. Flávio, mais uma vez, obrigado aí por aceitar o convite e participar do Sala de Concerto. Você nos brinda hoje, Flávio, com um programa de valsas brasileiras, escritas por compositores de períodos diferentes da música brasileira. Eu começo então a conversar com você. Eu pergunto, como é que se deu a escolha desse repertório e também dos autores? É com você.
1: Uma alegria.

0: enorme estar aqui me apresentando novamente nesse programa Sala de Concerto, onde eu me apresentei tantas e tantas vezes sob comando do nosso querido e saudoso Lauro Gomes. Aliás, Lauro, querido, essa minha apresentação de hoje é uma homenagem a você, que sempre teve um carinho muito grande por mim. Então, muito obrigado, Lauro. Bom, primeiramente eu gostaria de dizer que esse gênero musical sempre foi muito presente na minha vida desde a minha infância. Isso se deu por conta dos meus pais, né, que frequentavam muito aqueles famosos bailes da saudade, algo que era muito comum, pelo menos nas cidades do interior, entre os anos 70 e 80. E com ótimas orquestras populares que tocavam ao vivo. E os meus pais eram sempre os maiores e melhores pés de valsa, né, desses bailes. Daí mesmo, ainda sendo muito criança, eu ia com eles a quase todos esses bailes, ficava o mais próximo possível dos músicos da orquestra, me deleitando com a sonoridade de cada instrumento. E, é claro, dançando também, né, com a minha mãe em alguns momentos. E a minha preferência eram sempre as valsas. Então, quando eu pensei nesse programa de hoje, na verdade, eu quis tentar reviver, né, de alguma forma, esses momentos que foram tão especiais na minha vida. E ao mesmo tempo, assim, homenageando, né, os compositores que sempre se fizeram muito presentes, né, durante toda a minha trajetória musical.
1: E nada melhor do que homenagear, através da MEC FM, dos intérpretes brasileiros, todos os compositores nacionais. É um verde amarelo constante. Mas, Flávio, a valsa surge na Áustria no século XVIII. E, claro, se espalha pelo mundo e em cada lugar ela chegou e ganhou cores e características próprias. Você destacaria alguma característica, algumas características específicas das valsas que foram criadas aqui no Brasil?
0: Bom, então, essa valsa do compositor Alberto Nepomuceno, né, que vocês ouviram, poderia ser, na verdade, uma valsa de qualquer um dos grandes compositores românticos alemães, por exemplo. Né, da mesma forma que a valsa da Dor, de Villa-Lobos, né, que também apresenta traços muito marcantes da música francesa. Mas, a partir de agora, vocês vão começar a perceber que as valsas escritas por esses próximos compositores começam a ganhar características muito próprias e muito distintas das valsas europeias. Né? Continuamos com o ritmo ternário, característico do gênero, porém ganhamos contornos de linhas melódicas muito próximas das serestas, das modinhas, e como bem definiu Francisco Mione, né, ele chamou de valsas caipiras. Enfim, o gênero deixa de ser exclusivamente dançante, né, tornando-se uma categoria de obra com desenhos melódicos muito apurados, muito inspirados e, por vezes, muito intimistas. Então, os andamentos, né, costumam ser muito mais lentos do que as famosas valsas vienenses.
1: É importante você frisar isso, não é, Flávio? É completamente diferente das valsas dos grandes salões vienenses. Quando se fala valsa brasileira, opa, vou dançar. Não, mas não foi feita propriamente para dança. Então, vamos continuar com Ernesto Nazaré, Coração que Sente.

0: Tivemos então de Ernesto Nazaré, Coração que Sente, na interpretação do nosso convidado de hoje, o pianista Flávio Augusto. Flávio, sabendo que você tem uma brilhante carreira solo e de câmara, por favor, relate-nos quais são as respectivas sensações que você sente ao entrar no palco. Ricardo Santoro.
1: Sempre é uma grande expectativa, né? Mas que a gente nunca sabe, né? O Rubinstein, pianista Arthur Rubinstein, sempre falava, ele olhava o piano e falava: bom, aquilo é o caixão, né? Vou me dirigindo a ele, porque a gente não sabe, né? Um grande ponto de interrogação. Mas é uma sensação muito boa quando a gente começa a fazer música, porque eu me sinto muito próximo de Deus, né? Vamos dizer, uma divindade, assim, é onde eu saio um pouco, né, dessa terra, né? E é muito bom fazer música. E é muito bom fazer música com você também, Ricardo Santoro, né? Que, aliás, é do Triaquário, junto com meu irmão Ricardo Amado. Um beijo para vocês.
0: Bom, a próxima peça, de Ernesto Nazaré, teremos Faceira.

0: Então, com o nosso convidado de hoje, do Sala de Concerto, Flávio Augusto, faceiro de Ernesto Nazaré. Flávio, as próximas peças que nós vamos ouvir são de um compositor de nome Miguel Ângelo Ruiz, de Bauru, no interior de São Paulo. E você, recentemente, fez um recital com o violinista Jean Reis, inteiramente dedicado a esse compositor. Como é que você conheceu o compositor e que te move na música dele?
1: Então, o maestro Miguel Ângelo Ruiz, na verdade, é natural da cidade de Santos, né, no litoral de São Paulo. Nasceu em 1909. 2 meses após seu nascimento, ele se mudou com os pais para a cidade de Bauru, né, também no interior paulista. E desde muito jovem, o maestro revelou dotes excepcionais de sensibilidade artística. Porém, foi na música que ele acabou desenvolvendo e revelando seu grande talento para a composição. Ele se formou no curso de piano do Conservatório Dramático Musical de Bauru. Fez parte da primeira orquestra sinfônica da cidade e criou e dirigiu vários grupos musicais que se tornaram muito famosos e muito requisitados na região. Foi também um grande arranjador instrumentista do Coral Arte Viva de Bauru, regido pela sua filha de alma, a maestrina Sônia Berriel. E foi graças a ela, e ao violinista Jean Reis, que eu tomei conhecimento, e passei a me aprofundar mais na obra do maestro. Em janeiro de 2019, eu fui convidado para participar do primeiro Festival Internacional de Música de Bauru. E o diretor artístico, o violinista Jean Reis, me disse que faríamos um concerto durante esse festival, apresentando a sonata número 1 para piano e violino do referido compositor. E eu tenho que confessar que, no primeiro momento, eu fiquei bastante ressabiado com o convite, pois até aquele momento eu nunca tinha escutado falar desse compositor. Mas logo que eu abri a partitura e comecei a dedilhar essa sonata, eu percebi claramente que não se tratava de um compositor qualquer. A escrita para piano era extremamente bem elaborada, as linhas melódicas inspiradíssimas, enfim, uma obra que poderia ter sido escrita por qualquer um dos grandes gênios da nossa música. Mas, enfim, de um compositor que infelizmente ainda não teve o seu devido e merecido reconhecimento.
0: Vamos dar lugar a ele, então. Nós vamos ter, então, de Miguel Ângelo Ruiz, Márcio, Mônica e Valsa Brilhante, todas elas na sequência.

Tivemos então do compositor paulista Miguel Ângelo Ruiz, Márcio Mônica e valsa brilhante na interpretação do nosso convidado de hoje, o pianista Flávio Augusto. Flávio, eu tenho uma mensagem da nossa ouvinte Júlia Fernandes.

0: de Souza. E ela diz o seguinte, abre aspas, delicadeza define bem a presença do desenho melódico desse pianista que muito nos orgulha. Flávio Augusto, sempre lembro das suas apresentações aqui no antigo e infelizmente derrubado Teatro do IBAN. Dona Riva Feinberg se orgulhava muito do seu trabalho e presença. Grata, Júlia Fernandes Souza.
1: Poxa vida, que emoção ouvir falar de Dona Riva agora. É, falei do Lauro, né, pessoas tão importantes que passam por nossas vidas. É, Dona Riva, uma homenagem também a essa pessoa muito querida.
0: Flávio, chega o momento da gente executar um grande mestre, Heitor Villa-Lobos, Valsa da Dor.

0: Vítor Villa-Lobos, tivemos Vão Cidador na interpretação do nosso convidado de hoje, Flávio Augusto. Flávio, a próxima pergunta que eu vou lhe fazer é um comentário, ele não está no script, mas acho que vale a pena, já que essa peça tem um significado bastante grande para você. Todos conhecemos que intérpretes da pintura, das artes em geral, principalmente nós, da música de concerto, usamos gestuais, expressão corporal, para incorporar o que está sendo executado. Eu cito, por exemplo, Mamãe Gança, de Ravel, que é sobre um conto de fadas, a Suíte d'Oly, de Fauré, peças leves e divertidas, e o intérprete tem uma interpretação absolutamente diametralmente oposta, por exemplo, às baladas de Chopin, ou até mesmo ao grandioso finale do terceiro movimento do Concerto número 2 para piano de Rachmaninoff. Vão Cidador.
1: São obras que vão direto, né, no coração. A sensação que dá é que não tem um filtro, né? Elas vão direto para a alma. E é isso, a Valsa da Dor é uma delas, né? Foi uma peça que eu estudei na minha adolescência e engraçado, eu acho que eu não passei um ano sem tocá-la, né, em algum momento. Porque é uma dessas obras, né? Ela mexe com algo que é muito forte, né? É uma dor realmente que a gente sente, né? Como que a gente ouve o segundo Rachmaninoff, né? Dói, né? Chega a doer, algumas linhas melódicas. Então eu acho que são momentos muito, muito especiais dentro da música, né? Como todas essas outras obras que você citou, Tony.
0: A Valsa da Dor, eu diria, é um turbilhão de sentimentos, na verdade, um rio caudaloso de tristeza profunda, como o próprio nome da peça diz, Valsa da Dor, na sua magistral interpretação. Vamos lá. Temos agora duas valsas de esquina de Francisco Mignone. Flávio, Mignone compôs temas e peças que fazem parte do repertório da música de concerto e também da música popular. Você diria que as valsas dissolvem essas fronteiras? Você pode falar um pouquinho sobre as valsas de esquina do Mignone?
1: Não tem dúvida. O Mignone mesmo, entre o ano de 1920 e 1930, né, esse nosso grande compositor, estava entre seus 23 e 33 anos de idade, ele compôs muitas

0: muitas obras de cunho popular mesmo, né, que falavam do universo rural, sertanejo, e sob o pseudônimo, né, de Chico Bororó. Então, esse universo mais popular e nacionalista sempre esteve muito presente em toda a sua obra, né, em especial nas suas obras para piano, né, além da flauta, era um dos instrumentos que ele tocava muito bem. Então, essas duas obras que eu vou apresentar, né, a Valsa de Esquina número 5 e 8, elas fazem parte desse ciclo que é importantíssimo, né, que são as 12 valsas de esquinas que foram escritas entre os anos de 1938 e 1943.
1: Vamos a ela então, de Francisco Mignone, Valsa de Esquina número 5 e Valsa de Esquina número 8. É com você.

0: Chegamos então com a interpretação do nosso convidado de hoje, no Sala de Consenso, Flávio Augusto, valsa de esquina número 5 e valsa de esquina número 8.
1: Eu só queria, antes de tocar a última peça, né, te agradecer a todos vocês, só dizer que esse concerto é também uma homenagem, né, ao grande compositor, né, esse que está sendo descoberto agora, finalmente, o Miguel Ângelo Ruiz. E só para dizer para vocês que ouviram, que gostaram das valsas, né, falar do site, né, www.miguelangeloruiz.com.br, onde vocês vão poder encontrar gravações, a biografia, partituras em PDF. Então, façam uma visita, também tem página para sugestões. E só que querendo lembrar também uma coisa, esse concerto também foi uma homenagem à maestrina Sônia Berriel, a que eu tenho uma gratidão profunda por ter me apresentado todas as obras do grande maestro.
0: Flávio, infelizmente o tempo voa, ele é curto, ele tem passos maiores do que nós. Estamos chegando ao final do programa. Vou pedir a você que conte para os nossos ouvintes de que forma eles podem ter acesso às suas gravações, endereços para contato e, rapidinho, se puder, e se der, seus projetos futuros.
1: Tá bom, bom, agradecendo então a todos vocês, a Rádio MEC, vocês foram incríveis, a todos os ouvintes. E, bom, as minhas gravações elas podem ser adquiridas através da página da DM Produções Artísticas, que inclusive gerencia uma página minha no Facebook, que é Pianista Flávio Augusto. Esta página sempre divulga todos os trabalhos que faço. Aliás, contatos para apresentações também podem ser feitos por lá. Né? Quanto aos projetos futuros, muito obrigado, Tony, pela companhia aqui. E espero estar de volta em breve.
0: Claro, Flávio, durante esses 40 e poucos minutos, nós experimentamos com certeza uma sensação do que seria o mais próximo do prazer pleno e felicidade pela sua virtuose, pela sua marcante e agradável presença e, finalmente, pela escolha do repertório. Em nome da IBC, a Rádio MEC, a equipe que faz acontecer o Sala de Concerto, nós tivemos Adriana Ribeiro na produção, o Ed Guimarães nos trabalhos técnicos. Nós temos a última peça para encerrar o programa, que é de Camargo Guarnieri, a valsa número 9. Boa noite a todos. Eu sou Tony Villani, agradeço imensamente a companhia de todos e volto na segunda-feira com mais uma edição do Concerto Beck. Aproveite bem o seu final de semana. É com você.

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3: Cinco horas e um minuto.
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4: Olá, ouvintes, sejam muito bem-vindos. Aqui é Luciano Dusso e começa agora o Roda de Choro. Este compositor e multi-instrumentista foi um dos maiores violonistas brasileiros. Começou sua carreira aos 11 anos de idade e gravou com grandes artistas como Carmen Miranda, Dorival Caymmi e Ari Barroso. O Roda de Choro de hoje é sobre o Garoto. Nascido em São Paulo no ano de 1915, Aníbal Augusto Sardinha cresceu em um ambiente com muita musicalidade. Seu pai tocava guitarra portuguesa e dois de seus

irmãos também eram instrumentistas. Começou a tocar banjo participando de alguns grupos, animando festividades. Aos 18 anos, garoto estudou violão com Atílio Bernardini. Em 1929, ele tocou com Canhoto, Zezinho e Mota em programas de rádio. Ele intensificou sua profissionalização quando passou a tocar cavaquinho e bandolim na Rádio Educadora Paulista em 1931. Vamos começar a parte musical deste programa ouvindo Jorge do Fusa, uma composição de Garoto gravada em 1950. Você está na Rádio MEC ouvindo o Roda de Choro.

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1: Essa foi Naqueles Velhos Tempos, interpretada por Paulo Belinati em uma gravação de 1991. Antes ouvimos Choros Tristes número 2, uma gravação original de 1950 com Garoto ao Violão, que em 1993 recebeu instrumentação e arranjos de Egberto Gismonti na viola de 12 cordas. E abrindo este bloco musical, ouvimos a famosa Jorge do Fusa, outra gravação de 1950, com execução do próprio Garoto. Todas são composições de Aníbal Augusto Sardinha, o Garoto. Ele começou a trabalhar com Laurindo Almeida em 1936, criando o duo do ritmo sincopado e o conjunto Cordas Quentes. E em 1937, começou a estudar harmonia e composição no Conservatório Dramático e Musical de São Paulo. 2 anos depois, integrou o Bando da Lua e acompanhou Carmen Miranda em uma turnê nos Estados Unidos. De volta ao Brasil, o violonista criou o seu primeiro grupo, Garoto e Seus Garotos, com o qual gravou e acompanhou cantores na Rádio Nacional. Atuou também na orquestra da rádio, sob regência de Radamés Inhátali, com quem aperfeiçoou seus conhecimentos de música clássica. Vamos ouvir agora Desvairada, composição de Garoto, executada por Henrique Cases no cavaquinho e Marcelo Gonçalves no violão 7 cordas.

Ouvimos agora Sempre Perto de Você, antes Puxa Puxa e Desvairada. Todas são composições de Garoto, interpretadas por Henrique Cases e Marcelo Gonçalves, em gravações de 2007. E aí, já enviou sua mensagem hoje? Pois é, o Roda de Choro é feito para você. Mande um WhatsApp com suas sugestões para a gente. Nosso número é DDD 21 99710 0537. DDD 21 99710 0537. Entre 1942 e 1946, Garoto grava diversos discos de 78 rotações com a pianista Carolina Cardoso de Menezes. Integrou o trio Surdina em 1951 com Fafá Lemos ao violino e Chiquinho no acordeon. E em 1953, estreou a obra Concertino número 2 para violão e orquestra de câmara, dedicada a ele por Radamés Inhatari, que inaugurou também a presença do violão brasileiro no Teatro Municipal. As músicas que vamos ouvir a seguir são registros ao vivo do espetáculo 100 anos de Garoto, o Gênio das Cordas, realizado em 2016 pelo Sesc Pinheiros em São Paulo. Vamos começar com São Paulo Quatrocentão, interpretada por Paulo Berinatti e o Caixa Cubo Trio. Você está na Rádio MEC e este é o Roda de Choro.

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1: Essa foi Vamos Acabar com o Baile, interpretada por Henrique Cases e o grupo Moderna Tradição. Antes ouvimos Tristeza de um Violão, executada por Yamandu Costa, também acompanhado pelo grupo Moderna Tradição. E abrindo este bloco musical, ouvimos São Paulo Quatro Centão, interpretada por Paulo Berinatti e o Caixa Cubo Trio. Todas são composições de Garoto, gravadas ao vivo em 2016 no espetáculo 100 Anos de Garoto, O Gênio das Cordas, realizado pelo Sesc Pinheiros em São Paulo. Garoto tocava diversos instrumentos e transitava pelos estilos com facilidade. Ele faleceu em 1900.

1955 aos 39 anos de idade, mas nos deixou muitas obras instrumentais, choros, sambas, boleros, dentre outros gêneros. Vamos ouvir agora composições de Garoto lançadas no álbum Idas e Vindas em 2017. Começamos com Benny Goodman no choro, interpretada por Guilherme Lamas, Rafael Tomás e Alexandre Ribeiro.

Essa foi Ver para Crer. Antes ouvimos Enigma, ambas interpretadas por Guilherme Lamas e Rafael Tomás. Abrindo este bloco musical, ouvimos também Benny Goodman no Choro, interpretada por Alexandre Ribeiro, Guilherme Lamas e Rafael Tomás. Todas são composições de Garoto, lançadas no álbum Idas e Vindas, de 2017. Ele foi um grande representante da antiga tradição do choro. Com sua intensa carreira, teve a oportunidade de contato com muitos artistas e diferentes estilos musicais. E ele aproveitou cada instante destas experiências e produziu diversas obras e gravações que marcaram para sempre a música brasileira. Este programa que encerramos agora foi sobre o gênio do violão, Garoto. O Roda de Choro tem coordenação de produção de Rodrigo Soprana e produção de Brisa Evangelista. Trabalhos técnicos de Silas Mendes, Rafael Napoleão e Lucas Alexandre. Coordenação de operações de Nielson Soares e gerência de rádio de Tiago Regoto. Eu sou Luciano Durso e me despeço de vocês com uma última música do Garoto, Duas Contas, interpretada por Gal Costa e Rafael Rabelo. Espero você no próximo programa, aqui na Rádio MEC. Tchau, pessoal!

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3: A Paz, de João Donato e Gilson Peranzetta.

0: A Paz, de João Donato e Gilson Peranzetta.
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Olá, eu sou a Teca Lima e já está no ar o Brasis, a seleção diária que traz um pouco desse caldeirão sonoro que é o nosso Brasil interior. E para abrir, vamos ouvir uma das faixas que reuniu Jussara Silveira e Rita Benedito. Som e Fúria foi gravado no Vale do Capão, Chapada Diamantina, e teve a produção de Alê Siqueira e a direção musical de Zé Miguel Wisnik. De Caetano Veloso, Alguém Cantando.

0: Este foi o Roberto de Amanso com Mala de Canções, de sua autoria. Antes, com Caetano Veloso e Gilberto Gil, ouvimos Aboio, do Caetano. E com Jussara Silveira e Rita Benedito, de Caetano Veloso também, Alguém Cantando.
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0: Agora em Brasis, a gente ouve o Cego Oliveira, na voz e na rabequinha. Minha Santa Beata Mocinha.

0: Naná Vasconcelos, dele mesmo, Passos. Antes com o grupo Ilumiara, Toadas de Remeiros, um tema tradicional. E com o Cego Oliveira, ouvimos Minha Santa Beata Mocinha.
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0: Na sequência tem Vitor Ramil e a bela melodia que ele fez para os versos de Fernando Pessoa, Noite de São João. Participação dos manos Cleiton e Cledir.

0: Com Wilson Lopes e Beto Lopes, acabamos de ouvir São Vicente de Milton Nascimento. Antes, com Jonathan Silva, São Pedro e São Miguel, de domínio público. Também de domínio público é Senhora Santana, que a gente ouviu na voz de Socorro Lira. E com o Vitor Ramil, Noite de São João, dele, sobre versos de Fernando Pessoa.
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0: Agora a gente vai ouvir o grupo Trem das Gerais em um short para a Serra da Canastra.

0: Com João Ormonde ouvimos Shot do Cangote, dele e de Paulo Simões. Antes, lá do Cerrado Brasileiro, o grupo do Tatu, em Shot do Tatu, e com o Trem das Gerais, deles, Serra da Canastra.
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0: E agora o violonista, maestro e compositor Jaime Allen, que abriu a sua caixinha de música com memórias afetivas em forma de baiões, modas de viola, chula, canções e baladas. Do CD Meu Relicário, vamos ouvir a suíte Caboclinha, quarto movimento.

0: Fechando a seleção de hoje, Conrado Pera em Vem Plantar Tudo de Novo, de sua autoria. E antes com o Jaime Allen, dele, quarto movimento da Suíte Caboclinha. Amanhã tem mais Brasis com essa música que remete à vida simples do interior. Obrigada pela companhia, um grande beijo e até amanhã.
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4: Bom dia, pessoal. Vamos alongar? Então, bora. Pernas bem afastadas. Isso. Estica os braços acima da cabeça, uma das mãos segurando a outra. Entrelaça os dedos. Palma das mãos para cima. Inclina o tronco para a direita. Fica. Um, dois, três, quatro, cinco. Volta. Para a esquerda. Inclina. Um, dois, três, quatro, cinco, volta. Agora para frente, mantendo a mão acima da cabeça. Desce. Um, dois, três, quatro, cinco, volta. Direita de novo, inclinando. Um, dois, três, quatro, cinco, volta. Esquerda. Um, dois, três, quatro, cinco, volta. Para frente. Um, dois, três, quatro, cinco, voltou, desce os braços. Agora cruza as pernas assim, perna escada, mas os pés, pé direito do outro lado do pé esquerdo. Perna cruzada, mas esticada. Vamos tentar levar agora as mãos lá embaixo, cada um respeitando o limite. Desce, força. Um, dois, três, quatro, cinco, sobe. Desce. Um, dois, três, quatro, cinco, sobe. Desce. Um, dois, três, quatro, cinco, subiu. Agora troca a perna que está na frente. Passa a esquerda para frente. Bem esticado e cruzado. Desce, força. Um, dois, três, quatro, cinco, sobe. Desce. Um, dois, três, quatro, cinco, sobe. Desce. Um, dois, três, quatro, cinco, subiu. Pernas afastadas novamente. Braços esticados acima da cabeça. Dedos entrelaçados. Palma das mãos para cima. Mantém aí. Inclina o tronco para a direita. Um, dois, três, quatro, cinco, volta. Para a esquerda, inclina. Um, dois, três, quatro, cinco, volta. Para frente. Um, dois, três, quatro, cinco, voltou. Mantém esticado esse braço. Direita. Dois, três, quatro, cinco, volta. Esquerda. Um, dois, três, quatro, cinco, voltou. Para frente. Um, dois, três, quatro, cinco, volta. Novamente, cruzando as pernas à direita na frente, tentando levar as mãos lá embaixo. Desce. Um, dois, três, quatro, cinco, sobe. Desce. Um, dois, três, quatro, cinco, subiu. Troca a perna agora, bota a esquerda na frente. Desce. Um, dois, três, quatro,

0: 5, sobe. 10. 1, 2, 3, 4, 5, subiu. Vamos lá, correndo. Aproveita o espaço. Isso aí, minha gente, sustenta. Maravilha. Um grande abraço e continuem com a programação da Rádio MEC.
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0: Olá para você que está sintonizado na Rede Nacional de Comunicação Pública. Está no ar o Rádio Sociedade, sua revista diária de educação e cultura. Eu sou Felipe Rangel e trago os destaques do programa desta terça-feira, 23 de junho de 2026. A série Rádio Nacional 90 anos em 90 histórias fala sobre os primeiros anos da Rádio Nacional. E o novo episódio da série de videocast Rádio Memória, Rádio Nacional 90 anos, fala sobre a importância do trabalho da Rádio Nacional Alto Solimões, emissora que há quase duas décadas conecta municípios, comunidades ribeirinhas e povos indígenas por meio da informação e também da cultura e da música. Tudo isso em menos de 30 minutos aqui no Rádio Sociedade.
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0: A gente é transmitido pela Rádio MEC do Rio em rede com a Nacional de Brasília, Universitária 96.7 de Teresina e UFS 104.7 de Aracaju. Você pode nos ouvir na sintonia da emissora da tua região. Temos também a internet, radiomec.ebc.com.br ou pelo aplicativo Rádios EBC, que você baixa de graça no seu celular. Vamos nessa então? Apenas começamos. Vem aí a série 90 anos em 90 histórias.
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4: Nesse momento, é provável que Marília Batista ainda não soubesse. Mas a canção O X do Problema, de Noel Rosa, ficaria imortalizada na sua voz com a ajuda dos microfones novinhos em folha da recém-fundada Rádio Nacional.
5: Com uma concorrência grande de emissoras já populares, como a Mairink Veiga, a nova rádio precisava já nascer à altura do desafio que carregava no nome. E foi assim que o grupo A Noite, fundador da PRE 8, encarava a nova missão.
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4: A gente continua a nossa jornada pela história da emissora mais popular do Brasil. Hoje nós vamos te contar mais sobre os primeiros passos da Nacional, ainda uma emissora privada. Vem com a gente!
5: O grupo A Noite fazia parte de uma empresa maior, a Companhia Estrada de Ferro São Paulo-Rio Grande, que alguns anos antes havia incorporado os veículos de comunicação do grupo como pagamento de dívidas.
4: Lia Calabre, pesquisadora da Universidade Federal Fluminense e da Fundação Casa de Rui Barbosa, nos ajuda a entender quais eram os planos dos fundadores da Rádio Nacional.

0: a Rádio Nacional, ela vai ampliando a sua potência, ela já começa para as rádios do momento com uma potência significativa, então com uma pretensão de alcançar para além dos limites do Estado, para que em alguns horários ela possa ser ouvida em boa parte do país, mas não todo, mas o alcance realmente do conjunto do país, para além das fronteiras, né, para a Amazônia, para o Mato Grosso, ela vai se dar efetivamente com as ondas curtas, e aí sim a rádio já estatizada. Mas havia desde o nascimento, né, desde o grupo privado que a criou, uma ideia e um desejo de ter uma rádio de alcance nacional.
1: O radialista Paulo Tapajós, contratado desde o início pela Nacional, tem uma boa impressão do novo ambiente de trabalho.
2: Ela estava mais ou menos no padrão das outras, inclusive no padrão da própria Mayrink Veiga. Cada artista se apresentava durante 15 minutos, os chamados quartos de hora. Programação de rádio era muito na base do artista.
3: Edmo do Vale, um dos funcionários do Grupo à Noite, que foi transferido para a nova emissora, reforça a percepção.
2: A impressão que me causou foi muito boa. Era ambiente, como em toda noite, muito limpo, muito arrumado. Distinguir cada um era difícil. Eram uns 13 ou 14, fora orquestra. Tinha Haroldo Barbosa, Oduvaldo Cosi, Rosário Fusco, José Mauro. Essa capacidade que deu forma à Rádio Nacional, capaz de resistir por muitos e muitos anos. Ismênia dos Santos, Teixeira Filho, Celso Guimarães, esses eram os principais.
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1: A gente ainda vai te contar mais sobre quem o Grupo à Noite contratou para sustentar os primeiros anos da nossa emissora. Mas essa voz que nós acabamos de ouvir é da locutora e radioatriz Ismênia dos Santos, outra personagem essencial nessa história.
3: A professora Lia Calabre explica que a própria montagem do elenco da Nacional refletia a ambição do Grupo à Noite.
0: Na verdade, era um grupo com muita pretensão, né? Que tinha construído o primeiro arranha-céu, né? Um grupo que tem revista, que tem jornal. O nome, na verdade, fala muito do projeto da rádio, que é um projeto, inclusive, diferenciado, que começa já contratando, montando um cast, com uma ideia de profissionalização que não era comum. Então, ela tem um projeto de ser nacional.
5: A Pan American World Airways, a rede dos Clippers, apresenta Aquarelas do Mundo. 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
1: Com uma proposta de programação grandiosa, investimento e profissionais empenhados e criativos, a Nacional conquista a audiência mesmo antes de mudar de proprietário. Mas essa parte da história a gente te conta mais pra frente na nossa jornada. Este episódio usou áudios do acervo da Empresa Brasil de Comunicação. César Fatioli interpreta Paulo Tapajós e Dylan Araújo interpreta Edmo do Vale.
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7: Seguimos com Wagner Gomes.
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7: Confira as notícias do esporte com o professor Wagner Gomes.
9: Olá.
7: Olá, Wagner.
9: Retornando às competições, a ginasta Rebeca Andrade ganhou a medalha de ouro no Campeonato Pan-Americano de Ginástica Artística, na prova de salto sobre a mesa. A ginasta está preparando uma nova série para as barras assimétricas e também vai tentar aumentar a dificuldade do salto. Tudo isso para o Campeonato Mundial, que será em outubro na Holanda. Rebeca esteve afastada por 2 anos para cuidar da saúde mental e também do físico. A seleção brasileira de vôlei feminino terminou a segunda semana perdendo a invencibilidade para a Alemanha. O jogo terminou em 3-2. Com a derrota, o Brasil ocupa agora a segunda posição com 20 pontos, o mesmo número de pontos que os Estados Unidos, que lidera. A Itália vem em terceiro lugar com 18 pontos. A próxima etapa será a partir do dia 8 de julho no Japão. A estreia do Brasil será contra as donas da casa. No WTT Star Contender de tênis de mesa, Hugo Calderano não conseguiu o tricampeonato. Perdeu na final para o japonês Shunsuke Togami por 4-3, ficando na segunda posição. Calderano venceu em 2024 e 2025 e foi semifinalista em 2023.
10: Obrigado, mestre.
9: Um grande abraço a todos e até amanhã.
10: Agora é hora de informação com o Fique Ligado.
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10: Doenças raras. Cartilha reúne orientações sobre direitos dos pacientes. Vamos saber mais com Tatiana Alves.
11: A Ordem dos Advogados do Brasil, no Rio de Janeiro, lançou uma nova cartilha voltada para pessoas que convivem com doenças raras. De acordo com a OAB, mais de 13 milhões de brasileiros vivem com alguma condição desse tipo. O material é direcionado não só a quem tem essas doenças, mas também a familiares, cuidadores, advogados, profissionais de saúde e gestores públicos. A cartilha reúne orientações sobre direitos assegurados pela legislação brasileira em áreas essenciais para a qualidade de vida e a inclusão dessas pessoas. Na saúde, por exemplo, o guia traz informações sobre o atendimento pelo SUS, Sistema Único de Saúde. Também explica como funciona o acesso a exames genéticos, diagnósticos complexos e a distribuição gratuita de medicamentos de alto custo. Outro ponto abordado é o direito ao tratamento fora do domicílio. Já na educação, o documento fala sobre a obrigação das instituições de oferecer recursos de acessibilidade e adaptações pedagógicas. Além disso, lembra que escolas particulares não podem cobrar valores extras e devem implementar o plano educacional individualizado. Na área previdenciária, a cartilha orienta sobre o acesso ao BPC, Benefício de Prestação Continuada, e outros direitos do INSS, como a aposentadoria por incapacidade permanente e o auxílio por incapacidade temporária. Além das leis federais, como a Lei Brasileira de Inclusão, o material também reúne normas estaduais e municipais do Rio de Janeiro, que ainda são pouco conhecidas pela população. A cartilha orienta como denunciar violações e buscar apoio. Entre os canais disponíveis estão Defensoria Pública, Ministério Público e Ouvidorias do SUS. Da Rádio Nacional no Rio de Janeiro, Tatiana Alves.
10: Obrigado, Tatiana. Agora vamos ouvir um trecho de mais um episódio do videocast Rádio Memória, Rádio Nacional 90 anos.
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12: O quarto episódio da série de videocast Rádio Memória, Rádio Nacional 90 anos, destaca uma das missões da comunicação pública, que é garantir o direito à informação. É com esse objetivo que a Rádio Nacional leva suas transmissões até as localidades mais remotas, onde não existe interesse por parte das emissoras comerciais. Nesta edição, que você confere um trecho a partir de agora, o nosso apresentador Dylan Araújo e nossos convidados conversam sobre o papel da Rádio Nacional do Alto Solimões. O episódio traz memórias que evidenciam como a emissora, prestes a completar 20 anos, atua como um canal de integração na Amazônia.
13: Uma das missões das emissoras públicas é garantir o direito à informação, chegando até aquelas localidades onde, em muitos casos, as emissoras privadas não chegam por falta de interesse. A Rádio Nacional do Alto Solimões cumpre esse papel, integra territórios e promove as diversas culturas da região amazônica. E por isso, hoje, a gente vai contar um pouquinho dessa história, que está perto de completar 20 anos, fazendo parte de uma trajetória maior da nossa Rádio Nacional, nesse período em que nós comemoramos os 90 anos dessa grande marca, desse grande símbolo. E para trazer um pouquinho da história da Rádio Nacional do Alto Solimões, eu recebo aqui hoje a Mislene, que é coordenadora de programação e produção da Rádio Nacional do Alto Solimões. Seja bem-vinda.
14: Muito obrigada, Dila. É uma honra estar aqui para compartilhar um pouquinho da história da Rádio Nacional do Alto Solimões.
13: Quem nos ajuda também a contar uma parte dessa história é o Mário Sartorello, atualmente coordenador de programação e produção da Rádio Nacional de Brasília, mas com uma longa experiência também de gestão das emissoras da Amazônia. Sartorello, seja bem-vindo.
15: Olá, Dilan, muito obrigado pelo convite, é um prazer estar aqui com você e também com a Mislene, que é uma pessoa incrível, que faz um trabalho maravilhoso no Alto Solimões, que, como você falou, eu tive a oportunidade de conhecer de perto quando eu fui gerente das rádios da Amazônia. Foi um grande presente, assim, para mim, de poder ir lá frequentemente e conhecer esse trabalho de perto do que é realmente a Rádio Nacional do Alto Solimões, ali na tríplice fronteira, né, com a Colômbia, o Peru. Espero poder contribuir um pouco com essa história tão maravilhosa.
13: Mislene, a gente tem destacado aqui, ao longo dos episódios do nosso videocast, que a Rádio Nacional, ela ajuda a construir a identidade do próprio brasileiro, do nosso Brasil. Mas eu acho que é muito curioso que a Rádio Nacional do Alto Solimões dialoga com várias identidades, com vários povos, com várias populações. A gente pode começar trazendo, ainda que seja uma breve noção, desses povos, dessas populações que estão ali na escuta da Rádio Nacional do Alto Solimões?
14: Com certeza. É uma região estratégica, né, de fronteira no Brasil, nós fazemos fronteira com a Colômbia, com o Peru, e temos aí uma imensidão de etnias indígenas. A maior população indígena é a população ticuna. Ficamos ali também, pegamos as mediações do Vale do Javari, que todos conhecem a nível de Brasil. É uma relação muito forte. Ter a Rádio Nacional do Alto Solimões nessa região representa trazer a cidadania brasileira para os brasileiros que estão inseridos nesse território e também dar o direito de escolha, muitas vezes, para o peruano e para o colombiano, que são apaixonados pelo Brasil.
13: Sim.
14: E que vivem no Brasil. E também temos a educação para todos os povos, temos a voz, né, relatos de indígenas que nunca ouviram a sua voz em uma rádio. E da rádio, a partir da Rádio Nacional implantada naquele território, eles passaram a se identificar, a se emocionar, uma etnia ouvindo a outra, né? Eles falando ali, alguns não falam a língua portuguesa, mas trazem o tradutor, um indígena que fala um pouquinho do português para traduzir para quem não entende, e depois passam o seu recado na sua etnia ticuna, cambeba, canamari, ritoto, são várias. Esse pertencimento, esse coração dentro desse território, teve muito ausente durante muitos anos, e foi um movimento popular de quem vive, quem era brasileiro, que sentiu essa necessidade de ter um meio de comunicação, para se ouvir, para reivindicar direitos, para aprender e para conhecer o seu próprio Brasil.
13: Muito legal. E como alguém que produz e compartilha conteúdo, Mislene, faz diferença você conhecer pelo menos um pouquinho dessas etnias, dessas linguagens, enfim? Porque eu imagino que não dê para você comunicar a mesma coisa para todo mundo do mesmo jeito sempre, né?
14: Com certeza. Não somente importante conhecer, mas importante estar presente ali com eles, né? E a gente sempre volta com aquela sensação de que a gente precisa entregar mais, precisa falar mais na língua ticuna, na língua cambeba. Esse sentimento lá atrás nos trouxe a necessidade de contratar para a nossa equipe um indígena. Nós temos um indígena ticuna que fala a língua ticuna, para melhorar essa comunicação com os povos indígenas.
13: Isso é muito legal. Você citou várias etnias, dando exemplos aqui dos povos indígenas. Dá para a gente trazer um pouquinho também da população ribeirinha, quer dizer, daqueles modos de vida mais específicos e que acabam estabelecendo também algum diálogo com a Nacional do Alto Solimões?
14: Ah, eu acho que é o público mais próximo da gente, é a população ribeirinha, são os agricultores, são os pescadores e pescadoras artesanais, né? Que a gente tem essa relação de família mesmo, né? De compartilhar.

0: Ó, nasceu meu neto, nasceu meu filho, vai ser o meu aniversário de 80 anos e eu quero a Rádio Nacional aqui com a gente. Quando ainda estava apresentando, né, fui para a gestão, fiquei sem a parte boa do bolo, né, que é apresentar, estar na programação, mas tinha muito isso das pessoas ouvirem, Mislênia, eu fui fazer as compras e a primeira coisa que eu comprei foi a pilha do meu rádio, porque eu não posso ficar, um item para eles essencial da cesta básica é a pilha do rádio para ouvir. É, em casa, lá no sítio, quando vai para a roça, leva o radinho, põe ali um pano, faz uma cobertura e durante está fazendo o trabalho da agricultura, eles estão ouvindo a rádio e acompanhando toda a programação. É muito emocionante, né? Eu ouvi um relato de uma ouvinte, a dona Edith. Quando eu a conheci pessoalmente, ela começou a relatar várias coisas que a gente tinha falado no rádio que foi importante para ela, né? E ela disse: teve um dia que eu fiz uma festa de aniversário, se eu não me engano, era tipo 60 e alguma coisa de anos, e choveu muito e ninguém pôde ir no aniversário dela, nenhum dos filhos, netos, e ela tinha feito muita comida, a estrada ficou inviável e ela mandou, a família começou a mandar mensagem para a rádio, que infelizmente não ia chegar, mas parabenizando ela, oferecendo música. Ela disse: eu passei o programa todo chorando, aquela mensagem que você mandou para mim foi o presente da presença das pessoas que eu amo, que eu não tive na minha festa de aniversário. Então, é isso, gente, a gente fica sempre emocionado de falar com os nossos ouvintes.
1: Com certeza. A gente usa muito a palavra companhia para pensar nessa relação dos ouvintes com rádio, mas eu acho que essa palavra que você usou, presença, é uma palavra muito boa também. E a gente está conversando aqui sobre essa possibilidade de nós termos transmissões de informação, de conteúdo e de integração no nosso território. Embora a gente não tenha saudade de regimes autoritários, a gente precisa reconhecer, né, que durante um período os militares pensaram nessa infraestrutura para poder integrar o país como um todo. E você, Sartorello, usou aqui a expressão da tríplice fronteira. A gente está pensando em Brasil, Colômbia e Peru. Como a gente pode pensar na Rádio Nacional do Alto Solimões como esse ponto de preservação da cultura?
2: Bom, a primeira coisa que eu, quando eu tive lá, foi justamente esse sentimento, né, de que a rádio está ali, próximo da fronteira, né, com a Colômbia, próximo do rio, que do outro lado tem Santa Rosa, como se fosse um verdadeiro ponto estratégico de uma segurança, não falo de segurança pública, mas uma segurança da comunicação pública. Aquilo sim é a comunicação pública. O que a Mislene e sua equipe faz lá é a essência da comunicação pública. E isso garantindo não só a questão cultural, da preservação, do fortalecimento, como a Mislene falou, que é feita para as comunidades indígenas, para também os colombianos, os peruanos, os ribeirinhos, mas é garantir também os direitos, né? Numa região que a gente sabe que tem algumas questões de fronteira, que é sempre mais difícil a questão da segurança pública, e você sentir a rádio ali como um posto avançado. Isso que eu sentia. Eu era gerente das rádios da Amazônia na época, ficava em Brasília, e eu sentia assim, lá ali é um posto avançado que a gente tem, que a gente está garantindo tudo que a gente acredita na comunicação pública, que a gente acredita do que deveria ser a comunicação nesse país. E o mais interessante é quando eu estava lá, das vezes que eu estava lá, é o movimento da rádio, né, Miss? O programa acontecendo ao vivo no estúdio e lá a quantidade, lá tem muita moto, né? Era moto, estacionamento da rádio, chegavam, entrava, davam um recado, saía, ia, era um entra e sai na rádio. Então aquilo me deixava assim com um sentimento tão bacana, tão feliz, assim, de ver como a rádio está presente no dia a dia da população. E como ela está presente ali também no reconhecimento, né? Ali na Tríplice Fronteira, seja com a Arquidiocese, com o 8º Batalhão de Infantaria de Selva, né? O 8º Bis. Então, você tem o prefeito, você tem o bispo, você tem o general do 8º Bis, do quartel, e você tem a Mislene. Então, são pessoas importantes da cidade que são pilares num local onde muitas vezes os serviços são mais precários, de internet, de energia elétrica, a chuva, né, Miss? Eu tive assim uma experiência particular. Quando você vê uma chuva ali, eu não imaginava o que era chuva. Eu fui entender o que é chuva ali no meio da floresta amazônica, que é uma outra experiência. A Rádio Nacional do Alto Solimões, antes de mais nada, ela é um ponto, para mim, de esperança da comunicação pública no país.
1: Muito bonito. Então, a gente conseguiu contar só um pouquinho dessa história de quase 20 anos da Rádio Nacional do Alto Solimões. Quero agradecer a vocês, começando pela Mislene, que é a coordenadora de programação e produção da Rádio Nacional do Alto Solimões, por essa conversa.
0: Agradeço muito a

0: oportunidade de poder estar falando dessa nossa experiência, né? Não só minha, mas da equipe que está lá comigo, né? Otto, Kátia, Messias e Moisés, que são realmente quem faz esse trabalho, esse contato com o público. É, eu acredito que a gente usa muito como clichê. A comunicação é o quarto poder da sociedade, mas a
1: Sim.
0: gente sente isso na prática quando está lá em Tabatinga, no Alto Solimões, na Rádio Nacional, né? Porque as pessoas fazem denúncia e aí a gente tem que ter o pé no chão, porque senão a gente vira policial para tentar resolver, mas a gente conta com a estrutura da EBC, várias vezes já acionamos o jornalismo, né? E a gente realmente precisa ter uma equipe mais estruturada para realmente permanecer sendo presença, né? Não somente estar lá por estar, né? E só falar, não ouvir e não atender as demandas que são inimagináveis daquele lugar.
1: Mari Sartorello, atualmente coordenador de programação e produção na Rádio Nacional de Brasília, mas com essa experiência também na gestão das emissoras da região amazônica. Muito obrigado.
2: Eu que agradeço, Dylan, e é sempre um prazer estar ao lado da Miss Lene, assim, porque sempre, para mim também é muito importante estar cada vez relembrando essas histórias, porque também a gente reforça a nossa esperança e acreditar que a rádio pública é realmente um fator muito importante. Eu queria pedir licença para a Miss de citar uma pessoa que foi muito importante na história,
0: Ah, sim.
2: que foi a coordenadora Lana Micol, foi assassinada cruelmente, deixou um legado muito grande para a história da Rádio Nacional. Acho que a gente está falando de memória, então eu senti nisso.
1: Sim.
0: Verdade, obrigada,
2: E
0: Sartor. É
2: de a gente não
0: importante a
2: esquecer
0: gente
2: nunca do trabalho da Lana Micol, que assim como Miss Lene, era uma mulher incrível,
0: apaixonada por rádio.
2: apaixonada por rádio, que também ajudou muito a escrever essa história que a gente está tentando contar um pouquinho aqui
0: E
2: nessa.
0: levantou uma bandeira de luta na nossa programação. A não violência contra a mulher, o feminicídio. Então, até hoje, a gente tem como primazia na programação isso. Estamos estreando, inclusive, um quadro inspirado um pouco no Viva Maria, que é o Vidas de Marias, justamente para trabalhar muito mais essa questão da violência contra a mulher, porque, de maneira geral, a gente ouve muito Lei Maria da Penha,
1: Sim.
0: isso, mas a ribeirinha, a indígena, não capta de uma forma ampla, tem que ser esmiuçada. Então, a ideia desse quadro é esmiuçar essa informação e para que as nossas Marias lá do Alto Solimões tenham essa informação e todos os mecanismos para sua defesa e não sejam vítimas, como foi a nossa querida Lana Micol.
2: Viva Lana Micol, viva a Rádio Nacional do Alto Solimões. E a
1: Viva!
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5: Ouvimos um trecho do Rádio Memória Especial 90 anos da Rádio Nacional. O episódio completo está disponível em youtube.com/radionacionalbr. E com o Rádio Memória encerramos o Rádio Sociedade de hoje. Tivemos na operação de áudio Lucas Alexandre, na coordenação de programação Rodrigo Soprana, na produção David Isidoro e na apresentação Felipe Rangel. Voltamos amanhã no mesmo horário. Até lá!
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8: No Caderno de Música de hoje, lembramos os 70 anos de morte de Reinhold Glier, figura importante da música russa e soviética. Nascido em Kiev em 1875, Glier construiu uma carreira marcada pelo apego à tradição romântica, técnica refinada e riqueza orquestral, além da incorporação de elementos folclóricos de diferentes regiões do antigo Império Russo, como a Ucrânia e o Azerbaijão. Filho de fabricantes de instrumentos musicais, ele estudou violino ainda jovem e ingressou no Conservatório de Moscou em 1894, onde teve contato com mestres como Sergei Taneyev, Anton Arensky e Mikhail Ippolitov Ivanov. Glier se formou em 1900 com medalha de ouro em composição, iniciando uma trajetória que o transformaria em um dos músicos mais respeitados da sua geração. Vamos iniciar o programa com um trecho de uma das primeiras composições de Reinhold Glier, o Octeto para Cordas em Ré Maior, Opus 5, com o Octeto de Cordas da Filarmônica de Berlim.

Ouvimos um trecho do Octeto para Cordas em Ré Maior, Opus 5, de Glier, com o Octeto de Cordas da Filarmônica de Berlim. Entre os anos de 1905 e 1908, Glier aperfeiçoou seus estudos de regência em Berlim, ampliando suas referências musicais e absorvendo influências de Wagner, Richard Strauss e Debussy. Seu primeiro grande sucesso foi o poema sinfônico As Sereias, de 1908. Pouco depois, surgiria sua principal obra-prima, a monumental Sinfonia número 3, inspirada nas lendas do herói épico Russolya Muromets. A partitura utiliza uma orquestra monumental e retrata, em quatro movimentos, episódios de sua vida e feitos heróicos, tornando-se uma das mais ambiciosas sinfonias do romantismo tardio russo. Vamos seguir o programa com o terceiro movimento da obra, na corte de Vladimir o Sol Poderoso, com a BBC Philharmonic, sob a regência de Sir Edward Downes.

Ouvimos o terceiro movimento da Sinfonia número 3, Ilya Muromets, de Reinhold Glier, com a BBC Philharmonic, sob a regência de Sir Edward Downes. Além de compositor, Glier teve papel fundamental na formação musical de várias gerações, atuando como diretor do Conservatório de Kiev a partir de 1914 e como professor do Conservatório de Moscou desde 1920. Entre seus alunos estiveram nomes como Sergei Prokofiev, Nikolai Mieszkowski e Aram Khachaturian. A sua música permaneceu fiel ao romantismo tardio, combinando lirismo, formas tradicionais e elementos folclóricos russos, ucranianos, azerbaijanos e de outras culturas da região. Devido ao seu estilo acessível e sua postura apolítica, ele foi amplamente condecorado pelo Estado soviético, sendo reconhecido como um pilar do realismo socialista. Na sequência, ouviremos um trecho do Concerto para Harpa e Orquestra em Mi bemol maior, opus 74, de Glier, com Claire Jones, harpa, e a Orquestra de Câmara Inglesa, sob a regência de Paul Watkins.

Ouvimos um trecho do Concerto para Harpa e Orquestra em Mi bemol maior, opus 74, de Glier, com Claire Jones à harpa e a Orquestra de Câmara Inglesa, sob a regência de Paul Watkins. A partir da década de 1920, Glier voltou-se intensamente para o teatro musical. E entre suas obras mais importantes estão a ópera Shaksenen, construída a partir de materiais folclóricos do Azerbaijão, e o balé A Papoula Vermelha, considerado um marco do balé soviético. Nas décadas finais de sua vida, ele recebeu inúmeras distinções oficiais e continuou compondo até pouco antes de sua morte, em 23 de junho de 1956, aos 81 anos de idade. Sete décadas depois, sua obra permanece como uma das mais expressivas sínteses entre a tradição romântica russa, a maestria do colorido orquestral, o compromisso inabalável com o lirismo tonal e as influências folclóricas do vasto mundo eslavo e eurasiático. Vamos encerrar o programa com Dança do Marinheiro Russo, da suíte de balé A Papoula Vermelha, de Glier, com a BBC Philharmonic, sob a regência de Sir Edward Downes.

0: ouvimos a dança do marinheiro russo, do balé A Papoula Vermelha, de Glière, com a BBC Philharmonic, sob a regência de Sir Edward Downes. E assim encerramos mais um caderno de música. A edição de hoje teve a apresentação de Sidney Ferreira, com roteiro e produção de Karina Amorim. Agradeço por sua companhia e até o próximo programa.
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0: 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É um dos cartões postais mais famosos e mais visitados do Rio. Um passeio de bondinho até o topo da montanha oferece uma vista deslumbrante da Baía de Guanabara e da cidade. Um bom lugar para apreciar a paisagem. 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
6: Bom dia, meu povo. Chegamos para mais um Manhã MEC. Tudo bem por aí? Muito prazer, eu sou Felipe Rangel e deixo aqui o meu abraço para que a gente comece esta terça-feira. Hoje é dia 23 de junho de 2026, estou acompanhado aqui do Marcão, grande Marcos Inácio, tudo bem? Vamos nessa até o meio-dia, Marcão fica até às 10, depois tem uma substituição, é uma substituição clássica, a gente vai... Aquela pausa para hidratação, né, Marcos Inácio? É, a hidratação tem que ser feita até mais do que os jogadores de futebol fazem nessa pausa para hidratação que ficou institucionalizada pelos Jogos da Copa do Mundo. Portanto, tome sua água, beba em quantidades aceitáveis para o seu organismo, porque afinal de contas isso é muito importante para regular todas as nossas funções. Enquanto você se hidrata ou toma o seu café da manhã, toma um café bem reforçado aí, na medida do possível, para encarar o tranco dessa terça-feira, tá certo? Para começar o programa de hoje, a gente tem para você sempre as melhores músicas, os melhores artistas, os grandes compositores, instrumentistas, estão todos aqui. Começamos a nossa grande jornada ao som de Joyce Alane e Agnes Nunes.

0: Ouvimos Beto Guedes com Quando Te Vi, de Ronaldo Bastos, uma versão para uma canção de Meredith Wilson. Antes, Elba Ramalho com Nos Teus Braços Tem um Paraíso, de Nando Cordel. Tivemos ainda Lô Borges e Tavinho Moura com Chegada, que é também de autoria dos dois. E Joyce Alane e Agnes Nunes interpretaram Alguém Melhor, da Joyce Alane. Agora são 8h15, a gente toca a bola para o trabalho do nosso time de repórteres aqui do Manhã Mac. Vamos trazer para você o trabalho do Gabriel Correia. Três suspeitos de tragédia do Hope Jump em Limeira são presos. Fala, Gabriel.
1: A Polícia Civil de São Paulo cumpriu mais três mandados de prisão no caso da morte de Maria Eduarda Rodrigues, de 21 anos, em um salto de rope jump na chamada Ponte do Esqueleto, na cidade de Limeira. Foram presos temporariamente, nesse sábado, uma mulher de 29 anos, no Rio de Janeiro, e dois homens de 25 e 27 anos, em Limeira e em Indaiatuba, cidades do interior paulista. A Justiça também autorizou a busca e a apreensão nos endereços dos investigados, com o recolhimento de aparelhos celulares e equipamentos eletrônicos. De acordo com a delegada Andréia Levi, os três eram da equipe responsável por organizar os saltos. Durante a apuração, sumiram provas relevantes para a investigação, como o equipamento de captação de imagens usado por Maria Eduarda durante o salto e arquivos digitais que ajudariam a resolver o caso. A hipótese é de homicídio doloso, além de possível fraude processual. Os outros três instrutores detidos em flagrante no dia do acidente, 13 de junho, continuam presos de forma preventiva. Da Rádio Nacional em São Luís, Gabriel Correia.
0: Obrigado, Gabriel. Agora são 8h17. A gente volta a ouvir música aqui no nosso Manhã Mac. Com vocês, Ana Gabriela e Cupertino. Música.

0: Ouvimos Maria Luísa Jobim com a sua Rosa no Céu, antes Cassiano e Djavan com Coleção, de Cassiano e Paulo Zdanowski. Maria Bethânia interpretou Gema, de Caetano Veloso, e Ana Gabriela e Cupertino cantam e compõem Disco Voador. Agora são 8 horas e 29 minutos. A gente traz para você de novo o trabalho do nosso time de repórteres e a gente vai falar aqui do inverno que já chegou e a previsão é de frio intenso no sul do país. Vamos saber mais no trabalho da Cristiane Ribeiro.
1: A influência do El Niño vai deixar o inverno no Brasil com frio mais intenso e chuva no sul do país e precipitações abaixo da média no norte e nordeste, conforme previsão do INMET, o Instituto Nacional de Meteorologia. Nas regiões sudeste, centro-oeste e grande parte das demais áreas do país, as temperaturas vão ficar acima da média para a estação e sem previsão de chuva. O fenômeno aquece as águas do Oceano Pacífico, provocando aumento de temperaturas em todo o mundo. E neste ano, segundo os meteorologistas, chega com força. O inverno no Hemisfério Sul começa oficialmente às 5 horas e 24 minutos, pelo horário de Brasília, deste domingo 21 de junho. Este momento é conhecido como solstício de inverno e marca a noite mais longa do ano. A estação vai até 22 de setembro, quando chega a primavera. Segundo o previsor do INMET, Glauder William, ainda é cedo para afirmar que o inverno de 2026 será atípico no Brasil por causa dos efeitos do El Niño.
2: O inverno terá temperaturas acima da média em grande parte do país. Devem ocorrer incursões de massas de ar polar, mas episódios de frio intenso poderão ser mais curtos. Em relação à chuva, são previstos volumes acima da média no Rio Grande do Sul, norte do Pará e Amapá, enquanto as demais áreas do país devem ter precipitação abaixo da média.
1: E se o frio vai estar mais intenso no sul do país, a cidade de Gramado, que é um dos principais destinos turísticos para quem gosta de dias gelados, já está preparada. Dias antes da chegada do inverno, os termômetros já marcavam 3 graus. A expectativa, segundo o secretário de Turismo de Gramado, Ricardo Bertolucci Reginato, é de receber durante o inverno cerca de 2 milhões e 300 mil visitantes, um aumento de 20% em relação a 2025.
3: São as experiências que o frio pode proporcionar. Então é, sobretudo, comer um fundi, comer numa tratoria, frequentar um parque, caminhar pelas ruas da cidade, poder sentir esse friozinho, mas estando bem agasalhado, acordar cedinho, ver os campos da cidade todos cobertos de gelo. Eventualmente, ela aparece por aqui, que é a neve também, né? A neve é uma grande expectativa do nosso visitante.
1: Para os comerciantes, a estação mais fria do ano representa oportunidade de recuperar vendas e conquistar novos clientes. Pesquisa do Clube de Diretores Lojistas do Rio de Janeiro e do Sindicato dos Lojistas do Comércio do município do Rio de Janeiro, que ouviu 250 empresários da capital, estima que as vendas cresçam 2% em relação a 2025, se a temperatura esfriar. No ano passado, as vendas aumentaram 1,5% em comparação a 2024. Da Rádio Nacional no Rio de Janeiro, Cristiane Ribeiro.
0: Valeu, Cristiane. Agora são 8h33, a gente toca a bola de novo para a música. Com vocês, Lulu Santos.

0: Que beleza, esse foi Cassim com Amor Perfeito, de Lincoln Olivetti, Michael Sullivan, Paulo Massadas e Robson Jorge. Tivemos ainda Nando Reis com a sua Azul Febril. Ana Lu Paranhos veio com uma música de sua autoria, Voltei. E Lulu Santos interpretou a sua Assim Caminha a Humanidade. Agora são 8 horas e 46 minutos, a gente chama aqui a Mara Regia com o seu Viva Maria.
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2: Saudações de força, raça e fé a todas as guerreiras que, sob a inspiração da música de Elza Soares, conseguiram transformar o celular num instrumento de denúncia capaz de quebrar o ciclo da violência que se abate sobre as mulheres do Brasil.
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0: Viva Maria gostaria de homenagear não só as Marias da Vila Matilde, mas igualmente as 370 atendentes entre generalistas e especialistas que trabalham no Ligue 180 e que desde o último dia 9 de junho abraçaram mais um desafio: garantir a liberdade de todas nós diante dos novos cenários digitais que, infelizmente, têm sido alvo de uma violência que atravessa corpos, telas e algoritmos.
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2: O digital é o nosso lugar.
0: Tá aí. Na certeza de que o digital é o nosso lugar, passamos do lema dessa campanha que foi lançada na terça-feira passada, um território seguro de prevenção e proteção das mulheres na internet. Para isso, precisamos fazer valer o decreto 12.976, lançado na última...

0: Uma sexta-feira que estabelece diretrizes para o enfrentamento da violência contra mulheres no ambiente digital. Para a ministra do Ministério das Mulheres, Márcia Lopes, em entrevista coletiva da manhã de ontem, esse decreto é um divisor de águas.
1: Esse decreto veio como uma clara demarcação, não só do presidente Lula, mas do pacto, porque ele está inserido no pacto. Então, não há como, institucionalmente, a Câmara, o Senado, se manifestarem contra, inclusive, esse decreto. Então, o decreto está posto, né? Ele passa a vigir a partir de 20 de julho agora, e aí vem os PDLs, porque é isso que também faz parte, né? Faz parte do posicionamento dos parlamentares, da autonomia que eles têm, e eles vão se apegando aonde tiver, do ponto de vista legal, oficial ou político, muitas vezes. Então, essa é uma primeira questão. A gente entende e a gente tem trabalhado muito isso, os conselhos, a sociedade. Vocês viram o movimento em relação à Câmara assustar a resolução do Conanda. Uma tragédia, e não foi falta de mobilização, houve muita mobilização nacional, né? Mas, obviamente, que eles vão tentando segurar onde dá. Mas a gente sabe que a lei do aborto legal se mantém e pronto, e as crianças vão ter acesso, crianças e adolescentes vítimas de abuso sexual. O que o Conanda fez foi uma facilitação, né? Porque a gente sabe que a grande maioria dos abusos é intrafamiliar. Então, isso para que os pais não precisassem dar consentimento, enfim. Mas, então, essa relação no Congresso, ela é sempre permeada de muito diálogo nas comissões, né, com a presidência, com as representações. Nós temos um comitê interinstitucional no pacto que tem a presença permanente de quem o presidente Hugo Mota ou o presidente Alcolumbre indicaram para estar, né, nesse grupo, nesse comitê. Nós nos reunimos constantemente nesse comitê. Agora teve um novo planejamento das ações dos próximos dias. Então, e essa aprovação dessa lei que criminaliza a misoginia quanto a lei modelo de violência digital, ela está na ordem do dia. Então, nós estamos aí, para e passo, acompanhando isso para que a gente tenha, né, sucesso, êxito na aprovação dessa legislação. Né? Mas é isso, é a vida das mulheres que está em jogo e nós queremos as mulheres vivas e livres.
0: Muito bem dito, ministra. E Viva Maria, ao longo de toda esta semana, vai se manter atenta à votação do PL 89 de 2023, que insere a misoginia entre os crimes de discriminação e preconceito, prevendo inclusive punições específicas para condutas que manifestem ódio ou aversão às mulheres. Esperamos, inclusive, que o termo misoginia, tal e qual o famigerado misantropia, se popularize. A propósito, nunca é demais lembrar o episódio que acordou várias cidades do Brasil com um alerta sonoro acompanhado de uma mensagem com o seguinte texto: Defesa Civil Misantropia. O alerta emitido após uma invasão cibernética dos sistemas da Defesa Civil chamou a atenção para esse termo, que já aparece entre os mais pesquisados pelos usuários nos sites de busca, de acordo com as ferramentas de análise de dados desses buscadores. Segundo os dicionários, a palavra misantropia significa ódio pela humanidade, falta de sociabilidade, melancolia, depressão, tristeza, enfim. Já os antônimos de misantropia são o altruísmo e a filantropia, virtudes capazes de promover o que há de mais humano em nós, tais como o amor ao próximo, a compaixão e a caridade. E até que a lei da misoginia seja votada, estaremos aqui de olho na Câmara dos Deputados, esperando que os parlamentares que lá se encontram não sejam surdos ao nosso grito de alerta na defesa intransigente das mulheres contra todos os tipos de violência, em particular contra a violência digital.
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0: Muita gente maravilhosa aqui no Manhã Mac. Nessa última meia hora, tivemos aqui a presença de Maria Rita com Desse Jeito, de Fred Camacho e Luiz Antônio Simas, e Zeca Pagodinho com Minha, de Cartola, maravilhoso Cartola. Faz muita falta nos nossos dias. 9 horas em ponto, a gente também teve aqui a presença da Mara Régia e o seu Viva Maria. Vamos dar uma paradinha que a primeira hora do Manhã Mac já foi. Voltamos já.
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0: Voltamos, hein? Esse é o Manhã Mac, aqui na sua Rádio Mac. Você vem junto com a gente também na internet, radiomac.ebc.com.br ou pelo app Rádios EBC. Vamos receber em um novo momento musical os maravilhosos Ney Lopes e Emílio Santiago.

Ouvimos Gilberto Gil cantando pra gente, dele e Benjil Moreira, Sereno. Antes, Leila Pinheiro com Serra do Luar, de Walter Franco, e Ney Lopes e Emílio Santiago com Gotas de Veneno, de Ney e Wilson Moreira. Agora aqui na Rádio Mac são 9h14. Banco Digimais é alvo de operação da Polícia Federal, matéria da Agência Brasil. A polícia está desde cedo nas ruas para cumprir mandados judiciais no âmbito da Operação Miragem, que foi deflagrada hoje para apurar crimes contra o Sistema Financeiro Nacional. O alvo das investigações é o Banco Digimais, controlado pelo Bispo Edir Macedo, líder da Igreja Universal do Reino de Deus. Mais de 50 policiais federais cumprem 9 mandados de busca e apreensão expedidos pela Justiça Federal em São Paulo. Entre as medidas, a quebra de sigilos bancário e fiscal dos investigados e o sequestro e bloqueio de bens e valores de até 670 milhões de reais. O alvo da operação é uma instituição financeira. Segundo a polícia, as investigações subsidiadas por relatórios do Banco Central indicam que os investigados teriam manipulado demonstrativos contábeis e registros regulatórios para ocultar a real situação financeira da instituição, aparentar solvência perante os órgãos de controle e viabilizar operações supostamente irregulares. Os envolvidos podem responder pelos crimes de gestão fraudulenta, inserção de dados falsos em demonstrativos contábeis e realização de operações de crédito vedadas por lei. Mais notícias em agenciabrasil.ebc.com.br. 9h15, a gente volta a ouvir música de qualidade aqui no nosso Manhã Mac. Vem aí, Roberta Lima.

0: Ouvimos Elza Soares com Eu Só Me Ligo em Você, de Carlos Renó, versão para uma música de Cold Porter. Tivemos ainda Chico Buarque com a sua Quando o Carnaval Chegar e Fátima Guedes com Faca, dela mesma. 9h28, a gente abre espaço mais uma vez para o trabalho dos nossos repórteres. Vamos ver o que, que está acontecendo de mais importante, principalmente pelo Brasil. E aí a gente vai começar falando aqui de investimentos que o presidente Lula anunciou para fortalecer a indústria. Vamos saber mais com Tatiana Alves.
1: O presidente Luiz Inácio Lula da Silva anunciou nesta segunda-feira um novo pacote de investimentos para fortalecer a indústria brasileira durante a cerimônia de comemoração dos 74 anos do BNDES, o Banco Nacional de Desenvolvimento Econômico e Social, no Rio de Janeiro. Segundo o presidente, serão disponibilizados ainda este ano 140 bilhões de reais para o setor produtivo dentro do programa Nova Indústria Brasil. Desse total, cerca de 102 bilhões e meio de reais serão liberados pelo BNDES e outros 37 bilhões e meio pela FINEP, a financiadora de estudos e projetos. Com esse anúncio, o volume de recursos previstos pela Nova Indústria Brasil entre 2023 e 2026 supera os 750 bilhões de reais. Os investimentos contemplam segmentos considerados estratégicos para o desenvolvimento do país. Entre eles, fertilizantes, máquinas agrícolas, produção audiovisual, terapias avançadas, mobilidade sustentável e inteligência artificial. Durante o evento, Lula afirmou que o mais importante é a capacidade de gerar resultados e promover o crescimento econômico, independentemente da atividade ser pública ou privada.
2: O Brasil não pode comportar mais aquele discurso atrasado entre a competência privada e a competência pública. O que é público e que funciona tem que continuar público e funcionando. O que é privado e funciona tem que continuar sendo privado e funcionando. O que importa é que os dois produzam.
1: Outra medida anunciada foi uma parceria para financiar a aquisição de 85 mil bicicletas elétricas destinadas a entregadores de plataformas digitais. O aporte previsto é de 340 milhões de reais. As bicicletas poderão ser alugadas por trabalhadores do setor com custo até 25% menor do que o praticado atualmente. O projeto também prevê condições especiais para a compra dos veículos. A iniciativa será conduzida pela Tembici, empresa referência em micromobilidade na América Latina. De acordo com o cronograma, 42.500 bicicletas elétricas serão incorporadas à frota até o fim de 2027. Outras 42.500 unidades serão adquiridas até 2031 para reposição dos veículos. Também foi divulgada uma parceria entre Petrobras e BNDES voltada ao desenvolvimento de pesquisas e projetos de inovação relacionados a minerais críticos e estratégicos, considerados fundamentais para a transição energética e para as cadeias produtivas dos setores de óleo e gás. Da Rádio Nacional, no Rio de Janeiro, Tatiana Alves.
0: Valeu, Tatiana. Agora são 9h32. A gente traz para você mais um momento musical. Vem aí, Milton Nascimento.

0: Andança, de Danilo Caymmi, Edmundo Souto, Paulinho Tapajós, na voz do Danilo Caymmi. Antes, Gal Costa e Zé Ibarra, com Meu Bem, Meu Mal, de Caetano Veloso. E Milton Nascimento, com Certas Coisas, de Lulu Santos e Nelson Motta. Agora faltam 15 minutos para as 10 da manhã. Vamos novamente dar uma olhada no noticiário. Agora a gente vai falar dos jogos da Copa. Teremos jogos pelo grupo K, em que está Portugal. Teremos 4 confrontos na segunda rodada, não só do grupo K, mas também do grupo L. A primeira partida será entre Portugal e Uzbequistão, às 14h em Houston. Às 5, a Inglaterra enfrenta Gana, na cidade de Boston. Às 20h, teremos Panamá e Croácia em Toronto. A rodada se encerra com Colômbia e República Democrática do Congo às 23h em Guadalajara. Agora são 9h46, faltam 14 minutos para as 10 da manhã. Vamos novamente trazer para você agora o trabalho do nosso time de repórteres. Segundo lote de restituições do Imposto de Renda tem consulta aberta hoje. Vamos saber mais no trabalho do Gabriel Brum.
1: A consulta ao segundo lote de restituição do Imposto de Renda será aberta nesta terça-feira. De acordo com a Receita Federal, este vai ser o maior lote de todos os tempos na quantidade de contribuintes beneficiados. 9,5 milhões de pessoas vão receber 16 bilhões de reais. Com esse pagamento, cerca de 80% das restituições devidas neste ano já vão ser quitadas. A Receita destaca o esforço para acelerar a devolução dos valores para quem tem direito. A consulta pode ser feita na página do Meu Imposto de Renda, no site gov.br/receita-federal. Também é possível fazer essa verificação pelo aplicativo da Receita Federal para tablets e celulares. O segundo lote de restituições vai ser pago no dia 30 de junho. Do total, R$ 4,5 bilhões de reais vão para contribuintes com prioridade legal, como idosos, professores e pessoas com deficiências. E cerca de 7,7 milhões restituições vão para quem ganhou prioridade por usar a declaração pré-preenchida ou optou por receber via Pix. Segundo a Receita, o lote não contempla contribuintes não prioritários. Da Rádio Nacional em Brasília, Gabriel Brum.
0: Obrigado, Gabriel. 9h47, a música volta a dar o tom do nosso programa. Com vocês, Zizi Posse.

0: Ouvimos Manu Gavassi, Lineker, Ovelha Negra de Rita Lee. Antes, Silvério Pereira com Como Nossos Pais, de Belchior. Silvério Pereira, que participou, que fez parte do elenco de Bacurau, de Kleber Mendonça Filho. Ouvimos também Andança de... Andança já foi. Quem passou por essa rodada musical foi a Zizi Posse cantando Guilherme Arantes, Meu Mundo e Nada Mais. 10 horas em ponto, a gente para pro intervalo e volta já.
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0: Estamos de volta, estamos na segunda hora do nosso Manhã MEC. Você está junto com a gente também na internet, radiomec.ebc.com.br ou pelo app Rádios EBC. Vamos receber Osvaldo Montenegro.

Esse foi Ney Mato Grosso, maravilhoso, com Beijos de Imã, de Alzira, Arruda e Jerry Espíndola. Antes, Zélia Duncan, com Aqueles Olhos Verdes, de Braguinha e Oswaldo Montenegro, com Balada para um Ex-Amor, dele mesmo. Agora aqui na Rádio MEC, são 10 horas e 15 minutos. Vamos dar uma olhadinha no que está acontecendo na Agência Brasil. Vamos trazer o trabalho do nosso time de repórteres da Agência Brasil. Vamos falar aqui a respeito do Conselho de Educação, Conselho Nacional de Educação, que atualizou regras do ensino integral. O Conselho Nacional alterou diretrizes do ensino integral na educação básica e definiu o prazo até o dia 31 de outubro para que cada rede atualize suas normas. A medida está publicada na edição de hoje do Diário Oficial. Pelo novo texto, estados e municípios e o Distrito Federal deverão revisar e atualizar todos os atos normativos que regulamentam a educação integral, como resoluções, portarias, diretrizes curriculares, regimentos escolares e projetos pedagógicos. Esses atos deverão passar pelos respectivos conselhos de educação e seguir orientações do Ministério da Educação. Agora são 10 horas e 16 minutos. A gente volta a ouvir música. Para abrilhantar o nosso show, vem aí Roberta Sá e Pedro Mariano.

0: gente acabou de ouvir Cássia Eller com Pétala de Djavan. Antes, Malu Magalhães com Velha e Louca dela mesma. Tivemos também Pedro Luiz com Juventude Transviada, um clássico de Luiz Melodia. Passou por aqui também a dupla Roberta Sá e Pedro Mariano com Um Sonho a Dois, de Michael Sullivan e Paulo Massadas. E agora são 10h30. Vamos dar uma olhadinha no trabalho do nosso time de repórteres. Segundo lote de restituições do Imposto de Renda tem consulta aberta hoje. Vamos saber mais no trabalho do Gabriel Brum.
1: A consulta ao segundo lote de restituição do Imposto de Renda será aberta nesta terça-feira. De acordo com a Receita Federal, este vai ser o maior lote de todos os tempos na quantidade de contribuintes beneficiados. 9 milhões e meio de pessoas vão receber 16 bilhões de reais. Com esse pagamento, cerca de 80% das restituições devidas neste ano já vão ser quitadas. A Receita destaca o esforço para acelerar a devolução dos valores para quem tem direito. A consulta pode ser feita na página do Meu Imposto de Renda, no site gov.br/Receita Federal. Também é possível fazer essa verificação pelo aplicativo da Receita Federal para tablets e celulares. O segundo lote de restituições vai ser pago no dia 30 de junho. Do total, 4 bilhões e meio de reais vão para contribuintes com prioridade legal, como idosos, professores e pessoas com deficiências. E cerca de 7 milhões e 700 mil restituições vão para quem ganhou prioridade por usar a declaração pré-preenchida ou optou por receber via Pix. Segundo a Receita, o lote não contempla contribuintes não prioritários. Da Rádio Nacional em Brasília, Gabriel Brum.
0: Valeu, Gabriel. Agora são 10h32. A música volta a dar o tom do nosso programa. Com vocês, Toquinho.

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0: Esse foi Dominguinhos cantando Djavan, História de Cantador. Antes, Clara Sandrone com Vela no Breu, de Paulinho da Viola e Sérgio Natureza. Tivemos também Carlos Lira com Minha Namorada, de Lira e Vinícius. Tivemos também Cláudia Telles com Pranto de Poeta, de Nelson Cavaquinho e Guilherme de Brito. Jota Quest veio com O Vento, de Márcio Buzelin. Ouvimos ainda a Sabrina Oliveira, que canta e compõe Que Saudade. E Flávio Venturini com Girassol, de Loi e Márcio Borges. Ouvimos também Marisa Monte com ECT, de Marisa, Nando Reis e Carlinhos Brown. Tivemos também O Filho Que Eu Quero Ter, de Toquinho e Vinícius, na voz do Toquinho. 11h05, a gente para pro intervalo e volta já.
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2: 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O acervo, que inclui raridades, abriga desde livros raros e manuscritos antigos até mapas detalhados e periódicos históricos. É um importante centro de preservação cultural no Brasil. Lá, além de poder ler um livro de diferentes épocas e lugares, você pode desfrutar de exposições temporárias e visitas guiadas.

0: verdadeiro tesouro situado na Avenida Rio Branco, no centro. 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
3: Voltamos, esse é o Manhã MEC aqui na sua Rádio MEC. Eu estou esperando pelo seu recado, mande mensagem para o nosso WhatsApp. Eu quero saber o que você está achando da nossa programação. 997-100-537, nosso DDD é 21. Enquanto você dá o seu parecer, eu trago para você o som de Simone Guimarães.

0: Esse foi Jorge Versilo com a sua Devaneio. Antes, Thelma Tavares com Corpo Fechado, dela e Roque Ferreira. Tivemos ainda Zé Luiz Maziotti e Célia com Timoneiro. Dirmínio Belo de Carvalho e Paulinho da Viola. Ouvimos ainda Batendo a Porta, de João Nogueira e Paulo César Pinheiro, na voz de Martinalha. Mesmo Sozinho, de Nando Reis, pelos Titãs. Canção Brasileira, de Sueli Costa e Abel Silva, na voz de Simone Guimarães. Agora são 11h29. A gente abre espaço, então, para o trabalho do nosso time de repórteres. Vamos falar de informações da Seleção Brasileira. Neymar se recuperou e pode ficar no banco para o jogo contra a Escócia. Vamos saber mais no trabalho do André Luiz Mendes.
1: Uma boa notícia para o torcedor brasileiro: Neymar está recuperado da contusão que teve, o edema grau 2 na panturrilha da perna direita. Já treinou com bola, treinou com seus jogadores, falta só ritmo de jogo e para isso tem que jogar. A tendência é que Neymar fique no banco de reservas para o jogo de quarta-feira, 7 da noite, em Miami, contra a Escócia, jogo que vale, inclusive, classificação para a Seleção Brasileira em primeiro ou segundo do grupo, que seria bastante importante. O técnico Ancelotti vai ter que mexer aí os parafusos para poder escalar a Seleção Brasileira. Sem Rafinha, quem que ele pode fazer? Entrar de cara com o Neymar? Pouco provável. Luiz Henrique, Endrick, o próprio Paquetá deslocado para aquele setor com Danilo no meio? Enfim, são coisas que ele vai ter que analisar. Com relação a cartões, Casemiro e Douglas Santos estão pendurados. Se tomarem cartões, ficam fora da segunda fase. E aí, o que vai fazer o treinador? Se for fazer o simples para o lugar do Casemiro, ele pode ter aí o Fabinho ou ainda o jogador Danilo. Já para a lateral esquerda, uma mudança simples seria a entrada do Alexandre. O meia-lua Lucas Paquetá fala como o grupo recebeu a contusão do meia Rafinha.
2: Bom, acho que todos nós ficamos tristes, né? O Rafa principalmente, mas ele tem o apoio de todos nós, ele tem, né, o conforto do abraço, da gente estar ali ao lado dele nesses momentos também, é isso que faz uma equipe. A gente torce para que ele possa se recuperar o quanto antes, e é um cara que se dedica muito, que trabalha muito, e tenho certeza que ele vai fazer o possível e o impossível para estar de volta o quanto antes.
1: Da equipe de esportes da Rádio Nacional, André Luiz Mendes.
0: Muito obrigado, André Luiz. Agora são 11 horas e 31 minutos. Vamos voltar a ouvir música de qualidade aqui no nosso programa. Com vocês, Roberta Sá.

0: Essa foi Denise Pinot com Samba de Verão, de Marcos e Paulo Sérgio Valle. Antes, Luiz Melodia com O Rei de Ramos, de Francis Heim, Chico Buarque e Dias Gomes. Passou por aqui também Johnny Alf com a Leni Andrade, Nossa Festa, de Johnny e Alberto Quinelli. Roberta Sá interpretou Mais Alguém, de Moreno Veloso e Quito Ribeiro. E agora são 11 horas e 44 minutos. A gente... Vamos abrir espaço para o nosso time de repórteres. Prova Nacional Docente tem inscrições abertas até o dia 3 de julho. Quem conta essa história para a gente é o Vitor Mendes.
1: As inscrições para a Prova Nacional Docente de 2026 já estão abertas e podem ser feitas até o dia 3 de julho. Esse prazo também vale para solicitação de atendimento especializado e uso do nome social. O procedimento pode ser feito no sistema PND, no endereço pnd.inep.gov.br. A taxa de inscrição no exame é de R$ 85,00 e pode ser paga até 8 de julho. Os candidatos que conseguiram a isenção da taxa de inscrição devem ter atenção ao cronograma para se inscreverem dentro do prazo. O exame deste ano contou com a adesão de 2.031 cidades, que representa a participação de 96% das capitais e 85% dos estados do país. Esse número é 30% maior se comparado com a prova do ano passado. A prova tem questões de formação geral e específica. O INEP vai aplicar o exame 20 de setembro e o resultado final vai ser divulgado em 15 de dezembro. A Prova Nacional Docente auxilia estados e municípios a escolherem professores para suas redes de ensino e faz parte do programa Mais Professores para o Brasil, que tem o objetivo de fortalecer e incentivar a formação docente. Com supervisão de Roberta Lopes, da Rádio Nacional em Brasília, Vitor Mendes.
0: Obrigado, Vitor. Agora são 11h46, ponto final no Manhã MEC de hoje. Muito obrigado pela sua audiência. Continue conosco. Vem aí o Jansen Campos com o Arte Clube. E nós vamos encerrar com Toquinho e MPB4, com Tarde em Itapuã, de Toquinho e Vinícius, Rosa Passos com Altos e Baixos, de Sueli Costa e Aldir Blanc, e Vanderly com Obscuridade, dele e Cartola. Daqui a pouquinho eu volto no Mistura Brasileira a partir da 1 hora. Até lá. Tchau.

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4: Na Rádio MEC, 12:30 em ponto.
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4: Olá pessoal, está começando o Arte Clube, aquela hora do seu dia dedicada à cultura, à arte e à música popular brasileira, aqui na Rádio MEC e na Nacional Rio. Hoje é terça-feira, 23 de junho de 2026, agora 12:01, estamos ao vivo com você. E hoje a gente bate um papo com a psicanalista e atriz Cecília Boal sobre a grande homenagem ao diretor e dramaturgo Augusto Boal, que vai tomar o Espaço Cultural Municipal Sérgio Porto, no Humaitá, com peças e exposições, celebrando o legado deste grande artista reconhecido mundialmente. No Giro na Cultura, um papo com o duo Lívia Nestrovski e Fred Ferreira, que está em turnê pela Europa. Temos também a coluna Nova MPB, com os destaques da música independente brasileira, e a agenda cultural com dica de dança e show. E a gente começa com o melhor da MPB, Gilberto Gil.

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1: Ouvimos aí Joyce Alane e Agnes Nunes, Alguém Melhor. Antes, João Gomes, Mestrinho e JP, Deusa Minha. E abrimos com Gilberto Gil, De Onde Vem o Baião. Agora é 12:10.
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1: No Giro na Cultura, a gente acompanha o sucesso de artistas brasileiros mundo afora. O duo Lívia Nestrovski e Fred Ferreira faz turnê pela Europa e eles batem um papo com a RFI.
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2: Os músicos Lívia Nestrovski e Fred Ferreira formam um dos duos mais singulares da cena brasileira contemporânea. Entre o popular e o erudito, voz e guitarra constroem uma sonoridade íntima, experimental e profundamente narrativa. Em plena turnê europeia de 2026, eles conversam com a RFI sobre o repertório, os encontros e o que significa levar a música brasileira pelo mundo. Lívia, é um prazer estar aqui com você e com você também, Fred. Para começar, que repertório vocês estão apresentando nessa turnê europeia e o que diz esse conjunto de músicas sobre o momento atual do duo?
4: Em primeiro lugar, sempre muito prazeroso falar com vocês. E muito prazeroso estar em Paris, mesmo nesse calor, que lembra a nossa casa, lembra o Rio de Janeiro. E essa turnê, ela tem alguns programas diferentes de repertório. Na França e em Portugal, a gente está rodando com o nosso show Na Carne da Pera, que é o show que a gente vem fazendo pelo mundo já há alguns anos, e com o qual a gente foi premiado na Coreia do Sul, né, com esse repertório. E é um repertório que passeia por composições autorais nossas, por composições de amigos, né, da nossa geração, e também alguns medalhões, mas sempre com arranjos que vão trabalhando a sonoridade de uma maneira mais experimental, né. A guitarra, eu sempre falo que a guitarra do Fred é uma orquestra inteira, assim, muito colorida, muito propositiva, muito peculiar mesmo. Tem um pouco de uso de sintetizadores, tem um pouco de uso de paisagens sonoras, tudo feito de forma muito original e artesanal pelo Fred. E esse repertório a gente costuma pensar quase como se fosse um livro de contos, em que os contos não têm necessariamente uma relação narrativa entre si, né? Mas cada história, ou seja, cada canção te leva para um universo diferente do outro. Então é como se você estivesse num apartamento ou numa casa, numa grande casa com muitos quartos e cada quarto tem uma decoração completamente diferente. E você vai fazendo essa imersão nesses espaços, né?
2: Eu imagino que isso deva surpreender muito o público internacional.
4: Sim, até porque o que a gente traz é uma música que não soa exatamente brasileira como as pessoas talvez estejam esperando ouvir. É uma música que tem uma sonoridade muito contemporânea. Ao mesmo tempo, não dá para negar, e a gente nunca quereria negar, as nossas raízes que são brasileiras. Então, tem um trabalho de harmonia, tem um trabalho do texto, tem um trabalho que diz de onde a gente vem, né? Mas a gente não está ali apresentando aquele Brasil mais tradicional, digamos assim.
2: Então, Fred, passando para você, teve alguma mudança recente na forma como você tem usado a guitarra? A Lívia falou em sintetizadores e outras texturas sonoras.
5: É um trabalho sempre de construir, destruir, reconstruir. E o fato da gente viajar muito é uma coisa que estimula a gente intelectualmente, faz com que a gente busque novos caminhos estéticos, né? E a guitarra é um instrumento que comunica muito, porque é um dos instrumentos principais da linguagem do rock, que é uma das linguagens principais, né, da música mundial, há muito, vamos dizer, há um século. E, ao mesmo tempo, através do jazz também, ela diz muita coisa. Não tem muita coisa já pensada, né, para esse instrumento guitarra, de forma que não é muito fácil você visitar territórios inabitados nesse instrumento, né? Mas meu caminho na música foi, assim, o que eu estudei na faculdade foi música, a gente diz música clássica, contemporânea, né? Então eu fiz curso de composição. Então isso fez com que eu usasse a guitarra como instrumento, mas pensar a partindo dele. Então eu penso partindo de outros universos sonoros, eu toco outros instrumentos de corda também. Então acho que isso acaba dando uma assinatura para os arranjos, né?
2: E Fred, vocês acabam se encontrando com artistas aqui na Europa, aqui durante as turnês, ou não dá tempo de fazer essa troca?
5: Sim, certamente a gente faz isso, inclusive é uma talvez a tônica do nosso meio de viver, né? Que é atravessar espaços de vida, mas espaços de arte também. Então a gente cruza com muitos artistas de todo tipo. Por exemplo, há alguns anos a gente foi para Bali, então tem a música tradicional balinesa, que é muito específica. Então a gente pôde entrar em contato com, assim, dentro do possível, né? Claro que é uma linguagem muito extensa, muito complexa, assim, demandaria uma vida inteira para estudar aquilo. Mas aquele contato já fez, já me estimulou e a partir disso eu criei coisas para outros grupos em outras formações. Também fomos para a China e isso também estimulou muito a gente. Então a gente está sempre procurando entrar em contato, dentro do possível, né, em contato com artistas locais. E aí eu estou falando de música tradicional, mas certamente de gente que está fazendo música hoje, tentando buscar proposições estéticas, né, para o nosso momento atual, enfim. A gente entra em contato, a gente é muito aberto, né? Isso é bom de ser brasileiro também, a gente tem essa facilidade em comunicar, se abrir e fazer pontes.
2: Agora só está faltando contar aos ouvintes da RFI onde será esse show aqui em Paris.
4: Então, a gente se apresenta hoje à noite em Belleville, num lugar que se chama Centre Culturel Chambre Noire, às 20 horas. São dois shows, então tem esse outro projeto desse duo, né, que é a HSRS com Hydraté. Eles abrem à noite com a música maravilhosa que eles fazem e a gente encerra. Então, são dois shows na mesma noite.
2: Sucesso para o restante da turnê.

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1: A gente ouviu Lívia Nestrovski e Fred Ferreira com Mortal Loucura, música de Gregório de Matos e José Miguel Wisnicki. E agora a gente segue com Mariana Volker.

Quase ouvimos nada. Aí Edson Cordeiro e Almério, música do Zé Cabaleiro, Quase Nada. E antes tivemos a Mariana Volker com Gigantesca. O Arte Clube volta já já.

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1: Olá pessoal, estamos no ar com o Arte Clube, aquele momento do seu dia dedicado à cultura, à arte e à música popular brasileira, aqui na Rádio MEC em rede com a Rádio Nacional Rio. Hoje é terça-feira, 23 de junho de 2026, agora 12:30, estamos ao vivo com você. Hoje a gente bate um papo com a psicanalista e atriz Cecília Boal sobre a grande homenagem ao diretor e dramaturgo Augusto Boal, que vai tomar o Espaço Cultural Municipal Sérgio Porto no Humaitá, com peças e exposições celebrando o legado desse artista reconhecido mundialmente. Temos também a coluna nova MPB com os destaques da música independente brasileira e agenda cultural com dicas de dança e show. Tudo isso com você até uma hora.
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1: A nossa coluna Nova MPB traz toda semana os destaques da música independente brasileira. O cantor e compositor Jonatas Belgrande lança seu álbum de estreia, Demodê, trabalho que consolida em disco o trabalho que ele já fazia nas redes sociais. A trend em português se diz Eu Te Amo, mas em MPB se diz, onde ele traduz sentimentos cotidianos através de referências da música brasileira. Com produção de Jadeco, o disco reúne 10 faixas autorais e interlúdios narrativos que celebram o romantismo, mas com toque de humor. E a gente começa com o André Prando, que é um dos principais nomes da música independente do Espírito Santo. Com mais de 10 anos de carreira, ele se destaca pela voz marcante, performances intensas. Em 2026, lançou o álbum ao vivo

0: Ouvimos na coluna nova MPB o Jonatas Belgrande com Sessoar, Shot Francês. E antes o André Prando e o Chico Chico com Nuvem Passageira, sucesso do gaúcho Hermes Aquino. A coluna nova MPB volta na próxima terça aqui no Arte Clube. Agora é 12h40.
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0: Há 60 anos, a psicanalista e atriz Cecília Boal conheceu o dramaturgo e diretor Augusto Boal na Argentina. Companheira de vida e parceira artística de uma das figuras mais importantes do teatro mundial do século XX, Cecília está à frente do Instituto Augusto Boal, onde se dedica à preservação e difusão do legado do dramaturgo, diretor teatral, ensaísta e criador do Teatro do Oprimido. E entre 26 de junho e 19 de julho, o Espaço Cultural Municipal Sérgio Porto, aqui no Rio, recebe a mostra Ocupa Boal, um projeto dedicado à trajetória multifacetada do teatrólogo. Idealizada pelo Instituto Augusto Boal, a ocupação reúne a peça Hamlet 16x8, solo com o ator Rogério Bandeira e direção de Marco Antônio Rodrigues, que é inédito no Rio, além de uma exposição com cartazes, fotos e registros de montagens de Boal e bate-papos e oficinas. A ocupação também evidencia a importância do teatro de arena, um grupo fundamental da cena brasileira a partir dos anos 50. Sob direção de Boal, o Arena consolidou uma dramaturgia voltada à realidade social brasileira e revelou autores, atores e encenadores que marcariam a história do teatro nacional. O grupo circulou por países como Estados Unidos, México, Peru, Argentina, se tornando aí uma referência artística e política na América Latina e no mundo. Vamos bater um papo com a Cecília Boal, que conta quais aspectos da trajetória do Boal a mostra pretende destacar para o público de hoje. Bem-vinda ao Arte Clube.
2: Olá, boa tarde, Jansen e ouvintes do Arte Clube. É um grande prazer

0: ter a oportunidade de falar com vocês dessa experiência que inauguramos dia 26, que surgiu da forma mais inesperada, mais imprevista possível, mas que esperemos vai dar muito certo e que todos possam ver e gostar muito. Então, que aspectos da obra do Boal a gente gostaria de ressaltar? Em primeiro lugar, todos, mas é impossível, porque não daríamos conta. A obra de Boal é muito, muito extensa. O Boal fez de um tudo, tudo que vocês possam imaginar. Teatro em teatros fechados, teatro na rua, teatro no metrô, teatro dentro das comunidades, enfim, tudo que vocês possam imaginar, o Augusto Boal inventou e quis fazer, porque ele era uma pessoa assim, extremamente criativa e muito, muito inquieta, né? Com muito desejo assim, de provar a importância que tinha o teatro como linguagem e como ferramenta. Então, mas a primeira intenção que eu, Cecília, tive foi de lembrar, né? Não deixar esquecer da importância que teve o Teatro de Arena de São Paulo na trajetória de Boal, onde ele ingressou muito jovem, nos anos 50, graças a uma recomendação de Nelson Rodrigues. E ele acabava de voltar dos Estados Unidos, onde ele tinha feito um curso de dramaturgia. Foi por isso que ele implementou imediatamente no Teatro de Arena um seminário de dramaturgia, e dali surgiram nomes muito importantes para o teatro brasileiro. O teatro brasileiro, como em outros lugares de América Latina, só se exibiam, só se montavam peças vindas de Estados Unidos ou da Europa. Então, era muito importante, por uma questão assim, de identidade nacional, que surgisse uma dramaturgia brasileira. Então, lá surgiram nomes como Guarnieri, Oduvaldo Viana Filho, Leuro César Muniz, Plínio Marcos, e todas essas peças eram montadas imediatamente no Arena. Imediatamente, o público respondeu. Aparentemente, estavam esperando, né, com desejo de se ver retratados nos palcos. Enfim, espero que vocês venham ver a mostra, vocês vão ver as fotos do Arena e depois dos cartazes das montagens que o Boal fez pelo mundo.
1: A Cecília Boal afirma que é importante revisitar não só o legado do Augusto Boal, como de seus contemporâneos, para nos lembrar das riquezas da cultura latino-americana.
0: Porque é importante revisitar o legado de Augusto Boal, não só dele, mas de toda essa geração, que foi uma geração muito interessante. Vejam os compositores também, né? A impressão que eu tenho, sendo uma estrangeira, né, tendo um olhar assim um pouco mais distanciado, é que são brasileiros, que foram brasileiros e são brasileiros, que amam muito o seu país, que amam e valorizam muito o seu país. Isso é muito importante. E num momento onde querem nos fazer acreditar que nós, latino-americanos, somos, como posso dizer, países de segunda categoria, nós e tantos outros, né? Provavelmente os africanos também sejam considerados de segunda categoria. É óbvio que eu não considero isso, não é? Então, essas pessoas que amam tanto os países latino-americanos, que amam o Brasil, esses brasileiros que amam o Brasil, que acham que o Brasil vale a pena, que vale a pena defender esse país, que vale a pena criar nesse país, que vale a pena permitir que esse país se expresse através de obras literárias, através de artes plásticas, que são excelentes também aqui no Brasil, através das músicas, das canções, não só através do futebol, já que estamos em época de Copa. Creio que o legado de todos esses brasileiros deve ser sempre e sempre e sempre lembrado e revisitado.
1: Com o Teatro de Arena, grupo fundamental da cena brasileira a partir dos anos 1950, Boal circulou por vários países, Estados Unidos, México, Peru, Argentina, e se tornou referência artística e política na América Latina e no mundo. Cecília Boal fala da atuação do diretor como divulgador da dramaturgia ibero-latino-americana.
0: Então, nesse sentido, ele tentou propor em vários teatros, assim, que eram teatros oficiais, né, de alguns países como Alemanha, como Áustria. Ele levou a literatura dramática latino-americana, ele montou várias obras da Griselda Gambara, por exemplo, montou peças dele, Arena contra Zumbi, por exemplo. Foi muito engraçado ver os alemães tentando, em cena, tentando dançar samba, mas enfim, do jeito deles, eles conseguiram, e o público gostou muito. Fez uma adaptação de um conto de Cortázar também, fez em Paris uma adaptação teatral de um conto de García Márquez muito bonito, chamado A Incrível e Triste História da Cândida Erêndira, e também escreveu ele mesmo Murro em Ponta de Faca, uma das suas peças mais bonitas e mais conhecidas, foi escrita e estreada na França durante o exílio da gente lá em Paris. Outra obra, o Tio Patinhas, também foi escrita na Argentina, ou seja, quando ele saiu do Brasil, ele continuou também, além de praticar o teatro do oprimido, né, levar as práticas do teatro do oprimido para vários países pelo mundo, ele também montou peças de outros autores latino-americanos e escreveu ele próprio algumas peças dele fora do Brasil, enquanto a gente estava em Paris, enquanto a gente estava na Argentina durante o período do exílio, como eu falei. Então, foi nesse sentido que ele foi um divulgador também de outros dramaturgos latino-americanos, e sempre que podia ele falava também nas conferências que ele dava, nas aulas que ele dava, ele tentava sempre colocar em destaque essa produção, que é uma produção muito rica e ao mesmo tempo muito pouco conhecida, não é?
1: A ocupação Ocupa Boal vai de 26 de junho a 19 de julho no Espaço Cultural Municipal Sérgio Porto, que fica na Rua Visconde Silva, no Humaitá. A Cecília Boal reforça o convite para você.
0: Agora, o que eu quero fazer é um convite para que vocês venham no Sérgio Porto ver pessoalmente, né, quem puder, esses cartazes dessas montagens, essas fotos dessas montagens, e ver a peça, que é uma adaptação teatral de um livro autobiográfico de Boal Hamlet, O Filho do Padeiro, que foi feita por Rogério Bandeira e Marco Antônio Brasil. Espero que vocês venham, claro, e que vocês gostem. E eu estarei sempre lá e podemos continuar conversando lá, no Sérgio Porto, do 26 ao 19 de julho, sempre assim, lutando com a Copa do Mundo. Então, o dia que tem jogo, por favor, não venham, porque não estaremos lá.
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1: Na sequência, Skank.

0: Ouvimos no Arte Clube Skank, Balada do Amor Inabalável. Agora tem Agenda Cultural, faltam 6 para 1.
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0: Como estabelecer outras formas de convivência entre humanos e não humanos? Que alianças podem ser cultivadas entre as espécies? O que podemos aprender com elas? São algumas das questões levantadas no espetáculo Equina. E a Aline Bernardi faz o convite.
2: Oi, eu sou a Aline Bernardi e estou aqui para convidar vocês a virem assistir o espetáculo Equina, que propõe uma fabulação em torno das relações colaborativas entre humanos e não humanos. A partir da minha convivência íntima e a minha prática de amizade com cavalos e éguas, a performance evoca memórias que partem dos gestos de observar, de sintonizar, de cuidar e de cultivar conexões com outras espécies. O que podemos aprender com outras espécies? A dramaturgia também desdobra percepções acerca das violências que humanos praticam na relação com cavalos e busca tatear possíveis modos de reparação micropolítica diante da crise socioambiental generalizada da atualidade. Com supervisão artística da coreógrafa Dani Lima, Equina fará uma curta temporada Preços Populares no Teatro Angel Viana, no Centro Coreográfico da cidade do Rio de Janeiro, com estreia no dia 17 de junho e fica até 28 de junho. Você pode acompanhar as informações no perfil @celeiromoebius e os ingressos estão na Simpla.
0: E nesta quinta, 25 de junho, às 7 da noite, o Centro da Música Carioca Arthur da Távola recebe um encontro raro com um dos grandes nomes da música instrumental brasileira. O pianista, flautista e compositor Marcos Ariel apresenta o espetáculo O Piano Brasileiro de Marcos Ariel, inspirado no livro que narra sua trajetória artística e revela os caminhos que moldaram uma das linguagens mais originais da música brasileira.
3: Alô, ouvintes do Arte Clube, aqui quem fala é o pianista, cantor e compositor Marcos Ariel e é com grande prazer que nesta quinta-feira, dia 25 de junho, às 19 horas, estarei apresentando o meu show O Piano Brasileiro de Marcos Ariel no Centro da Música Carioca Arthur da Távola, que fica na Tijuca. Conto com a presença de todos, um grande abraço, até lá!
0: E esse foi o nosso Arte Clube de hoje, com apresentação e edição Jansen Campos, produção do David Isidoro e na mesa de áudio Eduardo Monteiro. Ouvinte Rádio MEC segue com Mistura Brasileira e ouvinte nacional com Revista Rio. Obrigado pela sua companhia, te deixo com Alceu Valença, Eu Quero Ver Você Dizer Que Sou Ruim.

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10: Você conhece o Cristo Redentor? Localizado no Parque Nacional da Tijuca, é uma das 7 maravilhas do mundo moderno. De braços abertos, a estátua do Cristo no topo do Morro do Corcovado oferece uma linda vista panorâmica da cidade maravilhosa. Visitar o Cristo Redentor é uma experiência única e inesquecível. 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
0: Mistura Brasileira. Boa tarde, esse é o Mistura Brasileira aqui na sua Rádio MEC, aquela ciranda vespertina entre notícia e música, música e notícia. Prazer, eu sou Felipe Rangel, estou acompanhado aqui do Rui Franklin na mesa de som. Vamos até as duas, aliás, até as três da tarde, intercalando música e notícia. Vamos começar o programa de hoje ao som de Alcione.

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Essa foi Maria Bethânia com Samba da Benção, de Baden Powell e Vinícius de Moraes. Antes, Emílio Santiago com Mentiras, de Adriana Calcanhoto. E Alcione com Estranha Loucura e Faz Uma Loucura por Mim, de Paulo Massadas, Mihail, Michael Sullivan, Chico Roque e Sérgio de Souza. Agora é 1h14 aqui no Rio de Janeiro. A gente vai dar uma olhadinha agora no trabalho dos nossos repórteres da Agência Brasil. Deixa eu pegar aqui o trabalho da Andrea Verdelho. A piora no cenário para a inflação não impediu o Banco Central de manter o ciclo de redução dos juros. O Copom justificou o corte na taxa básica, a chamada Selic, sob a perspectiva de que as melhores práticas da política monetária recomendam não reagir integralmente a variações de preços geradas por choques de oferta, que são eventos inesperados. A decisão consta na ata da última reunião divulgada nesta terça-feira, portanto, hoje. No encontro, na semana passada, o colegiado cortou a Selic em 0,25 ponto percentual, passando de 14,5% ao ano para 14,25% ao ano, o terceiro corte consecutivo desde março. De junho de 25 a março deste ano, a Selic ficou em 15% ao ano, o maior nível em quase 20 anos. Mais detalhes em agenciabrasil.ebc.com.br. 1h16, a gente volta a ouvir música. Danilo Caymmi.

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Muito bem, a gente acabou de ouvir Ivan Lins, Cleiton e Cledir com Vira Virou, de Cleiton. Tivemos também Milton Nascimento e Rita Lee com Um Menino Maluquinho, de Fernando Brant e Milton. Skank e Roberta Campos interpretaram Simplesmente, de Chico Amaral e Samuel Rosa, e Danilo Caymmi com Até o Fim, de Dudu Falcão. Agora aqui na Rádio MEC são 13 horas e 31 minutos, a gente traz para você o trabalho do nosso time de repórteres. Vamos falar aqui a respeito da Prova Nacional Docente, que tem inscrições abertas até o dia 3 de julho. Vitor Mendes.

0: As inscrições para a Prova Nacional Docente de 2026 já estão abertas e podem ser feitas até o dia 3 de julho. Esse prazo também vale para solicitação de atendimento especializado e uso do nome social. O procedimento pode ser feito no sistema PND, no endereço pnd.inep.gov.br. A taxa de inscrição no exame é de R$ 85 e pode ser paga até 8 de julho. Os candidatos que conseguiram a isenção da taxa de inscrição devem ter atenção ao cronograma para se inscreverem dentro do prazo. O exame deste ano contou com a adesão de 2.031 cidades, que representa a participação de 96% das capitais e 85% dos estados do país. Esse número é 30% maior se comparado com a prova do ano passado. A prova tem questões de formação geral e específica. O INEP vai aplicar o exame 20 de setembro e o resultado final vai ser divulgado em 15 de dezembro. A Prova Nacional Docente auxilia estados e municípios a escolherem professores para suas redes de ensino e faz parte do programa Mais Professores para o Brasil, que tem o objetivo de fortalecer e incentivar a formação docente. Com supervisão de Roberta Lopes, da Rádio Nacional em Brasília, Vitor Mendes.
1: Valeu, Vitor. 1h33, a gente volta a ouvir música aqui no Mistura Brasileira. Com vocês, Elis Regina e Paulinho da Costa.

0: gente acabou de ouvir Ana Vitória com Me Abraça, de Jorge Charel e Roberto Moura. Antes, Péricles, Nelson Rufino e Macaco Gordo, cantando uma música do Rufino, Vazio. Tivemos ainda Corsário, de Aldir Blanc e João Bosco, por Elis Regina e Paulinho da Costa. Agora 1h46, novamente a gente toca a bola para o nosso time de repórteres. Entrega de medalhas da Olimpíada de Matemática tem presença do presidente Lula. Vamos saber mais no trabalho do Pedro Lacerda.
1: O presidente Lula participou nesta segunda-feira, no Rio de Janeiro, da entrega de medalhas aos vencedores da OBMEP, a Olimpíada Brasileira de Matemática das Escolas Públicas. O evento reuniu mais de 680 medalhistas de ouro e marcou os 20 anos da maior Olimpíada Científica do país. A edição de 2025 distribuiu quase 8.500 medalhas, 650 de ouro, 1.950 de prata e 5.850 de bronze, além de mais de 50 mil certificados de participação. Foi a maior edição da história da Olimpíada. Mais de 57 mil escolas em 5.566 municípios, o que equivale a 99,93% do território nacional. Ao discursar, o presidente Lula lembrou como foram as primeiras edições da competição e citou o preconceito e a desconfiança que havia em relação

0: ao desempenho dos estudantes das escolas públicas.
1: Eu cansei de ouvir as pessoas dizer: ô Lula, você é louco. Os alunos da escola pública não estão preparados. Eles não gostam disso, eles não vão participar. Era como se fosse uma coisa proibida para os meninos e para as meninas da escola pública. E nós teimamos fazer. Vamos fazer um teste. É aquilo que o meu ministro da Educação disse. Na primeira Olimpíada se inscreveram 10 milhões de meninos e meninas.
0: Nesta edição, participaram cerca de 18 milhões de estudantes do sexto ano do ensino fundamental ao terceiro ano do ensino médio, de escolas públicas e privadas de todo o país. A Olimpíada Brasileira de Matemática é disputada em duas fases. A primeira é uma prova objetiva aplicada nas próprias escolas. Os classificados avançam para a segunda etapa com questões discursivas que exigem a apresentação do raciocínio usado na resolução dos problemas. A competição é realizada anualmente com recursos do Ministério da Educação e do Ministério da Ciência, Tecnologia e Inovação e tem como objetivo estimular o estudo da matemática e identificar talentos na área entre estudantes de todo o Brasil. Da Rádio Nacional em Brasília, Pedro Lacerda.
2: Valeu, Pedro. Agora 1h49. A música volta a dar o tom do nosso programa. Vem aí, Tiago Iorque.

0: E Maria Rita com Foi Assim, de Paulo André e Rui Barata. Antes, Adriana Calcanhoto com Se Tudo Pode Acontecer, de Alice Ruiz, Arnaldo Antunes, João Carlos e Paulo Tati. Tiago York interpretou Tempo Perdido, de Renato Russo. Faz parte do segundo álbum da Legião Urbana, e o Tiago York deu a sua interpretação. Agora são 2 horas, a gente para para o intervalo e volta já.
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0: Esse é o Mistura Brasileira aqui na Rádio MEC. Eu estou esperando pelo seu contato. Mande mensagem para o nosso WhatsApp 21 997 10 0537. A gente está presente também na internet, radiomec.ebc.com.br, ou pelo app Rádios EBC, que eu tenho certeza que você já baixou aí no seu smartphone. Enquanto você não baixa, pode ser que ainda não esteja na sua lista de aplicativos, mas eu estou esperando. Também estou esperando pelo seu parecer sobre a nossa programação. Enquanto isso, a gente traz para você toda a malemolência de Zeca Pagodinho. Música.

0: Elia Fischer e Ricardo Bacelar com A Paz, de Gilberto Gil. Aliás, o Gil é compositor também de Super-Homem, cantado, música cantada por Zélia Duncan. E Se Tivesse Dó, de Nelson Rufino e Zeca Pagodinho, por Zeca Pagodinho. Agora aqui na Rádio MEC, são 2h16. Vamos dar uma olhadinha mais uma vez na Agência Brasil. Vamos reproduzir o que os nossos colegas, também repórteres da Agência Brasil, nos deixam aqui. Vamos ao trabalho da Tâmara Freire. A comunidade Dona Marta, aqui da zona sul do Rio, amanheceu sob tiroteio em meio a mais uma fase da Operação Contenção para combater a facção criminosa Comando Vermelho. Até o meio-dia de hoje, 6 suspeitos foram presos. Um homem foi baleado na perna dentro de um ônibus enquanto passava pela rua São Clemente, uma das principais vias do bairro de Botafogo, que fica ao lado da comunidade. A Secretaria Municipal de Saúde informou que ele foi atendido no Hospital Municipal Miguel Couto e recebeu alta. Com esse caso, chega a 51 o número de vítimas de balas perdidas na região metropolitana do Rio, segundo o mapeamento do Instituto Fogo Cruzado. Ainda de acordo com o Instituto, 13 dessas pessoas morreram e 38 ficaram feridas. Os tiros também assustaram dezenas de turistas e visitantes que estiveram no Mirante Dona Marta para assistir ao nascer do sol. O local é um importante ponto turístico da cidade e fica próximo ao local onde foi feita a incursão policial. Mais detalhes em agenciabrasil.ebc.com.br. 2h17. A gente traz para você outra notícia importante relacionada à violência. Só que essa aconteceu na cidade de Guarulhos, na Grande São Paulo, já há alguns anos. Justiça anula julgamento de delator do PCC assassinado no aeroporto de Guarulhos. Vamos saber mais no trabalho da Sara Kines.
1: Em Guarulhos, na Grande São Paulo, começou nesta segunda-feira o julgamento dos 3 policiais militares acusados de envolvimento na morte do delator da facção criminosa PCC, Vinícius Gritsba, executado no Aeroporto Internacional de Guarulhos em novembro de 2024. Após cerca de 9 horas, o júri popular que acontecia no Fórum Criminal de Guarulhos foi anulado pelo Tribunal de Justiça por causa de desentendimento da defesa dos réus com o promotor do caso. Parte dos advogados de defesa abandonaram o plenário e, por isso, houve a dissolução do Conselho de Sentença, formado pelas 7 pessoas da população geral, escolhidas para decidir se os réus serão absolvidos ou condenados. Ainda não há data prevista para o julgamento ser retomado. Neste primeiro dia, foram ouvidas 7 das 21 testemunhas. Os 3 policiais militares que estavam sendo julgados são Fernando Genauro da Silva, Denis Antônio Martins e Juan Silva Rodrigues. Eles estão no presídio militar Romão Gomes, na zona norte de São Paulo, e são acusados de participação na execução de Vinícius Gritsba e também pela morte do motorista de aplicativo Celso Sampaio de Novaes, que passava pelo local quando foi atingido. Além dele, outras 2 pessoas ficaram feridas. Nesta segunda-feira, as sobreviventes foram as primeiras testemunhas de acusação a serem ouvidas. As 2 vítimas disseram não conhecer os assassinados nem os acusados pelo crime e afirmaram que foram surpreendidas pelos disparos. A viúva do motorista de aplicativo também prestou depoimento. O empresário e delator Antônio Vinícius Gritsba era réu por homicídio e por participação em esquemas de lavagem de dinheiro do PCC e havia feito um acordo de delação premiada com o Ministério Público de São Paulo para denunciar nomes ligados à facção, entre eles os de policiais. Gritsba foi morto a tiros de fuzis no Aeroporto Internacional de Guarulhos em 8 de novembro de 2024. Denis Martins e Juan Rodrigues são acusados de usar os fuzis que mataram o delator e Fernando Genauro de ter transportado os colegas até o local e ter colaborado na fuga. A defesa dos réus conversou com a imprensa antes do julgamento ter início e afirmou que os 3 são inocentes e seriam vítimas de uma manipulação da Polícia Civil. Os advogados disseram ainda ter provas de que os réus não estavam em Guarulhos no dia do assassinato. A Polícia Civil concluiu o inquérito da investigação em março do ano passado e indiciou 6 pessoas por envolvimento na execução e 2 por favorecimento. Emílio Carlos Gangorra Castilho, o Cigarreira, e Diego dos Santos Amaral, o Didi, ambos líderes do PCC, apontados como mandantes do crime, seguem foragidos. Cauê do Amaral Coelho atuou como informante e deve ser julgado em outra etapa. E os 3 policiais militares que seriam julgados nesta semana foram indiciados como executores do crime. Com informações da Agência Brasil, da Rádio Nacional em São Paulo, Sara Kines.
0: Valeu, Sara. Agora são 2h21. A gente volta a ouvir música aqui no Mistura Brasileira. Com vocês, Jovanotti e Sérgio Mendes.

0: Ouvimos Ayrton Montarroios com Açaí, aliás, uma rodada musical só com música do Djavan e daqui a pouco vai vir outra. A Ayrton Montarroios cantou Açaí, Leila Maria veio com Meu Bem Querer, Jovanotti e Sérgio Mendes interpretaram Lugar Comum, de Jovanotti, João Donato e Gilberto Gil. Agora são 2h33, o nosso time de repórteres mais uma vez pede passagem aqui no Mistura Brasileira. Governo anuncia aporte de 700 milhões de reais para o PAC Periferia Viva. Quem desenvolve o assunto para a gente é a Carolina Pessoa.
1: O presidente Lula participou nesta segunda-feira do anúncio de mais de 700 milhões de reais em investimentos do novo PAC Periferia Viva, urbanização de favelas, em diferentes comunidades do Rio de Janeiro. O evento ocorreu em Guaratiba, zona oeste da capital carioca. Os recursos são voltados para as três maiores comunidades do estado: a Favela da Maré e o Complexo do Alemão na zona norte e a Rocinha, localizada na zona sul. As ações têm como objetivo ampliar o acesso à infraestrutura urbana, promover inclusão social e melhorar a qualidade de vida da população das periferias. Na Favela da Maré, algumas ações previstas são a construção do parque linear, no lugar de uma área atualmente degradada, e a implantação de um ecoponto. No Complexo do Alemão, ocorrerá a implantação de redes de esgoto sanitário e abastecimento de água, rede elétrica e iluminação pública, além de pavimentação, drenagem, construção de praças e ações de regularização fundiária. Já na Rocinha, a intervenção reúne ações integradas nas áreas de infraestrutura urbana, mobilidade, meio ambiente e qualidade de vida, abrangendo cerca de 280 mil metros quadrados. A expectativa é beneficiar diretamente cerca de 10 mil famílias que vivem no entorno das obras. O presidente Lula destacou a importância de os moradores ficarem atentos ao andamento das obras e denunciarem irregularidades.
2: Outra coisa importante é que eu queria que vocês fiscalizassem essas obras. Vocês não ficarem de olho em pé, se vocês não marcarem a data que nós tivemos aqui. O que que está acontecendo depois que esse Lula veio aqui? O que é que está acontecendo? Alguém está fazendo alguma coisa ou não está fazendo? As obras estão andando ou não estão andando? Porque se vocês não fiscalizarem e não denunciarem para a gente fica lá em Brasília achando que está tudo maravilhoso.
1: A cerimônia marcou também o início das obras do PAC Jardim Maravilha, localizado em Guaratiba, com intervenções que incluem a construção de um dique, reservatórios para retenção das águas das chuvas, obras de drenagem, urbanização e implantação de pavimentação e passeios. A previsão do projeto é de beneficiar cerca de 30 mil moradores da região e reforçar a proteção do bairro contra enchentes. Da Rádio Nacional no Rio de Janeiro, Carolina Pessoa.
0: Valeu, Carolina. Agora são 2h36. A música volta a dar o tom do nosso programa. Mais uma música de Djavan. Roberta Lima.

0: A gente ouviu Nina Jô com Cabaré, de João Bosco e Aldir Blanc. Antes, Luiz Melodia com Latin Lover, também de João Bosco e Aldir Blanc. Ouvimos ainda a Roberta Lima com Seduzir, de Djavan. Agora são 2 horas e 48 minutos. Mais uma vez a gente traz o trabalho do nosso time de repórteres. Supremo decide na quinta-feira se prisão domiciliar do ex-presidente Jair Bolsonaro será prorrogada. Vamos saber mais um trabalho do Pedro Lacerda.
1: Na próxima quinta-feira, dia 25 de junho, vence o prazo da prisão domiciliar do ex-presidente Jair Bolsonaro. Até lá, o ministro Alexandre de Moraes, do Supremo Tribunal Federal, precisa decidir se prorroga o benefício ou se determina o retorno dele ao regime fechado. Jair Bolsonaro cumpre pena de 27 anos e 3 meses de prisão por tentativa de golpe de Estado. Ele está em casa desde 27 de março, quando deixou o Hospital DF Star em Brasília, onde tratou uma broncopneumonia. Para a nova decisão, Moraes vai considerar laudos médicos, o comportamento do ex-presidente durante o período e um episódio recente envolvendo uma arma de fogo. Na semana passada, a Polícia Militar do DF apreendeu em uma blitz uma pistola Glock de Bolsonaro. Segundo o agente, o armamento seria levado para reparos. A defesa alega que a arma foi tornada inoperante por iniciativa da própria segurança, sem conhecimento prévio do ex-presidente, devido a preocupações com a sua saúde mental. Na prisão domiciliar, Bolsonaro usa tornozeleira eletrônica e só pode receber visitas de familiares, advogados e médicos. Está proibido de usar celular ou qualquer meio de comunicação externa. Moraes pode prorrogar o benefício, impor novas condições ou determinar o retorno do ex-presidente a outro regime de cumprimento da pena. Com informações da Agência Brasil, da Rádio Nacional em Brasília, Pedro Lacerda.
0: Valeu, Pedro. Agora faltam 10 minutos para as 3 da tarde. A gente vai terminando o Mistura Brasileira de hoje. Muito obrigado pela sua presença aqui conosco. E eu já peço para você continuar com a gente, porque vem aí o Thiago Alves, o Carlito do Sal e o Marcos Leite com o Armazém Cultural. Eu quase que eu falo Arte Clube, viu, Thiago Alves? Mas não é, não. É Armazém Cultural. Armazém Cultural, daqui a pouquinho... Sempre com grandes atrações. Thiago Alves, um grande companheiro de vida e será o seu grande companheiro até o final da tarde. Tá certo? Rui Franklin, muito obrigado por essa companhia. A gente termina ao som de Pedro Mariano, mais uma de João Bosco e Aldir Blanc, o bêbado e a equilibrista Gal Costa. Teremos duas do Chico Buarque, né, Rui? Gal Costa cantando Futuros Amantes e Zeca Pagodinho com a Rita. Amanhã a gente volta às 8 da manhã no Manhã Mac e às 13 horas no Mistura Brasileira. Até lá!

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4: 3:02.
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4: Que bom, que beleza ter a sua audiência nessa terça-feira, nesse mundão de Deus, nesse 23 de junho de 2026. Esse é o melhor programa das tardes do Brasil, com a melhor programação musical, com muita informação também, com a sua participação, os homenageados do dia, a música do dia. Terça-feira tem Esporte e Saúde com Wagner Gomes e hoje destaque para os 40 anos da banda Nenhum de Nós. Para essa galera pegar um túnel do tempo e viver muito sucesso no bate-papo com o vocalista Teddy Corrêa. Na produção comigo, Marcos Leite, o Carlos Soca, o Carlito do Sal, está na mesa de áudio. Eu convido você para ficar com a gente até às 18h, nos 800 kHz, no app Rádios EBC e também no nosso novo site, hein? radiomec.ebc.com.br. Você pode clicar no player para curtir também a gente. Vamos lá, bem-vindo, bem-vinda, nosso amigo Carlos da Fé, vem cantar.

0: Que beleza, o Vitor Clay cantou pra gente O Sol, de autoria dele, Zélia Duncan, Nega Manhosa, Dorivelto Martins e o Carlos da Fé, Quando Amor Chegar, do Wildon. Agora 3h14.
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0: Noticiário policial nessa terça, no Rio de Janeiro, Cristiane Ribeiro.
2: Em mais uma fase da Operação Contenção para combater a expansão territorial do Comando Vermelho, dezenas de policiais civis entraram nesta terça-feira na comunidade Dona Marta, em Botafogo, zona sul da cidade do Rio de Janeiro, antes do amanhecer. Houve intensa troca de tiros de fuzil e lançamento de granadas por volta das 5h40, causando desespero em moradores que saíam para trabalhar. Segundo informações, cerca de 50 pessoas estavam no mirante da comunidade para ver o sol nascer. Eles deitaram no chão e tiveram que aguardar autorização policial para deixar o local. Um passageiro foi baleado dentro de um ônibus da linha 410, Sans Penha-Gávea, em Botafogo, vítima de bala perdida em decorrência de operação policial na região. Ainda não há informações sobre o estado de saúde dele. Veículos estacionados na praça que dá acesso ao Morro Dona Marta foram atingidos. Escolas particulares que funcionam nas proximidades cancelaram atividades presenciais e uma unidade de saúde de atenção primária suspendeu os atendimentos. Até o momento, 3 pessoas foram presas. O número de mandados de prisão e de busca e apreensão não foi revelado, mas os agentes identificaram durante investigações 44 indivíduos integrantes da organização criminosa. O principal objetivo é desarticular a estrutura financeira, logística e operacional do Comando Vermelho, além de prender traficantes que atuam na região. A primeira operação contenção aconteceu em outubro de 2025 no complexo do Alemão na Penha e deixou mais de 100 traficantes mortos. Até o momento, mais de 360 criminosos foram capturados e outros 137 mortos em confronto. Também foram apreendidas cerca de 480 armas, sendo 190 fuzis, além de mais de 51 mil munições. Da Rádio Nacional no Rio de Janeiro, Cristiane Ribeiro.
0: Cristiane Ribeiro para a Rádio MEC também. 3h16 agora. Vamos lá, boa terça-feira. Muita paz para todo mundo. É o som do Djavan, música nova.

Wilson Simonal, Amor Está No Ar, do Agostinho dos Santos e do Joab Teixeira. Zé Ramalho colocou lá em cima dele Frevo Mulher e o Djavan Falta Ralar, música nova de autoria do Djavan. Agora 3h29 no Rio. Um abração pro Álvaro Moreira, do Riachuelo, tá com a gente. Um mega abraço pro Ives de São Gonçalo. Quem ouvi nenhum de nós também gosto dessa, Ives. Um abraço para você, muito boa tarde.

0: Toninho Gerais cantou pra gente aqui no Armazém Cultural, dele do Paulinho Rezende, seu Balancê. Também Toquinho e Vinícius, Samba da Volta, do de autoria da dupla, e ainda Nenhum de Nós. Pois é, foi pra você, nosso Ives de São Gonçalo, esse grande sucesso, Astronauta de Mármore. Ives, obrigado, um beijo na família, um abração pra você, uma excelente tarde, grande, mega, ultra amigo nosso. Esse é o nosso grande Ives. 3h40 agora.
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0: É o dia 23 de junho na música e também na história. Você sabia, hoje é o dia do desporto, o dia olímpico, o dia do atleta olímpico também e o dia do lavrador. Pois é, na música brasileira temos hoje a data de nascimento, sabe de quem? Elza Gomes da Conceição, hein? Eu falo de Elza Soares, a cantora do milênio, saiu de cena em 2022 e até hoje muito viva. Muito presente nesse plano, hein? Elza Soares, vem cantar, Eterna.
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Com todo grow, essa técnica de distorção vocal que só Elza Soares tinha, sabia fazer muito bem. Hoje completaria 96 anos, Elza Gomes da Conceição, a nossa eterna Elza Soares. Nos deixou em 2022, nasceu lá na Vila Vintém, na época era favela de Moça Bonita, depois passou a ser chamada de favela da Vila Vintém, em Padre Miguel, pertinho, onde fica localizada a mocidade independente Padre Miguel, e aí de lá, ela ainda criança, foi morar no bairro de Água Santa, na zona norte do Rio. A vida seguiu, ganhou o mundo e tornou-se a cantora do milênio, Elza Soares. A nossa homenagem. Por falar também em escola de samba, alvaiade. Não confundir com alfaiate. O pessoal fala isso, né, Carlito? Lá na Portela, aquele samba é do alfaiate. Não, não é isso, não. É do Oswaldo dos Santos, mais conhecido como alvaiade, com V. Tá? Ele saía de cena um dia como hoje, no ano de 1981. Foi levado para a ala de compositores da Portela pelo Paulo da Portela, um dos fundadores. E o alvaiade ajudou a revelar nomes como Manasseia, Chico Santana e, como dizia Monarco, Walter Rosa, né? Walter Rosa, grandes compositores e baluartes da Portela, também passaram aí pelo crivo do alvaiade. A nossa homenagem, ele morria um dia como hoje. Vamos curtir a Baby do Brasil, que gravou música dele também, O Que Vier Eu Traço.

O que vier é o traço do alvaiar de Portelense, baluarte da Portela com Zé Maria, na voz da Baby do Brasil. A nossa homenagem hoje ao alvaiar de que sai de cena no ano de 1981. Os compositores da Portela, humildes, né, simpáticos, aquela galera do sapato bico fino, né, chapéu Panamá, que adora comer uma feijoada no fim de semana, não é isso? Com a patroa.

Sempre muito bem cheirosos, não é verdade? Muito bem alinhados. E o Alvaiade era um deles também. E foi gravado também pela Baby do Brasil. A gente conversava isso aqui em off, né, com Marquinho Leite e com Carlito. Como esses compositores de Oswaldo Cruz e Madureira, e de outros bairros também, da periferia do Rio, zonas norte, oeste, né, Baixada Fluminense, quando eles conseguem sair daquela bolha ali e tornam-se compositores que ganharam o Brasil. E exemplo disso, quando a Baby do Brasil, na época Baby Consuelo, gravou esse samba do Alvaiade. Isso é muito legal, acaba extrapolando uma barreira que até então parecia ser inalcançável para esses nomes. A gente consegue sentir essa boa sensação, essa alegria que eles tiveram quando foram gravados por nomes gigantes da música brasileira. Muito legal isso. Olha, Dercy Gonçalves, hein? Dercy Gonçalves, ela nascia um dia como hoje, há exatos 101 anos, em um dia 23 de junho de 1907, a atriz, humorista, foi uma das grandes personagens do teatro de revista aqui no Brasil. E um feito interessante, temos o samba aí também, pode deixar de beijar, por favor, Carlito. Feito interessante é que o Guinness Book, o livro dos recordes, colocou a Dercy Gonçalves como a atriz com maior tempo de carreira no mundo. 86 anos de carreira, Dercy Gonçalves. Ela foi enredo da Viradouro, o samba foi esse aí, ó.

Bravo, bravíssimo, Dercy Gonçalves, do Retrato de um Povo. Foi uma homenagem da Viradouro, ela foi enredo no carnaval, no grupo especial. O ano foi 1991, Dercy Gonçalves nascia um dia como hoje, no ano de 1907. E a nossa homenagem, Quinzinho cantou esse samba, não, Carito? Quinzinho que, em 82, foi campeão com o Império Serrano no Bumbum Praticumbum pro Gurundum. Mó barato esse túnel do tempo. O pessoal lembra do carnaval com uma saudade, é impressionante. Eu vejo até os olhinhos aqui do Carito brilharem, né, Carito? Lembra daquele carnaval de rua, né? Todo mundo na rua até mais tarde. Hoje em dia a coisa mudou, todo mundo dentro de casa, né? É carnaval, todo mundo dentro de casa, quietinho, em determinados horários ali. Passou de meia-noite, tem mais ninguém na rua, dá uma saudade tremenda. Aí você fala assim, ah, mas você é muito nostálgico. Somos sim, porque era uma outra época, as famílias reunidas, brincando carnaval, confete, serpentina. Para quem foi do subúrbio, como eu, consegue lembrar com muita felicidade, com muita nostalgia desses tempos de outrora, que não voltarão mais, né? A verdade é essa. Novos tempos que estamos vivendo. Hoje você brinca carnaval, o pessoal brinca muito carnaval, claro, região central do Rio de Janeiro, o carnaval ainda continua muito efervescente. E tem aquele carnaval também dentro dos clubes na Barra da Tijuca. Pessoal brincando carnaval no ar-condicionado, hein? Comendo feijoada também, isso acontece muito. Mas eu gostava mesmo do carnaval de rua, do subúrbio.

da Zona Norte da Baixada Fluminense, não é isso? Hoje, em determinado horário, todo mundo quietinho, dentro de casa. É, e essa Sapucaí também, época de década de 90, né, era uma efervescência onde ninguém ficava dentro dos camarotes para assistir show, né? Não é verdade? Hoje em dia está lá o cliente do camarote, o público do camarote, de costas para a pista, assistindo o show. E aí, quando passa um carro alegórico que tenha aquele som, o cara vai lá na cabeceira do camarote, dá uma olhadinha, e aí depois volta para assistir o show dele de novo no camarote. Novos tempos, quem viveu, viveu essa boa época, e quem não viveu vai poder só apreciar e ouvir essa galera, os mais velhos, que conseguiram ter essa oportunidade de terem vivido uma boa época no carnaval. Dercy Gonçalves, da Viradouro, remete a tudo isso. Agora 13h55 no Rio, você que faz aniversário hoje, nesse 23 de junho, saúde e muitas felicidades. Aproveite seu dia. Vamos curtir agora a Vanessa da Mata.

0: Legal, Theo Bial e Martinalha, Theo Bial e Martinalha, Remeleixo, do Theo Bial e do Gabriel Miranda, Vanessa da Mata, ouvimos Eu Sei Que Vou Te Amar, de Tom Jobim e Vinícius. Daqui a pouquinho tem mais, é rapidinho, sai daí não.
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0: De volta? Então vamos lá para a nossa segunda hora do Armazém Cultural nessa terça-feira, nesse mundão de Deus. Só vem que tem esporte e saúde nessa hora, tem a sua participação, tem muita informação também. É a melhor programação musical das tardes do Brasil. Eu não tenho a menor dúvida disso. Simone. Pode ir.

0: Pedro Mariano, do Jorge Vercillo, pode ser. Reinaldo Prazer, minha musa, do Arlindo Cruz, do Marquinhos PQD e do Chiquinho Vírgula. E também a Simone, tô voltando, do Paulo César Pinheiro e do Maurício Tapajós. 16 e 16 agora, 4 e 16 da tarde, hora dobrada. Dizem que é sorte.
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0: Terça-feira é dia dele, do Wagner Gomes. Vaguinho, você, boa tarde.
2: Boa tarde, Thiago. Boa tarde aos ouvintes da Rádio MEC. Tiago, o estádio de La Videna, na cidade de Lima, no Peru, recebeu o primeiro campeonato ibero-americano sub-20 de atletismo. Foram 3 dias de competição, com uma participação muito efetiva da seleção brasileira. O grupo conquistou o primeiro lugar geral, somando 241 pontos, sendo 128 no feminino e 113 no masculino. Em segundo lugar, ficou a Espanha, com 226 pontos, e Venezuela, em terceiro, com 138. A seleção retornou com 26 medalhas, 7 de ouro, 9 de prata e 10 de bronze. O atletismo do Brasil é o primeiro campeão do primeiro campeonato ibero-americano sub-20. Na Copa do Mundo de Bocha, realizada nos Estados Unidos, a seleção paralímpica trouxe 4 medalhas de ouro, uma de prata e 2 de bronze, somando 7 medalhas no total. O Brasil foi representado por 9 jogadores. As medalhas de ouro foram conquistadas por Maciel Santos, da classe BC2, atletas que não podem receber assistência. José Chagas, da classe BC1, atletas que têm a opção de auxílio. Ivanildo Souza e Laíssa Guerreira, ambos da classe BC4, atletas com deficiências severas, mas que não recebem assistência. Mas vamos para a dica. Para quem precisa de um controle do treinamento visando a um objetivo específico, é importante anotar o que foi realizado no treino, qual a carga, número de repetições ou distância com o tempo, tipo de séries, como sentiu o esforço naquele dia, como estava a sua energia, se vem dormindo bem, se sente dores. Tudo vai auxiliar para uma tomada de decisão para mudar o que vem fazendo durante o treino. Tá certo, Thiago? Um grande abraço, voltamos na quinta-feira.
0: Tá certíssimo, Wagner. Até a próxima quinta-feira aqui no Armazém Cultural. Vamos de música boa? Vamos curtir agora no nosso programa a Nilce Carvalho.

0: Legal, música boa você tem aqui no Armazém Cultural Max Viana, ou melhor, vai começar do Guilherme Arantes, MPB4, A Lua do Renato Rocha e a Nilce Carvalho, Que É Meu, do Toninho Nascimento e também do Tranca. Agora 4h27 no Rio de Janeiro, que bom ter a sua audiência. O nosso WhatsApp é o DDD 21 997100537. 997100537. Salve na sua agenda e participe da nossa programação musical, porque daqui a pouquinho tem pedido musical de ouvinte, mais um inclusive. Agora quem me chama é o jornalismo.
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0: Uma informação que vem com você, Gabriel Brum.
2: O Conselho Nacional de Justiça aprovou por unanimidade, nesta terça-feira, a regulamentação do ECA Digital sobre atividades que crianças e adolescentes podem realizar em plataformas online, como Instagram e TikTok. O relator da proposta, conselheiro Fábio Esteves, alertou para os riscos concretos para o desenvolvimento físico, psicológico, intelectual e moral de crianças e adolescentes expostas na internet. A questão central é se a criança que atua como influenciadora digital pode ser considerada artista ou não, o que abriria uma exceção na proibição do trabalho infantil. O conselheiro destacou que isso está barrado.
3: A íntima relação que existe com a publicidade no âmbito da atuação, da exposição de crianças em plataformas digitais é veementemente rechaçada por este conselho. Não estamos aqui a permitir nenhuma prática que implique em trabalho infantil, ainda que de alguma forma esteja dissimulado em práticas artísticas.
2: A resolução aprovada determina a necessidade de alvará da justiça para criança ou adolescente participar de conteúdos em redes sociais. O pedido deverá conter informações do jovem, pais, descrição da atividade, indicação dos perfis, monetização e frequência, entre outros dados. O texto proíbe a participação de crianças e adolescentes em publicações erotizadas ou que estimulem apostas, comportamentos perigosos, discursos de ódio e discriminação. E também conteúdos constrangedores ou violadores de direitos e a publicidade de produtos de venda proibida a crianças e adolescentes ou mesmo publicidade infantil abusiva. Da Rádio Nacional em Brasília, Gabriel Brum.
0: Obrigado, Gabriel, de Brasília para o Rio de Janeiro. 4h30 agora, o melhor da música instrumental brasileira. É aqui, Mário Negrão, nosso amigo da bateria, curtindo o Armazém Cultural. Um abração para você, Marião. Obrigado pela audiência. Vem performar.

Lenny Andrade do Djavan, Avião, Lulu Santos dele já é. É essa música boa aqui no Armazém Cultural e também na Baixa do Sapateiro com o nosso queridíssimo Mário Negrão, do Ari Barroso. Obrigado, Mário. Ótima tarde para você aí em Petrópolis, 4h44 agora. Tem pedido musical da Fernanda Dávila de Jacarepaguá. Quer ouvir Paula Lima? Mandou bem, Fernanda. Obrigado.

0: Valeu, é a música boa sempre aqui no Armazém Cultural. Demais, hein? Você ouviu Guilherme Arantes, Cuide-se Bem Dele, Lenine, de autoria do Lenine do It. É só música boa. E também para nossa Fernanda Dávila, de Jacarepaguá, Paula Lima. Já pedi para você parar do Arlindo Cruz e da Babê. Obrigado, Fernanda. Muito boa tarde para você. Nosso WhatsApp é o DDD 21 997100537. 997100537. Salve na sua agenda e participe. E também dá aquela seguidinha no Instagram do Armazém Cultural, que você vai gostar, vai adorar o nosso conteúdo por lá, dos convidados especiais que pintam por aqui. Agora faltando 5 minutinhos para as 5 da tarde, para você acertar o seu relógio.
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0: Vacina da poliomielite é a pauta da Cristiane Ribeiro.
2: Todas as crianças de 4 anos de idade devem receber mais uma dose de reforço da vacina contra a poliomielite. Com isso, o SUS, o Sistema Único de Saúde, volta a oferecer o esquema que era feito até 2024, mas agora exclusivamente com a vacina injetável. O imunizante estará disponível nos postos de saúde e clínicas da família a partir do próximo dia 3 de agosto. Até 2024, todas as crianças recebiam 3 doses da vacina injetável, feita com o vírus inativado, e, posteriormente, 2 doses de reforço com a vacina oral de vírus enfraquecido, a famosa gotinha. No entanto, como em situações muito raras, o vírus atenuado da vacina oral pode sofrer mutações e provocar a doença, o Ministério da Saúde decidiu utilizar exclusivamente a vacina injetável. A diretora da Sociedade Brasileira de Imunizações, Isabela Balalai, enfatizou que a polio está controlada no Brasil, mas que o reforço é necessário porque a proteção conferida pela vacina cai com o passar do tempo.
3: Segundo o reforço feito aos 4 anos, ele prolonga a proteção oferecida pelo esquema primário, né, de 3 doses e um reforço feito aos 15 meses, e ajuda a garantir os níveis mais adequados de proteção antes da entrada na fase escolar. Então, você tem um prolongamento da proteção contra a paralisia infantil com esquema de 5 doses, com a última sendo aplicada aos 4 anos, que é o chamado segundo reforço.
2: O Brasil não registra casos de poliomielite há 37 anos e, em 1994, recebeu o certificado de área livre de circulação do vírus. No entanto, apesar de estar erradicado em grande parte do globo, o vírus ainda circula em alguns países e a vacinação é a única forma de prevenir a doença e evitar que ela volte a causar surtos como foi no passado. Entre os anos de 1968 e 1989, o Brasil registrou mais de 26 mil infecções por pólio. Geralmente, o vírus causa sintomas leves, mas ele pode atingir o sistema nervoso central e causar paralisia e morte. Por isso, a poliomielite também é chamada de paralisia infantil. Com informações da Agência Brasil, da Rádio Nacional no Rio de Janeiro, Cristiane Ribeiro.
0: Cristiane Ribeiro para a Rádio MEC também aqui no Rio de Janeiro. Geraldo Azevedo para encerrar esse segundo bloco, essa segunda hora do programa Táxi Lunar, dele do Zé Ramalho e do Alceu Valença. Boa terça-feira.

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4: Vamos lá para a terceira hora do Armazém Cultural nessa terça-feira. Só vem que tem a música do dia daqui a pouquinho, tem muita informação também, tem a sua participação, tem nenhum de nós 40 anos e muito mais. E tem Ana Carolina agora.

0: A melhor da música instrumental brasileira, Márvio Ciribelli, dele, Eclipse, André da Mata, Comida de Comer com a Mão, do Nino Mial, e também Ana Carolina, Tudo Bem, do Lulu Santos, Hora Certa no Rio, 5h16.
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Deus permite. Olha, feliz de um país que tem entre os filhos um músico do quilate do Chico Buarque, com uma obra tão vasta e valiosa que se torna praticamente impossível estabelecer qual terá sido o melhor álbum dele, que dirá a melhor composição. Afinal, qualquer pessoa, seja ela estudiosa da cena musical brasileira ou um mero ouvinte, vai ter argumentos de sobra para justificar as suas escolhas individuais numa eleição que envolva a obra do Chico, e todos eles serão mais do que válidos. E por mais que existam critérios e linhas de raciocínio estabelecidas, não existe um consenso, e isso apenas reforça a excelência musical da produção realizada pelo Chico Buarque ao longo de décadas, dos anos 60 até agora. Porém, em outro aspecto da carreira dele, existe sim uma unanimidade, a do projeto fonográfico que lhe rendeu maior visibilidade e vendagem comercial. Eu falo de Meus Caros Amigos, com arranjos assinados por ele ao lado de outro grande nome, provavelmente, e até hoje o maior parceiro musical, Francis Jaime. Foi lançado em 1976 pela gravadora Philips. Esse álbum vendeu mais de 300 mil cópias, e somente nos primeiros 2 anos de circulação, fora o restante em seguida, né? Então ultrapassou essa marca. Por ser um projeto elaborado com intensa influência de Francis Jaime, também um dos mais requintados projetos fonográficos da carreira do Chico, com arranjos que entraram ao lado das respectivas letras, na galeria daquilo que a nossa música já fez de melhor. E isso, ao contrário do que pudesse parecer, jamais atrapalhou o interesse e a assimilação do público pelas 10 faixas. E para essa edição da Música do Dia, destacamos aqui uma composição que, apesar de figurar em Meus Caros Amigos, já tinha emplacado antes através do cinema, chamada Vai Trabalhar, Vagabundo. É a música título de um dos mais importantes filmes do cinema brasileiro, dirigido e protagonizado pelo Hugo Carvana, em 1974, na letra, o uso inteligente da ironia enquanto ferramenta de crítica à rotina opressiva e alienante do trabalho formal urbano. Embora o título e o refrão pareçam uma bronca moralista ou um incentivo à produtividade, o Chico inverte o estigma tradicional do malandro para sugerir, na verdade, que o verdadeiro castigo e a real perda de juízo estão na submissão cega ao sistema. Na memorável interpretação do Chico Buarque, Vai Trabalhar, Vagabundo, é a música do dia, do Armazém Cultural, Roteiro e Curadoria, do Marcos Leite.

Chico Buarque de Holanda, você curtiu de montão aqui no Armazém Cultural. Vai Trabalhar, Vagabundo, é quinta faixa em plataforma digital. Também vinil do lado A do álbum chamado Meus Caros Amigos, de 1976, pela gravadora Philips. Projeto foi produzido pelo Sérgio Carvalho. O álbum, projeto fonográfico, teve a fotografia do Orlando Abrunhosa, projeto gráfico do Jorge Viana e a arte com o Aldo Luiz. E para variar, como tudo na obra do Chico Buarque, é imperdível para você ir lá conferir, ouvir, reouvir nas plataformas. Você que é fã do vinil também adquirir o vinil. Se você já tem, desfrute desse momento também com o Chico Buarque. Fez aniversário na semana passada, comemorou 82 anos agora, no dia 19. A música do dia tem roteiro, curadoria, produção e toda excelência do Marcos Leite e tá de volta amanhã. Agora, 5h22, daqui a pouquinho tem pedido musical. E agora você curte, nesta terça-feira, Luiz Carlos da Vila e Cláudio Jorge.

Esse foi o Nelson Cavaquinho, preciosidade que você só ouve aqui no Armazém Cultural. Quero alegria de autoria dele. Moisés Marques, Nomes de Favela, do Paulo César Pinheiro, e Luiz Carlos da Vila e Cláudio Jorge, o Daqui, o Dali e o de Lá, do Serginho Meriti e do Bira da Vila. Agora 5h33, Grabas. São as irmãs que fazem sucesso aí na internet e estão despontando como uma revelação também da música carioca e brasileira. É o seu pedido musical. Apresenta pra gente a faixa Desconhecido, grande amiga Elizabeth Salles, de São Gonçalo, sempre com novidade. Vamos ver.

0: Grabas Desconhecido, as irmãs cantoras, obrigado Elizabeth Salles, São Gonçalo, grande amiga nossa, artista plástica, sempre antenada e ela sempre apresenta pra gente o que há de melhor nas novidades da música brasileira. Valeu Elizabeth, bom demais. 5h37 agora.
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0: Minha gente querida, a Banda Gaúcha Nenhum de Nós comemora 40 anos com a mesma formação, hein? E chegou neste mês a marca de 2.500 shows em apresentação recente realizada em Belo Horizonte. O Teddy Corrêa, vocalista e músico, lidera essa turma da pesada. O nosso boa tarde para o Teddy Corrêa, os parabéns também. Ei, que história linda essa, com a mesma formação, hein? A banda desde 1986. Isso é um grande feito. Bem-vindo, Teddy.
2: Boa tarde, um prazer todo meu. Então, a gente marca o aniversário do Nenhum de Nós como sendo dia 5 de outubro de 86, né? Porque é o dia do nosso primeiro show. Mas a banda, obviamente, já existia pelo menos um ano e meio antes, ensaiando, fazendo repertório e tudo mais, né? Mas a gente marca como sendo esse o nascimento, né, da banda, né? Acho que mesmo Paralamas teve uma mudança lá quando saiu o Vital, mas fora isso, assim, tem poucas bandas que têm a mesma formação e no caso do Nenhum, não é só a questão da formação, né? Porque a gente tá com integrantes que entraram depois, mas então, a gente tava fazendo o cálculo antes, né, Thiago? São quase 28 anos que os caras já estão tocando com a gente, né? E fazendo parte da banda. Então, dá para dizer que é a mesma formação, né? E é um troço difícil, né, cara? Porque se a gente for parar para pensar no Brasil, qualquer iniciativa que dure tanto tempo assim já é impressionante. E se tratando de um artista, mais ainda. E quando a gente fala que é um artista de rock, então, um Brasil sendo tão suscetível e acontecendo tantas variações, assim, né, de estilos, de gosto, de tendência, de moda e tudo mais, o rock brasileiro surgiu lá, não surgiu, né, mas tem uma geração dos anos 80 lá que foi forte e que até hoje a galera curte, tocam nas rádios. É comum a gente ver festa dos anos 80, as bandas tocando, entendeu? Então foi uma coisa que deixou uma marca na nossa história, né?
0: É, muita harmonia, muito entrosamento também. 40 anos da banda Nenhum de Nós e os músicos de apoio também, aí há quase 30 anos com vocês. Vamos falar agora do fenômeno de 1987, o Camila Camila, lançado no álbum de estreia e que segue com uma mensagem bem atual e apropriada para os dias de hoje. Não, Teddy?
2: É um fenômeno até hoje, né, cara? Porque ela acabou sendo uma música que marcou o início do Nenhum de Nós, foi o nosso primeiro hit, assim, no primeiro sucesso. Só que assim, cara, o que virou essa música depois, cara, uma referência. Ela fala de um tema super complicado, que é a violência de gênero, a violência e o abuso contra a mulher, por isso que tem a vergonha do espelho naquelas marcas, os olhos insanos que passavam o dia a me vigiar.

0: 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Há 40 anos, o Neon de Nós já alertava, diante de um caso real, o problema da violência contra as jovens meninas e contra as mulheres também. E ainda existem, infelizmente, muitas Camilas espalhadas por aí. Grande sucesso do Teddy Corrêa, do Sadi e também do Carlos Stein. Olha, outro sucesso, o Astronauta de Mármore, versão de vocês para a canção do cantor britânico David Bowie. Conta esse bastidor de mais um sucesso eterno da banda, Teddy, diz aí.
1: Então, o Bowie tinha criado esse personagem, que é o tema da nossa versão, em 1969. E justamente quando o homem estava chegando na Lua e tal, né, ele criou um personagem que é o Major Tom, que era um astronauta, e ele narrava a história dele. Depois, em 81, ele trouxe de novo o personagem para uma outra canção, onde aí o personagem estava perdidaço aí na vida. Aliás, é uma coisa que dizem que acontece com quem vai até o espaço e vê a Terra de longe, né? Dá uma mexida no, na cabeça da pessoa e tal. E aí a gente resolveu contar que seria um terceiro capítulo dessa história, né? Da história do astronauta. Por isso que a canção tem esse nome de Astronauta de Mármore. E é a busca dele pela redenção, por, de alguma maneira, encontrar o equilíbrio na vida e um caminho, porque ele estava dando continuidade, como eu disse, a história que o Bowie falou dele. Ele era um cara que tinha se perdido meio na poeira do espaço. Histórias por trás da canção.

0: Valeu, valeu. Nenhum de nós, o astronauta de mármore, nesses 40 anos da banda. O interessante também, não houve nenhuma interrupção. Vamos dar uma paradinha aqui, acolá, depois a gente volta. Isso não aconteceu, né, Teddy?
1: Nunca deixou de lançar disco, de abastecer o público, né? E essa é engraçado, que às vezes eu entendo como uma estratégia que algum artista, alguma banda pode fazer de se retirar um pouco do mercado para gerar um fato novo, a volta do. E nenhum de nós nunca fez isso porque a gente está sempre trabalhando, a gente costuma dizer que a gente não tira férias, né? Dá uma paradinha de 2 semanas ali perto do carnaval e era isso. O resto do ano é trabalhando direto. A gente vê que o público de alguma maneira se renova, isso é importante para um artista que está tanto tempo na estrada. Mas eu acho que isso tem a ver, sabe com o quê? Que essa galera que está começando a curtir rock, que mora no Brasil e que procura as referências do rock brasileiro, vasculhando aí as playlists e ouvindo o sucesso e tudo mais, descobre o Nenhum de Nós e vira fã. Isso é uma coisa que nos deixa super felizes, né? O Nenhum de Nós é formado por mim, nos vocais e no violão, às vezes no show. Carlos Stein na guitarra, Sadi Onrich na bateria, Veco Marques também na guitarra e João Vicente nos teclados e no acordeon.
0: É, a formação original, que beleza. Para encerrar, outra curiosidade, tem um integrante também do Nenhum de Nós. Você citou agora a banda completa, mas tem um integrante que também fundou uma outra banda gaúcha, os Engenheiros do Havaí. Conta essa história pra gente, Teddy Correia, o vocalista e fundador do Nenhum de Nós, que comemora 40 anos. Nosso muito obrigado a você, Teddy.
1: Agradeço o convite. Tem o Carlos, que é o guitarrista que fundou Nenhum de Nós, ele fundou o Engenheiros do Havaí. Isso eu acompanhei bem de perto. Ele era colega dos caras do Engenheiros na arquitetura, lá no Rio Grande do Sul. E foi ele que convidou os caras para montar a banda. Olha só que loucura. E ele fez dois shows com os Engenheiros. Depois, logo em seguida, ele achou que não era bem um projeto que ele gostaria de levar adiante em termos de música e tal. E aí a gente até, como amigo, eu e o Sadi, falamos, pô, cara, agora tu tem uma guitarra, olha como é que são as coisas. Agora tu tem uma guitarra, não vai deixar ela guardada, vamos fazer uma outra banda. Só que eu não sabia tocar baixo, nem o Sadi sabia tocar bateria. A gente só era amigo. E a gente resolveu daí, em nome da música e da vontade de ter um projeto, montar o Nenhum de Nós.
0: Viva! Beleza! Nenhum de nós 40 anos, uma história, uma trajetória lindíssima. Olha, Feito em Casa é o álbum mais recente, está disponível nas plataformas digitais. E simbora ouvir, ó, de autoria do Paulinho Mosca, Tudo Novo de Novo.

0: Previsão do tempo.
1: Previsão para amanhã, dia de São João, nesse 24 de junho, mínima de 19, máxima de 24 graus. Tem previsão de chuva nessa madrugada em alguns pontos da cidade. Na parte da manhã, a chuva dá uma cessada. Essa é a previsão. Na parte da tarde, um sol entre nuvens e possibilidade de chuva também fina em alguns pontos da cidade. E predominância de chuva na noite de quarta-feira. Tem jogo do Brasil, inclusive, amanhã, Brasil e Escócia. Então, a galera que vai curtir nos bares da cidade tem que ficar atento e levar o guarda-chuva na bolsa, porque se for em local aberto, tem essa previsão de chuva fina, moderada, predominante, portanto, na noite de quarta-feira, agora de inverno. Esse foi o Armazém Cultural de hoje, na produção do Marcos Leite, do Carlos Soca, com Carlito do Sal na mesa de áudio. Simbora ouvir a Martinália com a Marcele Mota, a Se Eu Pudesse, para encerrar em alto estilo o programa de hoje. Muito obrigado pela sua audiência, uma noite de paz, de muita harmonia, uma noite muito abençoada para você. Amanhã tem mais. Tchau, tchau.

Olá, amigos, muito boa noite. Está no ar o Antena MEC, seu programa cultural de fim de tarde. Numa rede formada pelas rádios MEC FM, AM do Rio de Janeiro, Brasília e Belo Horizonte, FM Cultura de Porto Alegre e Educativa FM de Fortaleza. Eu sou o Sidney Ferreira e você encontra aqui o melhor do jazz e do instrumental, além de entrevistas e dicas sobre o que de mais relevante acontece na vida cultural da sua região e de todo o país. Iniciamos ao som de Divina Flauta, música de Avena de Castro, na interpretação de Odete e Jaime Ernest Dias.

0: Ouvimos Forró de Dona Elisa, composição de André Bacur, na performance dele próprio e de Daniel Gragiel.
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0: Por meio da Secretaria Municipal da Cultura, a Prefeitura de Fortaleza realiza nesta sexta-feira, dia 26 de junho, uma oficina voltada para agentes culturais com deficiência visual, com foco na elaboração, gestão e prestação de contas de projetos culturais para os editais deste ano da Política Nacional Aldir Blanc de Fomento à Cultura. A formação abordará temas como elaboração de projetos culturais, prestação de contas, criação e manutenção de portfólio artístico e utilização do mapa cultural do município de Fortaleza, ferramenta fundamental para a inscrição em editais e programas de fomento. Com entrada franca, a atividade acontecerá das 9 da manhã às 4 da tarde, no Teatro Antonieta Noronha, que fica na Rua Pereira Filgueiras, número 4, no centro de Fortaleza. Para mais informações, acesse o site fortaleza.ce.gov.br. Você ouve agora Odeon, composição de Ernesto Nazaré, na interpretação de Lúcia e Sérgio Barrenechea.

0: Ouvimos Renascendo, composição e interpretação de Fernando Corbal.
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0: Em Belo Horizonte, o Museu das Minas e do Metal oferece até 12 de julho a exposição Ação Street, Modernos e Eternos. A mostra traz narrativas visuais inspiradas em Dom Pedro II, Fernando de Melo Viana e Alfredo Balena, personalidades que, em diferentes épocas e áreas de atuação, contribuíram para o desenvolvimento da educação, da cultura e do planejamento. Durante a inauguração do evento, 20 artistas participarão de um evento de pintura ao vivo, criando obras inspiradas em feitos marcantes desses homenageados. Com entrada franca, a exposição pode ser vista de terça a domingo, de 10 da manhã às 5 da tarde, e o Museu das Minas e do Metal fica na Praça da Liberdade, 680, no bairro de Funcionários, em Belo Horizonte. Você ouve agora Dunas de Itaúna, composição e interpretação de Kleber Alves.

0: de Cartola, na interpretação de Tabajara Belo e Bruno Pimenta.
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0: Aproveito para agradecer a você que nos acompanha pela Rádio MEC no Rio de Janeiro, Brasília e Belo Horizonte, bem como pela FM Cultura de Porto Alegre e pela Educativa FM de Fortaleza. E também a você que nos ouve no aplicativo Rádios EBC ou ainda pelo site radios.ebc.com.br. Muito bom mesmo poder contar com sua companhia aqui na Antena MEC, viu?
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Você está ouvindo o Papo de Botequim, composição e interpretação de Alberto Rosenblit. A seguir, quem nos ouve em Brasília terá as dicas e informações culturais locais com o Lincoln de Loureiro, enquanto eu sigo com as demais regiões após um breve intervalo. Até já! Música.

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1: Concertos gratuitos de música clássica voltam a ocupar as quartas-feiras cariocas com a nova programação do projeto Música no Museu. O público poderá assistir a apresentações de piano, áreas de ópera e música de concerto com artistas convidados ao longo de todo o mês de junho. Os espetáculos acontecem sempre ao meio-dia e meia no CCBB do Rio. Do Rio de Janeiro, Jansen Campos para a Rádio MEC.

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0: No Rio de Janeiro, no próximo sábado, dia 27 de junho, um supergrupo formado por Jefferson Gonçalves e os irmãos Júlio e Luciano Bittencourt leva ao palco do Blue Note o show Sem Fronteiras. O espetáculo une a gaita de Jefferson Gonçalves à guitarra híbrida e percussão dos irmãos Bittencourt, em um repertório que mistura blues, jazz, baião e música nordestina. E além disso, o trio se prepara para uma série de shows no México. Quem traz mais detalhes a respeito dessas boas notícias é um dos integrantes desse super trio consagrado harmonicista, Jefferson Gonçalves. Jefferson, boa noite, seja muito bem-vindo ao Antena MEC.
1: Boa noite, Sidney. Prazerzaço estar voltando para a Antena MEC aí. Pô, é uma rádio que eu escuto sempre. Tô lá em Cumuru e tô sempre escutando. É um prazer participar sendo entrevistado aí por você.
0: E tanta notícia boa esse ano de 2026 traz para você, não é, Jefferson? Começar falando sobre a apresentação no Blue Note Rio. O que, que vocês estão preparando para esse show?
1: Cara, a gente vai fazer o show que a gente está levando para o México. E, na verdade, foi esse show que a gente fez durante 2 meses dentro do circuito Sesc Jazz e Blues, né? Passamos em várias cidades e no domingo passado a gente fez o fechamento do circuito em Piabas.
0: Uhum.
1: E foi muito legal, o show tá super pra frente e vamos fazer essa saideira aqui no Rio e vamos pro México. Vamos fazer 2 shows no México, na cidade do México. Depois a gente vai para Salvaterra e lá eu faço uma oficina de gaita no dia 25 e à noite a gente faz o show.
0: Maravilha. Bom, essa parceria sua com os irmãos Bittencourt, Jefferson, deu muito certo, né? Já tem um bom tempo. Para o nosso ouvinte que não conhece esse trabalho que vocês têm, como é que aconteceu essa parceria entre você e os irmãos Bittencourt?
1: Cara, aconteceu na pandemia, naquela loucura, todo mundo em casa, né? E eu já estava já morando em Cumuru, tinha saído do Rio. E eu estava zapeando a internet e passei no feed do Júlio. E ele fazendo uma levada com os tambores, assim, uma coisa bem percussiva, como se fosse uma banda de pífano. E eu fiquei com aquilo na cabeça, fiz uma melodia e mandei, liguei para ele. Falei, cara, fiz uma melodia que dá para a gente fazer uma música. Ele falou, pode fazer, vamos nessa. Aí o Luciano chegou harmonizando com aquele instrumento louco dele, que é guitarra e baixo ao mesmo tempo.
0: Uhum.
1: E foi o primeiro disco, o primeiro single, que foi o Cajás e um Blues, que eu fiz essa brincadeira, né?
0: Uhum.
1: Que na verdade até no México a gente tá fazendo esse show, né? Cajás e um Blues, que deu origem à série.
0: Sim, sim. E você falou do Luciano, muito interessante. O Júlio é o baterista, Júlio Bittencourt, bateria e percussão. E o Luciano, como você falou, ele tem uma guitarra híbrida que tem uma sonoridade fantástica. Ele faz a guitarra e o baixo ali no instrumento dele. Vocês já tiveram aqui fazendo esse som. Mas é muito interessante esse som.
1: Sim, é uma guitarra de 7 cordas.
0: Uhum.
1: 3 de baixo e 4 de guitarra. E quem desenvolveu essa guitarra foi o Charlie Hunter. E assim, tem que dar os devidos créditos. Graças ao Léo Gandaman, que conhece o Charlie Hunter, ele fez a ponte entre o Charlie Hunter e o Luciano Bittencourt. E daí o Luciano foi para os Estados Unidos, conheceu o instrumento, teve aula e já veio com o instrumento para cá. Aí na pandemia ele se internou e começou a estudar e a gente começou a fazer esse show aí. Tá dando super certo.
0: Maravilha. E tem uma outra novidade que eu queria também comentar com nossos ouvintes, Jefferson. Tá saindo aí, fresquinho do forno, um documentário sobre sua carreira, né? Conta um pouquinho dessa história para nós.
1: Na verdade é um mini-doc falando sobre esse trabalho, sobre esse projeto Jefferson Gonçalves e Bittencourt Duo, né? Conta essa história, como a gente começou, fala sobre essa guitarra híbrida, fala das minhas influências, fala do que o Júlio usa no instrumento dele, porque não tem como a gente no show falar isso, senão acaba virando um show didático, e
0: sim,
1: não é.
0: Uhum.
1: Né? Então acaba, a galera sempre pergunta pra gente, a gente resolveu falar, vamos fazer então um documentário para falar sobre, um mini doc, na verdade, é quase 10 minutos, para falar sobre o trabalho, falar sobre as nossas influências. E a nossa ideia é lançar vários mini docs falando toda essa trajetória nossa, né? É, por onde a gente já tocou, por onde a gente foi, 2024 a gente foi para a Europa, agora a gente está indo para o México. Então esse trabalho está tendo uma... A gente até brinca, né? É o único power trio de gaita, guitarra híbrida e bateria, né? É um power trio brazuca instrumental.
0: É muito bom. E faz um sonsaço. Eu tive a oportunidade de assistir o Jefferson fazer lá o Bourbon Jazz Blues Festival em Paraty. Foram 3 bis seguidos assim. Ele não conseguia sair do palco com o do Bittencourt, maravilhoso. Jefferson...
1: Cara, é muito bom isso, porque cada show que a gente faz, você até lembrou de um que foi um dos primeiros, né, da gente. Foi logo depois da pandemia, e assim, a gente... É, cada show que a gente tem feito, a gente fica marcado pela energia que o público passa pra gente, entendeu? A gente fica surpreso. Domingo passado mesmo, a gente tocando o Clube da Esquina... Cara, a gente finalizou a música com o refrão e todo mundo cantando, sabe? A gente fala, cara, como é que a gente consegue um show instrumental, a gente chamar a galera para cantar? Então, assim, a gente está tendo uma aceitação muito boa.
0: Muito bom, Jefferson. E então, todos os convidados, né, os ouvintes do Rio de Janeiro, para assistir esse show Sem Fronteiras, nesse sábado, dia 27 de junho, 10h30 da noite, Blue Note Rio, não é?
1: Isso aí, quero todo mundo lá pra gente fazer o Bota Fora pro México. E em breve a gente já tá voltando. Em agosto a gente já tá voltando, já para fazer mais show aqui no Brasil. Mas eu queria ver todos os amigos aqui do Rio de Janeiro, que eu não vejo há um tempo, lá no Blue Note para curtir com a gente.
0: Maravilha, é isso. Jefferson, muito bom conversar com você aqui no Antena MEC para falar dessas novidades tão interessantes, tão importantes da sua carreira para esse ano 2026. Uma ótima viagem, uma ótima turnê para vocês lá no México, você e o Du Bittencourt. E um ótimo show no sábado lá no Blue Note, viu?
1: Valeu, meu amigo. Brigadão. Se puder, apareça, que também vai ser bom te encontrar lá.
0: Ah, será um prazer, certamente. Grande abraço.
1: Valeu, meu velho. Abração.
0: Nós acabamos de conversar com o harmonicista Jefferson Gonçalves, que ao lado do Bittencourt Duo apresenta o show Sem Fronteiras, neste sábado, dia 27 de junho, às 10h30 da noite, no Blue Note Rio. Os ingressos estão disponíveis através da plataforma Eventim. E não deixe de acompanhar o trabalho de Jefferson Gonçalves e do Bittencourt Duo pelas redes sociais.

0: de texto para o nosso WhatsApp, DDD 21 997 10 0537, repetindo, 21 DDD 997 10 0537, com seu nome, seu bairro e a palavra Encontros. A partir de agora, valendo, os três primeiros ouvintes que escreverem ganham um convite duplo, cada um, para essa imperdível apresentação. A produção do Antena Mec entrará em contato com os contemplados. Boa sorte para você.
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Você está ouvindo o Samba do Bebê, composição e interpretação de Enéas Xavier. Este bloco de dicas e informações culturais termina aqui. Em instantes, voltaremos a ficar em rede no Antena MEC.

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1: Muito bem, eu sou o Sidney Ferreira e voltamos em rede com o Antena MEC. Continuando com o melhor do jazz e do instrumental, você ouve Devaneando, composição e performance de Valdir Verona e Rafael De Boni.

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1: E quem chega agora no Antena MEC é Jansen Campos, que através do Arte Clube mostra as principais dicas e novidades da cena cultural brasileira.
2: Há 60 anos, a psicanalista e atriz Cecília Boal conheceu o dramaturgo e diretor Augusto Boal na Argentina. Companheira de vida e parceira artística de uma das figuras mais importantes do teatro mundial do século XX, Cecília está à frente do Instituto Augusto Boal, onde se dedica à preservação e difusão do legado do dramaturgo, diretor teatral, ensaísta e criador do Teatro do Oprimido. E entre 26 de junho e 19 de julho, o Espaço Cultural Municipal Sérgio Porto, aqui no Rio, recebe a mostra Ocupa Boal, um projeto dedicado à trajetória multifacetada do teatrólogo. Idealizada pelo Instituto Augusto Boal, a ocupação reúne a peça Hamlet 16x8, solo com o ator Rogério Bandeira e direção de Marco Antônio Rodrigues, que é inédito no Rio, além de uma exposição com cartazes, fotos e registros de montagens de Boal e bate-papos e oficinas. Vamos bater um papo com a Cecília Boal, que conta quais aspectos da trajetória do Boal à mostra pretende destacar para o público de hoje.
3: Então, que aspectos da obra do Boal a gente gostaria de ressaltar? Em primeiro lugar, todos, mas é impossível, porque não daríamos conta. A obra de Boal é muito, muito extensa. O Boal fez de um tudo, tudo que vocês possam imaginar. Teatro em teatros fechados, teatro na rua, teatro no metrô, teatro dentro das comunidades, enfim, tudo que vocês possam imaginar, o Augusto Boal inventou e quis fazer, porque ele era uma pessoa assim, extremamente criativa e muito, muito inquieta, né? Mas a primeira intenção que eu, Cecília, tive foi de não deixar esquecer da importância que teve o Teatro de Arena de São Paulo na trajetória de Boal, onde ele ingressou muito jovem, nos anos 50, graças a uma recomendação de Nelson Rodrigues. E ele acabava de voltar dos Estados Unidos, onde ele tinha feito um curso de dramaturgia. Foi por isso que ele implementou imediatamente no Teatro de Arena um seminário de dramaturgia, e dali surgiram nomes muito importantes para o teatro brasileiro. O teatro brasileiro, como em outros lugares de América Latina, só se exibiam, só se montavam peças vindas dos Estados Unidos ou da Europa. Então, era muito importante, por uma questão assim, de identidade nacional, que surgisse uma dramaturgia brasileira. Então, lá surgiram nomes como Guarnieri, Oduvaldo Viana Filho, Leuro César Muniz, Plínio Marcos, e todas essas peças eram montadas imediatamente no Arena. Espero que vocês venham ver a mostra, vocês vão ver as fotos do Arena e depois dos cartazes das montagens que o Boal fez pelo mundo.
2: A ocupação Ocupa Boal vai de 26 de junho a 19 de julho no Espaço Cultural Municipal Sérgio Porto, que fica na Rua Visconde Silva, no Humaitá.
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1: O Antena MEC fica por aqui, mas você já está convidado para o nosso próximo encontro nesta quarta-feira, às 18h. Eu sou o Sidney Ferreira e o Antena MEC é uma realização da Rádio MEC. Terminamos ao som de Burlesque, composição de Maurício Einhorn e Arnaldo Costa, na interpretação do próprio Maurício Einhorn e de Tiago Espírito Santo. Agradeço por sua companhia. Continue conosco. Uma boa noite para você.

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6: Brasília, 19 horas.
7: 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As notícias do governo federal que movimentaram o país no dia de hoje.
8: Olá, boa noite.
6: Boa noite para você que nos acompanha em todo o país.
8: Terça-feira, 23 de junho de 2026.
6: Vamos ao destaque do dia, segurança pública.
8: Novo Banco Nacional de Celulares com restrição vai reunir informações sobre aparelhos roubados, furtados ou extraviados em todo o país.
6: Ao comprar um aparelho, o cidadão também vai poder consultar o cadastro para saber se existe alguma restrição.
8: E notificações serão enviadas para esses celulares que estiverem em uso, para que o comprador entregue voluntariamente.
6: Presidente Lula destaca que nova ferramenta vai ajudar a combater o crime.
9: Se você souber de onde você comprou, melhor ainda, porque a gente quer punir quem rouba, a gente quer punir quem vende, a gente quer punir o crime organizado.
8: E ainda, aparelhos de última geração para tratamento de câncer por radioterapia foram entregues hoje simultaneamente em São Paulo, Ceará e Mato Grosso pelo presidente Lula e o ministro da Saúde, Alexandre Padilha.
6: Equipamento é capaz de gerar raios-x precisos, exatamente no

0: no local do tumor, sem causar maiores danos ao tecido saudável. Graziele Bezerra.
1: Durante o evento, Lula e Padilha assinaram ainda contrato que vai garantir a compra de 20 aparelhos de ressonância magnética para 15 estados.
2: E a gente vai falar também dos impactos do programa de aquisição de alimentos sobre a vida de agricultores.
0: Estudo divulgado pelo Ministério do Desenvolvimento Social mostra aumento da renda e redução da dependência de programas assistenciais.
2: Hoje, na apresentação da Voz do Brasil, eu, Mariana Jungmann e Luciano Seixas.
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2: Que um bem de consumo, o aparelho celular concentra atualmente a identidade digital do cidadão.
0: Nele estão aplicativos bancários, documentos, senhas, meios de pagamento, autenticações eletrônicas e acesso a serviços públicos.
2: E a cadeia envolvida no roubo desses aparelhos aumenta a violência urbana e abastece o crime organizado.
0: Por isso, o governo lançou hoje a nova fase do Programa Nacional Celular Seguro, criando um banco de dados nacional para consulta sobre aparelhos roubados ou furtados.
3: Foi inaugurada nesta terça-feira uma nova etapa no enfrentamento ao roubo de celulares no Brasil. O presidente Lula assinou o decreto que institui o Banco Nacional de Celulares com restrição. Essa ferramenta reunirá informações sobre aparelhos roubados, furtados ou extraviados em todo o território nacional, como detalhou o secretário nacional de Segurança Pública, Chico Lucas.
4: Agora, qualquer policial do Brasil vai ver todos os registros, seja do Amapá, do Piauí, do Rio Grande do Sul, do Amazonas, todos vão ser vistos no mesmo sistema, porque nós vamos colocar o combate ao roubo e furto de celulares como prioridade da agenda nacional.
3: Por meio dessa integração, será possível identificar aparelhos com registro de roubo ou furto em utilização e encaminhar notificações aos usuários para devolução voluntária e regularização da situação junto às autoridades policiais. Desde 2020, já foram registrados cerca de 3 milhões de aparelhos aptos à recuperação. Com essa iniciativa, o governo passa a atuar diretamente sobre a cadeia econômica que sustenta esse tipo de crime, de acordo com o ministro da Justiça e Segurança Pública, Wellington Lima.
5: Não tem efeito apenas no que diz respeito ao celular. A violência urbana dos grandes centros, que é afetada com essa prática, que atemoriza tantos, vai ser modificada completamente na medida em que o programa ganha corpo e adesão. Toda a cadeia criminosa se modifica e esse incentivo diminui da prática do crime.
3: Em outra frente, os próprios cidadãos podem fazer sua parte por meio de uma ferramenta pública de consulta, que permite verificar se o aparelho possui restrição. O presidente Lula destacou a integração de bases públicas e privadas que viabilizou a medida e a importância de cada cidadão fazer a sua parte.
6: Vai ter a participação dos 27 governadores de estado no governo federal, das agências reguladoras, das empresas de comunicação. Então, o que a gente está dizendo é que se você comprou um telefone sem saber que era roubado, mas comprou, você tem que procurar uma delegacia para entregar. Se você souber de onde você comprou, melhor ainda, porque a gente quer punir quem rouba, a gente quer punir quem vende, a gente quer punir o crime organizado.
3: Por meio do site ou do aplicativo do Programa Celular Seguro, o cidadão pode verificar a procedência de um telefone celular, tendo em mãos o número e-mail, um código de 15 dígitos que é como se fosse a identidade do celular. Esse número pode ser encontrado na caixa do aparelho, atrás da bateria ou discando asterisco jogo da velha 06 jogo da velha. Nesse último caso, o código aparecerá automaticamente. Reportagem Natália Kozlik.
2: Novos equipamentos para o tratamento de câncer.
0: E aparelhos de ressonância para todas as regiões do país.
2: Investimentos de mais de 160 milhões de reais do Ministério da Saúde para ampliar o atendimento especializado no país.
0: O presidente Lula esteve hoje em São Paulo anunciando os investimentos.
1: O acelerador linear de alta tecnologia entregue ao Hospital Santa Marcelina, na Zona Leste de São Paulo, vai ampliar o tratamento de câncer na unidade. O equipamento é capaz de gerar raios-x precisos, exatamente no local do tumor, sem causar maiores danos no tecido saudável. O presidente Lula, que concluiu sessões de radioterapia este mês, destacou a alta tecnologia do equipamento.
6: A máquina que vocês vão fazer radioterapia aqui na Zona Leste é muito mais moderna do que aquela que eu faço em Brasília, e eu acabei de fazer 15 sessões de radioterapia. E nós não estamos fazendo favor. O que nós queremos é que, independentemente do lugar onde mora, independentemente da cor, independentemente da religião, todos têm direito a um tratamento igual, justo e de boa qualidade.
1: Também nesta terça-feira foram entregues aceleradores lineares em Fortaleza, Ceará, e em Sinop, no Mato Grosso. Em Sinop, que tem 500.000 de habitantes, a chegada do aparelho vai facilitar a vida de pacientes que percorriam até 1.800 quilômetros para receber atendimento em cidades como Cuiabá e Barretos. Já em Fortaleza, o acelerador linear vai para o Instituto do Câncer do Ceará, referência na região. A ampliação do cuidado aos pacientes com câncer é uma prioridade do programa Agora Tem Especialistas, que busca reduzir o tempo de espera por consultas, exames e cirurgias, incluindo os procedimentos radioterápicos. O ministro da Saúde, Alexandre Padilha, destacou as entregas dos aceleradores lineares em todo o país.
7: Nós estamos comprando nesses 3 anos 105 aparelhos, nenhum país do mundo está fazendo essa compra. Graças a essa expansão, todos os estados brasileiros têm agora um centro de radioterapia para cuidar da sua população. O último que faltava era o estado de Roraima, o equipamento já chegou lá, tratando a população inteira.
1: Durante o evento, Lula e Padilha assinaram ainda contrato que vai garantir a compra de 20 aparelhos de ressonância magnética para 15 estados. Os novos equipamentos contarão com investimento de R$ 111 milhões. Reportagem Graziele Bezerra.
2: Inaugurada hoje a primeira etapa das obras da nova Serra das Araras, na Via Dutra, no Rio de Janeiro.
0: O trecho de 4 quilômetros no sentido para São Paulo vai dar mais segurança viária e conforto para os motoristas e pedestres.
2: A inauguração contou com a presença do presidente Lula, que ressaltou a importância econômica do investimento para o estado.
8: Com investimento de R$ 1,5 bilhão, a nova Serra das Araras integra a modernização da Via Dutra. Com mais de 70% das obras executadas, o projeto deve aumentar a segurança e melhorar o fluxo de veículos. Nesta primeira etapa, foram liberados 4 quilômetros da pista de subida, no sentido São Paulo, com 4 faixas de rolamento e 8 novos viadutos. Segundo o ministro dos Transportes, Jorge Santoro, as obras resolvem um problema antigo da região.
9: Resolve um problema de uma rodovia que fica mais de 40 dias do ano fechada, se somar todas as interrupções que acontecem nela todos os dias, por acidentes. A ideia aqui é segurança, olhar as pessoas.
8: O trecho recebe cerca de 390 mil veículos por mês, sendo mais de um terço de carga. Segundo a ministra-chefe da Casa Civil, Miriam Belchior, os benefícios vão além da infraestrutura.
10: E a gente investe em infraestrutura que a gente chama econômica, mas também infraestrutura social. É aumentar esse tipo de investimento que melhora a economia brasileira e melhora a qualidade de vida das pessoas nas cidades.
8: O presidente Lula destacou os impactos da obra para o desenvolvimento econômico e a geração de empregos no estado.
6: Eu tenho certeza que o resultado dessa obra aqui vai significar mais desenvolvimento para o Rio de Janeiro, mais empresas para o Rio de Janeiro e mais emprego de qualidade para o Rio de Janeiro.
8: Ao todo, serão 16 quilômetros de extensão, 8 em cada sentido. A nova configuração contará com 4 faixas por direção, 24 viadutos, 2 rampas de escape, 3 passarelas, iluminação integral, monitoramento inteligente e cobertura 4G. Reportagem Luciana Colares de Holanda.
0: Um estudo divulgado pelo Ministério do Desenvolvimento e Assistência Social, Família e Combate à Fome apurou os resultados do Programa de Aquisição de Alimentos, o PAA, sobre a vida dos agricultores familiares.
2: E os números apontam aumento da renda de 30% de cerca de 30% na renda per capita das famílias.
0: E queda da permanência desses agricultores em programas de transferência de renda.
11: Agricultores familiares parceiros do Programa de Aquisição

0: Inspeção de Alimentos, o PAA, registraram aumento de até 30% na renda per capita. Além disso, estes agricultores reduziram até 57% a probabilidade de permanência no Cadastro Único, porta de entrada de programas sociais. Atualmente, 75% dos agricultores participantes do PAA, na modalidade compra com doação simultânea, estão inscritos no CadÚnico. Os dados são de uma pesquisa realizada pela Universidade Federal do ABC e pelo Centro Brasileiro de Análise e Planejamento. Os resultados foram divulgados pelo Ministério do Desenvolvimento e Assistência Social, Família e Combate à Fome, que é gestor do PAA. O secretário de Avaliação, Gestão da Informação e Cadastro Único, Rafael Osório, falou sobre o PAA como ferramenta de emancipação econômica dos agricultores familiares.
1: Então, acessando o PAA, esse agricultor familiar que está no Cadastro Único, ele pode investir na sua produção, ele pode vir acessar outros programas, receber assistência técnica e, dessa forma, sair de uma forma definitiva do Cadastro Único e da necessidade de ter apoio de programas sociais.
0: A pesquisa mostra que os beneficiários na modalidade compra com doação simultânea tiveram aumento médio de R$ 50 na renda per capita. Isso equivale a um crescimento de 30%. Entre os participantes da modalidade PAA Leite, o aumento foi de R$ 32 por pessoa, um avanço de 19% na renda destes produtores. A secretária de Segurança Alimentar e Nutricional do MDS, Lilian Raal, destaca a importância do PAA para a garantia de comida na mesa dos brasileiros e para a economia.
2: Recurso público investido no programa de aquisição de alimentos retorna com muitos bons investimentos para a nossa sociedade, para cada pessoa que participa, mas também para a nossa sociedade como um todo, ao promover a venda de alimentos, comprando da agricultura familiar, principalmente agricultores do Cadastro Único, povos, comunidades tradicionais, povos indígenas, incluindo, abrindo a porta do mercado da comercialização para muita gente que vinha ficando para trás, ao mesmo tempo mostrando para os municípios a importância das compras públicas da agricultura familiar e de ações de segurança alimentar e nutricional.
0: O ministro do Desenvolvimento Social, Wellington Dias, elenca como meta para o PAA alcançar uma quantidade maior de pessoas, tanto os que produzem alimentos quanto os que precisam deles.
3: Mas é preciso uma jornada que possa alcançar maior escala e possa, a partir daí, colocar produtores e produtoras em condição de uma linha direto com o mercado. E, é claro, com isso, elevar a renda.
0: Em 2024, o PAA alcançou 3.334 municípios brasileiros. 84% deles relataram ampliação da busca ativa de agricultores familiares. 76% apontaram avanços na identificação de pessoas em situação de insegurança alimentar. 29% dos municípios realizaram levantamentos junto a povos e comunidades tradicionais, o que ampliou estratégias de inclusão desses públicos no PAA. 86% dos municípios consideram decisivo o suporte oferecido pelo governo federal para a execução do programa. Para acessar a pesquisa na íntegra e conhecer detalhes sobre o PAA, busque por gov.br/mds. Reportagem Érica Brás.
4: Pois é, e além de melhorar a vida dos agricultores familiares, o programa de aquisição de alimentos também ajuda a melhorar a qualidade da merenda consumida pelos estudantes de todo o país.
5: É que parte dos alimentos frescos comprados pelo PAA é destinada à alimentação escolar, que agora usa menos
4: ultraprocessados. E comida fresca, feita na hora, abre espaço também para a criatividade das merendeiras.
5: Hoje, o governo do Brasil premiou as melhores receitas preparadas por essas profissionais.
6: Tem receita que vai muito além do sabor, tem afeto, cuidado e uma vontade enorme de ver os estudantes bem alimentados. Foi assim que 55 merendeiras de todo o Brasil conquistaram um lugar entre as melhores receitas da alimentação escolar do país. A Vânia Patrícia, de Boa Vista, em Roraima, apostou no frango flambado com creme de abóbora, prato cheio de sabor e memórias da culinária local.
7: O prato foi aprovado pelas crianças, gostaram e querendo, pedindo para repetir mais.
6: Já o Evandro dos Santos, de Francisco Beltrão, no Paraná, levou para a disputa um yakisoba vegano, receita de tradição e sabor.
8: Na composição dele, macarrão, os legumes, que os alunos não tinham tanta saída com os legumes e verdura. Então, veio essa inspiração, vamos fazer alguma coisa com nossos legumes, com a

0: agricultura familiar, que geralmente está com produtos orgânicos.
1: As receitas estão entre as vencedoras da terceira edição do concurso Melhores Receitas da Alimentação Escolar, realizado nesta terça-feira em Brasília. A iniciativa do Fundo Nacional de Desenvolvimento da Educação, o FNDE, valoriza o trabalho das merendeiras que todos os dias ajudam a levar uma alimentação saudável, equilibrada e de qualidade aos estudantes da rede pública. Fernanda Pacobaíba, presidente do FNDE, lembra que o Programa Nacional de Alimentação Escolar repassa anualmente cerca de 6 bilhões de reais para garantir mais de 50 milhões de refeições diárias. Em 2023, após anos sem reajuste, o FNDE elevou os valores para a compra de merenda. Também subiu de 30 para 45% a obrigatoriedade para a compra direta de alimentos da agricultura familiar e restringiu ultraprocessados nas escolas.
2: Cerca de 3 bilhões de reais do orçamento total do programa vão ser destinados à agricultura familiar. Mais oportunidades para pequenos produtores, mais alimentos frescos nas escolas e mais desenvolvimento nos municípios.
1: Com foco em alimentos mais saudáveis, o Programa Nacional de Alimentação Escolar quer mostrar com o prêmio que o principal ingrediente está todos os dias no prato servido aos estudantes. O carinho de quem sabe que alimentar também uma forma de educar, um exemplo para os profissionais que fazem toda a diferença na vida das crianças, disse a primeira-dama Janja Lula da Silva, embaixadora da Aliança Global contra a Fome e a Pobreza.
3: São pessoas que conhecem os estudantes, as estudantes que acolhem com um sorriso, que oferecem afeto e oferecem também uma refeição saudável e ajudam a construir um ambiente escolar mais humano e acolhedor.
1: Além do reconhecimento, cada merendeira vencedora recebe um prêmio de R$5 mil. As escolas representadas pelas receitas também recebem R$8 mil para investir em equipamentos e melhorar a estrutura das cozinhas escolares. Reportagem Pablo Mundim.
4: O Brasil anunciou hoje um pacote integrado de ações voltadas para a população em situação de rua durante a programação da Semana Nacional de Políticas sobre Drogas.
5: A iniciativa interministerial prevê recursos para a qualificação de cozinhas solidárias, ampliação do atendimento em saúde e inclusão social de pessoas em contexto de vulnerabilidade.
4: Durante o evento, a ministra dos Direitos Humanos e da Cidadania, Janine Mello, reforçou que o país precisa avançar nas ações integradas de assistência para garantir direitos à população de rua.
6: A agenda de população em situação de rua, ela não é a agenda de um ministério só. O que importa é que a gente tenha um governo federal todo unido em prol e em defesa da proteção dos direitos da população em situação de rua. Não é um espaço de disputa, é um espaço de construção, é um espaço de avanço.
5: O Ministério da Justiça e Segurança Pública anunciou o maior esforço orçamentário da história para ações voltadas à população de rua.
4: Os repasses vão ser destinados à criação de novos Centros de Acesso a Direitos e Inclusão Social, os CAIS, executados em parceria com a sociedade civil e universidades.
5: O secretário-executivo do Ministério da Justiça, Ademar Borges, detalhou a distribuição dos recursos.
7: Nós aplicamos 46 milhões para 263 centros POP, 27 milhões na implantação de 30 unidades CAIS. Nós também fizemos um investimento para a formação de mais de 5 mil profissionais de segurança pública, para que esses profissionais tenham acesso a uma cultura orientada pela proteção de direitos humanos, além de mais 70 milhões de investimento junto com o Ministério de Direitos Humanos para o programa Cidadania POP.
4: Já na área da saúde, vão ser investidos 120 milhões de reais anuais para as equipes do consultório na rua, o que deve garantir atendimento em todas as unidades da federação.
5: O pacote também engloba o Ministério do Trabalho e Emprego e o Ministério do Desenvolvimento e Assistência Social, com a implantação de novas cozinhas solidárias e a formação profissional.
4: Atenção contribuinte, a Receita Federal abriu hoje as consultas para o segundo lote de restituição do Imposto de Renda 2026.
5: Trata-se do maior lote de restituição da história do país. Ao todo, o governo federal vai injetar 11 bilhões de reais na economia.
4: O valor vai beneficiar mais de 9 milhões e 500 mil contribuintes em todo o Brasil.
5: Desse total, cerca de 8 milhões e 900 mil pessoas utilizaram a declaração pré-preenchida ou optaram por receber via Pix.
4: A restituição será paga na próxima terça-feira, dia 30 de junho.
5: Para consultar o segundo lote, basta acessar gov.br/receita-federal ou utilizar o aplicativo do Imposto de Renda no seu celular.
4: Projetos culturais, de esporte, muitas das políticas públicas são patrocinadas por empresas estatais do governo.

0: do Brasil.
1: Esse contrato ou esses contratos são acompanhados de perto pela Secretaria de Comunicação Social da Presidência da República.
0: E para isso, a SECOM conta com uma plataforma que permite checar a implementação dos projetos patrocinados em todo o país.
2: É com o patrocínio que muitos projetos conseguem sair do papel. E quando esse patrocínio parte de empresas e órgãos públicos, regras devem ser seguidas para garantir, por exemplo, a transparência do processo. O acompanhamento da gestão desses recursos é feito pela Secretaria de Comunicação Social da Presidência da República, a SECOM, que agora ganhou uma plataforma mais moderna. Como explica Ana Luísa Fraga, diretora de patrocínios da SECOM.
3: O patrocínio hoje agrega muito à política pública. Então a gente está fazendo essa caminhada de melhorar a nossa ferramenta e transformar o patrocínio como política pública, agregando os dados que as estatais nos prestam de informação com relação ao que elas vão fazer.
2: 50 empresas parcial ou completamente controladas pelo governo federal ofertam patrocínios no país. Só em 2025 foram mais de 2.400 ações de patrocínio feitas por estatais. A secretária de Publicidade e Patrocínio da SECOM, Samantha Marchiori, afirma que a expectativa é que a nova ferramenta ajude a identificar onde os investimentos estão chegando e quais resultados estão sendo alcançados.
4: A gente avalia muito isso, se aquele projeto ele faz sentido para aquela região que está recebendo, seja um projeto de esporte, seja um projeto de cultura, e claro, se ele está dentro das condicionantes, né, que a própria governança dos órgãos passa.
2: A ferramenta incorpora recursos de monitoramento, avaliação de resultados e inteligência de dados para tornar a gestão mais transparente e eficiente, permitindo acompanhar em tempo real os impactos sociais, econômicos, culturais, esportivos, ambientais e territoriais dos investimentos. Reportagem Luana Karen.
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1: Mais de R$1 bilhão investidos na retomada econômica de comunidades rurais na bacia do Rio Doce.
0: A ação vai beneficiar comunidades rurais de 49 municípios de Minas Gerais e Espírito Santo, atingidos pelo rompimento da barragem do Fundão.
1: O recurso é destinado ao fortalecimento da agricultura familiar, ao incentivo à produção de alimentos saudáveis e à regularização gratuita de propriedades rurais.
0: De acordo com o Ministério do Desenvolvimento Agrário e Agricultura Familiar, o foco também é em recuperar o solo da região e abrir novos mercados para os produtores locais.
1: O governo federal já havia repassado mais de R$400 milhões para a retomada das produções rurais.
0: E essas foram as notícias do governo do Brasil.
1: Uma realização da Secretaria de Comunicação Social da Presidência da República.
0: Em produção da empresa Brasil de Comunicação.
1: Fique agora com as notícias do Poder Judiciário e do Congresso Nacional. Boa noite.
0: Boa noite para você e até amanhã.
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6: Você vai ouvir agora notícias do Poder Judiciário.
7: STJ aprova regras para que juízes decidam sobre participação de crianças e adolescentes em conteúdos digitais.
8: TSE determina a remoção de publicações que associavam político e partido a organizações criminosas.
7: TST divulga levantamento sobre risco de endividamento por motoristas por aplicativo.
8: Boa noite, eu sou Marcela Luiza.
7: Eu sou Walter Lima.
8: Conselho Nacional de Justiça aprova regras para a atuação de crianças e adolescentes na produção de conteúdo para plataformas digitais.
7: A medida é uma consequência da entrada em vigor do chamado Estatuto da Criança e do Adolescente Digital em março deste ano. Marta Ferreira.
9: A norma estabeleceu que crianças e adolescentes precisam de autorização judicial em casos de exposição nas redes sociais, tanto em perfil próprio quanto em canais de adultos e quais são os procedimentos a serem adotados pelos magistrados. Entre os pontos a serem analisados estão o grau de exposição a carga horária semanal e a remuneração. A resolução define prazos para a validade dessas autorizações. Os alvarás terão duração máxima de 12 meses para crianças e de 18 meses para adolescentes, podendo ser alterados a qualquer momento por decisão judicial.
8: TSE determina a remoção de publicação que associa Flávio Bolsonaro a facções criminosas.
7: Em outra decisão, o tribunal já havia determinado remoção de publicação que associava o PT a organizações criminosas. Mariana Fabre.
10: A ministra Estela Aranha, do Tribunal Superior Eleitoral, determinou a remoção de vídeo e imagens veiculados por diversos perfis em redes sociais que associam o pré-candidato à presidência Flávio Bolsonaro à operação da Polícia Federal denominada Unha e Carne. Para a relatora, o conteúdo extrapola os limites da crítica política admissível e constrói uma narrativa sem indicação de dado concreto, investigação formal ou imputação jurídica. Em outra decisão liminar concedida pelo vice-presidente do TSE, ministro André Mendonça, foi determinada a remoção de vídeo publicado nas redes sociais que associava o Partido dos Trabalhadores ao financiamento de campanhas eleitorais por organizações criminosas. O ministro entendeu que a publicação extrapola os limites da crítica política ao atribuir suspeita ao partido sem demonstração mínima de veracidade. Em ambos os casos, as decisões liminares determinaram a remoção das publicações em até 24 horas, sob pena de multa diária. O plenário do TSE ainda vai analisar os casos.
8: Levantamento do Tribunal Superior do Trabalho aponta que motoristas por aplicativo têm risco maior de se endividarem.
7: O que influencia isso são os custos e riscos com a atividade, além das condições de trabalho. Rossini Gomes.
11: O levantamento concluiu que o motorista tem um custo mensal que gira em torno de R$ 5.600. Para superar esse valor e ter lucro, é preciso trabalhar por no mínimo 8 horas diárias durante 22 dias sob uma condição instável de trabalho. Como o modelo não garante previsão, folga remunerada nem assistência médica, as chances de endividamento aumentam. Segundo o estudo, é possível pegar dinheiro emprestado direto com as plataformas de transporte. E para pagar, os valores são descontados do pagamento recebido pelas corridas.
8: Pessoa relativamente incapaz pode ser sócia em holding familiar, que é um tipo de empresa criada para administrar o patrimônio de uma família, facilitando a gestão e o planejamento sucessório.
7: Essa decisão é do STJ. Fátima Uchoa.
12: Uma mulher curadora do esposo relativamente incapaz ajuizou ação para criar uma sociedade limitada do tipo holding familiar, tendo como sócios ela e o marido, casados em comunhão parcial de bens, cada um titular de 50% das cotas. As instâncias ordinárias julgaram a ação improcedente. No STJ, a terceira turma deu provimento ao recurso especial da mulher. Para a relatora ministra Nancy Andrighi, o incapaz não pode ser impedido de participar de sociedade, pois há previsão expressa no Código Civil que admite isso em contratos sociais.
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8: Uma boa noite.
7: E até amanhã.
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14: Eu sou Paula Groba.
15: E eu sou Humberto Pinheiro.
14: E estes são os destaques de hoje do Jornal do Senado, que começa agora.
15: Congresso vai analisar socorro de 8 bilhões para companhias aéreas.
14: Cota do Senado para vítimas de violência doméstica completa 10 anos e inspira lei federal.
15: Projetos e análise no Senado podem fortalecer combate ao crime organizado.
14: Boa noite.
16: Boa noite.
14: O Congresso vai analisar uma medida provisória que pretende evitar cortes de voos e o fechamento de rotas aéreas no país.
15: O texto prevê um aporte de 8 bilhões de reais para as empresas do setor afetadas pela alta do preço do querosene de aviação. Mais informações com a repórter Marcela Cunha.
17: Segundo o governo, o objetivo é amenizar os impactos da guerra no Oriente Médio sobre o setor, principalmente por causa da alta do querosene de aviação. As companhias aéreas alegam que tiveram uma elevação rápida dos custos, provocada pelo aumento de 70% no preço do combustível. O socorro financeiro busca dar fôlego às empresas para evitar cortes de voo e a descontinuidade de rotas, mas não significa redução automática no preço das passagens. Para o senador Marcos Rogério, do PL de Rondônia, a baixa concorrência no setor aéreo aumenta o risco de prejuízo aos passageiros.
18: Nós estamos vivendo no Brasil hoje quase que um monopólio do sistema de aviação nacional. Nós temos três companhias que se comunicam, que interagem e que têm parcerias, inclusive, econômicas, e há, inclusive, movimentos de fusão que torna esse ambiente ainda mais monopolizado.
17: Os créditos extraordinários não entram no cálculo da meta fiscal, mas aumentam o endividamento público. As empresas que acessarem a linha de crédito terão que devolver os recursos com juros. Segundo regulamentação do Conselho Monetário Nacional, a taxa será de 4% ao ano, com prazo de pagamento de até 5 anos. A medida provisória já está em vigor, mas ainda precisa ser aprovada pelo Congresso Nacional. O texto foi encaminhado à Comissão Mista de Orçamento e, se aprovado, ainda precisa passar pelos plenários da Câmara dos Deputados e do Senado. O prazo de deliberação vai até 31 de agosto.
14: E o presidente do Senado, Davi Alcolumbre, prorrogou por mais 60 dias a validade de 6 medidas provisórias. Entre elas está a que criou o novo Desenrola Brasil, programa do governo federal voltado à renegociação de dívidas. Pelo texto, pessoas com renda mensal de até R$ 8.105 podem refinanciar dívidas de até R$ 15.000 por banco. A proposta também traz regras específicas para beneficiar pequenas e microempresas, além de contemplar estudantes com débitos do FIES, o Fundo de Financiamento Estudantil.
15: As outras medidas prorrogadas são propostas que destinam recursos para a renovação da frota de caminhões, ônibus e micro-ônibus, ampliam as garantias de acesso ao crédito, reforçam o Fundo de Garantia à Exportação, subsidiam a importação de gás de cozinha para conter a alta dos preços e liberam R$ 305 milhões de reais para ações emergenciais de proteção e defesa civil em diferentes regiões do país. A prorrogação garante que as regras continuem em vigor enquanto os textos são analisados por deputados e senadores. As medidas provisórias entram imediatamente em vigor, mas precisam ser analisadas pelo Congresso Nacional antes de perder a vigência.
14: Pichações e atos de vandalismo que danificam prédios, monumentos e outros bens públicos ou privados poderão receber punições mais severas.
15: Um projeto apresentado no Senado propõe o aumento das penas para esses crimes, com o objetivo de reforçar a proteção do patrimônio em todo o país. O repórter Pedro Pincer tem mais informações.
19: A atual legislação prevê detenção de 3 meses a 1 ano e multa para pichação. Pelo projeto, ficaria entre 2 a 5 anos, além da multa. Se o ato afetar monumento ou edificação tombada, a pena atual de 6 meses a 1 ano iria para 3 a 6 anos, mantendo a multa. Para o autor do projeto, senador Hermes Clã, do PL de Santa Catarina, a legislação praticada não tem sido suficiente para enfrentar um problema que afeta cidades de todo o país e gera custos significativos para a população.
20: O que está em discussão é o modelo de cidade que queremos deixar para as nossas próximas gerações. Queremos cidades limpas ou cidades degradadas. Queremos patrimônio preservado ou patrimônio vandalizado? Eu não tenho dúvida da resposta e acredito que a imensa maioria dos brasileiros também não.
19: Pelo projeto, quem financiar ou promover a pichação também passará a ser punido com prisão de 3 a 6 anos e multa. A proposta ainda prevê que os autores sejam obrigados a reparar os prejuízos causados.
14: E o Senado poderá retomar a análise de propostas voltadas ao combate ao crime organizado Senado e a sua influência sobre agentes e estruturas do poder público.
15: São projetos que integravam o relatório final da CPI do crime organizado. A reportagem é de Alexandre Campos.
16: Uma das propostas do senador Alessandro Vieira, do MDB de Sergipe, prevê o monitoramento contínuo e aprofundado de relações econômico-financeiras de pessoas expostas politicamente, com o objetivo de combater a corrupção, a lavagem de dinheiro e outros ilícitos econômicos. Serão submetidos a esse regime detentores de mandatos eletivos nos poderes executivo e legislativo da União, ministros de Estado, integrantes de tribunais superiores, presidentes de partidos políticos, entre outras autoridades estaduais e municipais. O senador ainda propôs sindicâncias patrimoniais aleatórias de agentes públicos para detectar enriquecimento ilícito ou prevenir a prática de crimes.
21: São projetos importantes para que a gente possa avançar no combate ao crime organizado, especialmente na questão da lavagem de dinheiro e na recuperação de ativos. São caminhos importantes, a gente tem identificado isso desde o momento da tramitação do PL antifacção e também da CPI do crime organizado.
16: Para fortalecer o trabalho de comissões parlamentares de inquérito, o senador defende o prazo de 5 dias para que as autoridades policiais e judiciárias atendam à requisição do colegiado de compartilhamento de provas.
14: O Senado vai analisar um projeto aprovado pela Câmara que garante atestado ao trabalhador que precisa acompanhar filho doente. A proposta vale para responsáveis por crianças menores de 12 anos e prevê licença de até 14 dias quando não houver outra forma de conciliar o trabalho com o cuidado.
15: No Senado, um projeto semelhante já está em análise na Comissão de Assuntos Sociais. Repórter Henrique Nascimento.
22: O projeto aprovado na Câmara prevê que o atestado informe o período de repouso da criança e a necessidade de acompanhamento direto. Sempre que possível, o trabalho poderá ser cumprido por teletrabalho, compensação de jornada ou outra forma prevista em lei ou acordo coletivo, como explica a advogada trabalhista Elaine Ruman.
23: O projeto prevê emissão de atestado para acompanhante, ausência justificada no trabalho, proteção ao vínculo empregatício, mais segurança jurídica para as famílias, respeito ao direito da criança de receber cuidados.
22: No Senado, já está em discussão uma proposta semelhante do senador veneziano Vital do Rego, do MDB da Paraíba. O texto permite o abono de faltas de pais e mães que acompanham filhos com patologias graves ou hospitalizados. Quando a proposta passou pela Comissão de Direitos Humanos, o senador Flávio Arns, do PSB do Paraná, defendeu a medida.
24: Não é razoável esperar que o trabalhador continue a trabalhar normalmente caso tenha algum ente querido gravemente enfermo ou hospitalizado. Tal expectativa chega a ser desumana.
22: O projeto está agora na Comissão de Assuntos Sociais.
14: E o Senado celebra 10 anos de uma iniciativa que ajuda mulheres vítimas de violência doméstica a reconstruírem suas vidas por meio do trabalho.
15: Nos contratos de terceirizadas do Senado, 2% das vagas são reservadas para essas trabalhadoras. Repórter Patrícia Oliveira.
25: Desde 2016, contratos terceirizados com 50 ou mais vagas no Senado reservam 2% dos postos para mulheres em situação de vulnerabilidade causada por violência familiar. A seleção das candidatas é feita em parceria com a Secretaria da Mulher do Distrito Federal, que identifica e encaminha mulheres aptas a ocupar essas vagas. Atualmente, 44 trabalhadoras do Senado foram contratadas por meio da cota. A terceirizada Jaqueline Couto Alves é uma delas.
26: Eu passei até uma independência financeira e me livrei do ciclo de violência doméstica. É a libertação da mulher. E além de ser acolhida, tem a questão da proteção aqui dentro. E esse projeto que o Senado criou foi uma coisa maravilhosa.
25: Em 2023, a iniciativa do Senado inspirou a legislação federal, que passou a prever a reserva de 8% das vagas em contratos da administração pública para mulheres vítimas de violência doméstica.
15: Edição de Paula Groba e trabalhos técnicos de João Lira, o Jornal do Senado fica por aqui. Acompanhe agora as notícias da Câmara dos Deputados. Boa noite.
14: Boa noite e até amanhã.
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0: Câmara aprova incentivo à participação dos jovens em serviço voluntário.
1: Prevenção obrigatória da trombose em hospitais vai à sanção presidencial.
0: Deputados aprovam exigência de qualidade para registro de medicamento.
1: Boa noite. Câmara aprova regras mais rígidas para registro de medicamentos. A repórter Sofia Peçanha tem mais detalhes sobre a proposta, que já foi aprovada também no Senado e segue para a sanção presidencial.
2: A Comissão de Constituição e Justiça da Câmara dos Deputados aprovou o projeto que altera regras para o registro de medicamentos no país. O texto já foi aprovado pelo Senado e altera a Lei de Vigilância Sanitária sobre Produtos Farmacêuticos. A proposta altera a legislação para exigir que todo medicamento e insumo farmacêutico, nacional ou importado, comprove que foi produzido seguindo as regras das boas práticas de fabricação.

0: Está tratando de saúde, a gente está tratando de vida.
1: Segundo o parecer aprovado na Comissão de Saúde, a regra atual pode dificultar a entrada de novos medicamentos no mercado brasileiro, especialmente quando a produção ocorre em parceria com empresas no exterior. O relator na comissão, o deputado Júnior Mano, do PSB do Ceará, apesar de recomendar a aprovação da proposta, alertou para esse risco em seu parecer. Lido pela deputada Adriana Ventura, do Novo de São Paulo.
2: Aliás, essa é uma barreira que pode impedir que produtos regulares e de efeito comprovado circulem no mercado nacional, prejudicando pacientes e a própria cadeia de comercialização.
1: O projeto pretende fortalecer o sistema de vigilância sanitária no Brasil, coordenado pela Anvisa, e busca garantir a qualidade dos medicamentos sem criar barreiras desnecessárias para o setor. Da Rádio Câmara de Brasília, Sofia Peçanha.
3: Saúde.
4: Os deputados aprovaram a prevenção obrigatória à trombose em hospitais com internação. Depois de aprovado pelo Senado e pela Câmara, o texto aguarda sanção presidencial, como informa a repórter Daniele Lessa.
5: A Comissão de Constituição e Justiça da Câmara dos Deputados aprovou o projeto que torna obrigatória a adoção de medidas de prevenção ao tromboembolismo venoso em hospitais públicos e privados e em unidades de saúde com internação. Pelo projeto, hospitais deverão manter uma estrutura voltada à prevenção da doença. O tromboembolismo venoso acontece quando um coágulo se forma nas veias e se desloca, fazendo obstruções que podem causar a morte. O relator da proposta, deputado Hildo Rocha, do MDB do Maranhão, recomendou a aprovação do projeto com uma mudança de redação. Em vez de estabelecer a criação de uma comissão, como no texto aprovado pelo Senado, o projeto passa a usar o termo estrutura para dar mais flexibilidade às unidades de saúde. Segundo o relator, a proposta pode ajudar a reduzir complicações durante internações hospitalares, especialmente em tratamentos mais complexos.
6: Formar o protocolo para evitar esse tipo de doença, que é uma consequência de um tratamento. Todo tratamento que é feito nos grandes hospitais do Brasil, de combate ao câncer, ele já tem. Os nossos hospitais públicos não existem.
5: O projeto que obriga hospitais a adotarem medidas de prevenção ao tromboembolismo venoso já foi aprovado pelo Senado e Câmara. Da Rádio Câmara de Brasília, Daniele Lessa.
3: Direitos Humanos.
7: A Câmara dos Deputados aprovou uma proposta que incentiva a participação de jovens em serviço voluntário. A repórter Paula Bittar acompanhou a votação.
8: Uma proposta aprovada pela Câmara busca incentivar a participação de jovens em serviço voluntário voltado ao amparo de idosos, pessoas com deficiência e crianças. De acordo com o texto aprovado, os programas de amparo voltados para crianças e adolescentes, para moradores de rua, para idosos e pessoas com deficiência poderão contar com serviço voluntário de jovens entre 15 e 29 anos. Os jovens que precisarem terão acesso a um serviço de acolhimento durante o voluntariado, conforme regulamentação futura, mas a participação em serviço voluntário não pode ser colocada como condição para esse acolhimento. A relatora na Comissão de Constituição e Justiça, deputada Laura Carneiro, do PSD do Rio de Janeiro, comentou a importância da proposta.
0: É uma tentativa de unir jovens com pessoas idosas e com pessoas com deficiência. Então, esse jovem, né, que está no serviço voluntário, vai ser habilitado para trabalhar nos abrigos, enfim, nas áreas de recebimento, que são de acolhimento tanto de pessoas com deficiência como de idosos.
8: O projeto que busca incentivar a participação de jovens em serviço voluntário voltado ao amparo de idosos, pessoas com deficiência e crianças vai ser analisado agora pelo Senado. Da Rádio Câmara de Brasília, Paula
3: Bittar.
4: Educação. Avança na Câmara projeto que garante o uso gratuito de espaços das universidades por estudantes e funcionários. A repórter Júlia Lopes tem mais informações sobre a proposta.
9: A Comissão de Educação da Câmara dos Deputados aprovou o projeto de origem do Senado que autoriza universidades federais a cederem espaços de forma gratuita para associações de estudantes, professores e servidores. Atualmente, a legislação proíbe instituições federais de ensino de doar ou ceder imóveis gratuitamente, independente da finalidade. A proposta altera essa regra ao reconhecer que essas entidades fazem parte da própria comunidade universitária e contribuem para a missão acadêmica, o debate interno e o desenvolvimento institucional. A relatora do projeto, deputada Dandara, do PT de Minas Gerais,

0: e explica que hoje esses grupos precisam pagar taxas para utilizar os espaços das universidades, mesmo quando se reúnem para atividades internas. Segundo ela, o projeto vem justamente para garantir esse uso sem custos.
1: A de garantir a cessão de espaços da universidade à sua comunidade acadêmica, ou seja, professores, estudantes, técnicos, sem ter que cobrar uma contrapartida de volta. Porque, infelizmente, alguns regramentos exigiam pagamento de taxas. Então, você imagina os estudantes tendo que fazer uma reunião do conselho do curso, a convocar uma assembleia com todo o custo e ter que pagar para usar aquele espaço que é da universidade.
0: A deputada também destacou que a Constituição Federal assegura a autonomia universitária. Por isso, algumas universidades já resolveram essa questão internamente, por meio de decisões dos conselhos superiores, enquanto outras ainda enfrentam dificuldades para avançar nesse tema. O texto, que trata da disponibilização gratuita dos espaços das universidades para suas entidades, já foi aprovado pelo Senado e segue agora para análise na Comissão de Constituição e Justiça da Câmara. Da Rádio Câmara de Brasília, Júlia Lopes.
2: Votação.
3: Deputados podem votar proposta que exclui construção e reforma de escolas do limite legal de gastos orçamentários. O repórter Antônio Vital tem as informações.
4: Ganhou o regime de urgência e pode ser votado a qualquer momento no plenário da Câmara, projeto que tira dos limites de gastos do arcabouço fiscal os recursos destinados ao programa do MEC responsável pela construção e reformas de escolas de educação básica. O projeto apresentado pela comissão especial que analisou o Plano Nacional de Educação exclui esses gastos dos cálculos do resultado final, que é a diferença entre as despesas e as receitas do setor público. De acordo com a deputada Tabata Amaral, do PSB de São Paulo, que presidiu a comissão especial e assina o projeto, os recursos do Programa Nacional de Infraestrutura Escolar virão dos royalties de petróleo e gás. A justificativa apresentada para excluir esse total dos limites do arcabouço fiscal decorre da necessidade de ampliar os investimentos nas escolas. Para a presidente da comissão especial, isso vai ajudar a alcançar as metas previstas no Plano Nacional de Educação para os próximos 10 anos. Com regime de urgência, o projeto pode ser votado diretamente no plenário da Câmara, sem passar pela análise das comissões permanentes da Casa. A urgência foi aprovada de maneira simbólica, mas foi criticada por deputados da oposição. Para o deputado Bibo Nunes, do PL do Rio Grande do Sul, a proposta desrespeita os limites dos gastos públicos.
5: O PL orienta não, porque existe aí um aumento velado, indireto, para estourar o teto de gastos públicos. E nós somos contra estourar o teto de gastos públicos. Precisamos colocar ordem, disciplina e respeito aos gastos públicos.
4: Já o relator do projeto, o deputado Moses Rodrigues, do União do Ceará, disse que a exclusão dos gastos do arcabouço vai permitir investimentos de 280 bilhões de reais nas instalações físicas das escolas da educação básica. Segundo ele, 15% do total serão investidos na melhoria das universidades e institutos federais.
6: Nós estamos garantindo 280 bilhões de reais para a educação brasileira nos próximos 10 anos, para que nós possamos garantir que todas as metas do Plano Nacional sejam atingidas. Nós encontramos esse recurso dentro dos recursos extraordinários do pré-sal, e aí todo o excedente do pré-sal nos próximos 10 anos, ele seria colocado fora do arcabouço fiscal, viriam a atender toda a demanda de infraestrutura escolar no Brasil.
4: Ainda não há data para votação no plenário da Câmara do projeto que tira dos limites de gastos do arcabouço fiscal os recursos destinados à construção e reformas de escolas públicas. Da Rádio Câmara de Brasília, Antônio Vital.
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0: Transportes.
1: Os deputados analisam proposta que pode aumentar a punição contra a perturbação do sossego com níveis de ruído de caixas de som, carros e motos. O repórter José Carlos Oliveira tem as informações.
2: O deputado Hugo Leal, do PSD do Rio de Janeiro, apresentou projeto de lei para agravar as sanções contra quem perturba o sossego alheio por meio de barulhos estridentes, como o uso de caixas de som com volume elevado ou a descarga aberta de carros e motos. A proposta altera a lei de contravenções penais e o Código de Trânsito Brasileiro. Hugo Leal apelidou o texto de Lei do Sossego.
3: Estamos ampliando essa punição, inclusive saindo a multa de R$ 1.000 até R$ 500 mil, para aqueles casos, por exemplo, eventos não autorizados. No CTB, para som, também carros com som, e para descargas, aqueles aí as famosas motocicletas que tiram o miolo e fica aquele barulho ensurdecedor. Então nós estamos também ampliando a multa, a suspensão da carteira, né, da carteira de habilitação.
2: Segundo Hugo Leal, dados da Organização Mundial de Saúde mostram que níveis de ruído acima de 50 decibéis podem causar efeitos físicos, como dores de cabeça e irritabilidade, e também emocionais, como ansiedade e depressão. A intenção da proposta de lei do sossego é prevenir esses danos à população.
3: Na realidade, tem a ver com perturbação do sossego lato sensu, ou seja, no seu sentido mais amplo, né? Que não há uma coisa que mais incomode e que mais afeta a saúde mental das pessoas é você estar no seu descanso ou estar no seu trabalho e ter um som alto, ter um veículo ou uma motocicleta, né? Quem nunca foi cortado dentro da sua fala, dentro da sua casa, com barulho, aquele barulho estridente. Então, nós propusemos aqui um PL do sossego, ou seja, da perturbação do sossego.
2: A proposta ainda está em fase inicial de análise na Câmara e vai passar pelas comissões de Viação e Transporte, de Constituição e Justiça, antes da votação final no plenário. Da Rádio Câmara de Brasília, José Carlos Oliveira.
0: Agricultura.
4: Avança na Câmara projeto que proíbe conversão de leite em pó importado para a forma líquida pela indústria de alimentos. A repórter Maria Neves explica por que a medida foi proposta.
5: A Comissão de Agricultura da Câmara dos Deputados aprovou o projeto que proíbe a conversão de leite em pó e outros derivados importados para a forma líquida para uso em indústrias, laticínios ou qualquer outra empresa alimentícia. Atualmente, segundo o autor, deputado Zé Silva, do União de Minas Gerais, a indústria alimentícia utiliza leite em pó reconvertido na elaboração de produtos como queijos, iogurtes, leite condensado e creme de leite. Como o leite em pó importado é mais barato, de acordo com o parlamentar, essa prática traz prejuízos para os produtores nacionais. Segundo Zé Silva, os pecuaristas brasileiros estão vendendo o leite a um preço menor que o custo de produção. Produzir um litro de leite, de acordo com ele, custa R$ 2,00 e o produto estaria sendo vendido a R$ 1,50.
6: Ao proibir o consumo e a reconstituição de leite, seus derivados, soro, por exemplo, em pó, de origem importada, nós vamos forçar os laticínios, forçar as indústrias a comprar o leite brasileiro. Esse leite brasileiro, ele tem melhor qualidade e vai garantir também ao consumidor um produto de melhor qualidade e também de preço mais baixo. O consumidor brasileiro, ele tem o Brasil entre os 5 maiores produtores de leite do mundo. O mundo inteiro protege os seus produtores e nós precisamos fazer essa mobilização no Brasil. Afinal de contas, é 1.100.000 produtores, 5 milhões de pessoas que estão trabalhando.
5: Zé Silva explica que no ano passado o Paraná adotou uma lei semelhante, que proíbe a conversão para a forma líquida do leite em pó importado para uso industrial. De acordo com o relator do texto, deputado Welter, do PT do Paraná, a medida já apresenta resultados. Segundo afirma, desde a entrada em vigor da lei, houve uma redução de cerca de 50% das importações de leite em pó no estado. Além disso, Welter afirma que ocorreu uma interrupção na trajetória de queda do preço do leite e os preços preços do produto já começaram a se recuperar no mercado. O projeto que proíbe a conversão de leite em pó importado para a forma líquida pela indústria de alimentos ainda será votado pela Comissão de Constituição e Justiça. Da Rádio Câmara de Brasília, Maria Neves.
0: Relações Exteriores.
1: O plenário da Câmara ratifica acordo internacional sobre compra, venda e manutenção de aeronaves civis e seus componentes. A repórter Daniele Lessa acompanhou a votação e tem os detalhes.
7: A Câmara dos Deputados aprovou o projeto para ratificar a adesão do Brasil a acordo internacional da Organização Mundial do Comércio sobre o comércio de aeronaves civis. O projeto foi enviado ao Congresso pelo Poder Executivo, que defendeu a adesão ao acordo como algo positivo para atrair investimentos na indústria nacional de aviação civil. Com a aprovação, o Brasil passa a integrar um conjunto de regras internacionais que tratam da compra, venda e circulação de aeronaves civis e seus componentes, incluindo serviços de manutenção e reparo. Esse acordo está em vigor desde 1980 e conta hoje com 33 membros, incluindo Estados Unidos, União Europeia e Japão. Entre os principais pontos, o acordo prevê a eliminação de tarifas de importação para aeronaves civis e diversos itens do setor, como turbinas, simuladores de voo e equipamentos de bordo. Também estabelece diretrizes para reduzir barreiras comerciais e garantir condições mais previsíveis para o mercado. Relator da proposta na Comissão de Viação e Transportes, o deputado Júlio Lopes, do PP do Rio de Janeiro, disse que o acordo aumenta a segurança jurídica e insere o Brasil de forma mais ativa nas decisões globais sobre aviação civil. Ele destacou também os efeitos positivos no setor aéreo.
8: Para o setor de transporte, os efeitos são diretos. Redução de custos operacionais para as companhias aéreas, facilitação do acesso a insumos e tecnologias, estímulo à modernização e à expansão da frota nacional, com impactos positivos na conectividade e na qualidade dos serviços prestados à população.
7: Na balança comercial brasileira, o comércio de produtos cobertos pelo acordo movimenta cerca de 41 bilhões de dólares por ano. Os principais parceiros do Brasil nesse setor são Estados Unidos, China, Alemanha e Argentina. O país importa a maior parte dos equipamentos, mas também tem presença importante na exportação de aeronaves de médio porte, principalmente por causa da Embraer. O projeto que aprova o Acordo Internacional da Organização Mundial do Comércio sobre o comércio de aeronaves civis seguiu para análise no Senado. Da Rádio Câmara de Brasília, Daniele Lessa.
4: Termina agora o Jornal Câmara dos Deputados, produzido pela Rádio Câmara, com trabalhos técnicos de Alan de Souza e apresentação de Val Monteiro e Márcio Aquilissardi. Uma boa noite para você.
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23: A Ostra e o Vento, de Chico Buarque, com o quarteto Malgani.

0: Bicycle Ride, música e interpretação de Toninho Horta. Antes, A Ostra e o Vento, de Chico Buarque, com o quarteto Malgani.
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0: Estradas. Música e interpretação de Bernardo Lobo e Pablo Lapidusas. Antes, Baribossa. Música e interpretação de Léo Gandelman.
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0: Foxshot. Música e interpretação de Marvel Ceribelli.

0: Choro pra Zélia, de Valtel Branco com Cláudio Menandro. Antes, Foxshot, música e interpretação de Marvel Ciribelli.
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0: Manaíra, de Marcos Amorim com Marcos Amorim Trio.

0: Campos dos Goitacazes, música e interpretação de Barrozinho. Antes, Manaíra, de Marcos Amorim, com Marcos Amorim Trio.
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0: Agora é assim, música e interpretação de Neymar Dias.

0: Violão Vadio, de Baden Powell e Paulo César Pinheiro, com Rafael Rabelo e Paulo Moura.
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4: Olá, amigos, eu sou o Sidney Ferreira e o Jazz Livre está começando aqui pela sua Rádio MEC. Hoje temos um programa especial com um projeto que traz o som quente, a conversa afiada e o compasso de um dos períodos mais inventivos da nossa música. Recebemos o Pão na Chapa Samba Trio. É o projeto que revisita o samba jazz dos anos 1950, 1960, com frescor, muito groove e identidade própria. Um trabalho coletivo e autônomo.